0: Olá, sejam muito bem-vindos ao Ponto Poder Contexto, aqui na Verdinha FM 92.5 e nas plataformas de áudio. Eu sou o Wagner Mendes, editor e colunista do Ponto Poder, e hoje no Ponto Poder Contexto vamos trazer os números da última pesquisa Datafolha aqui para o estado do Ceará, na corrida para o governo e para o Senado, e também tem reportagem especial sobre os 20 anos da Lei Maria da Penha. Para começar aqui o nosso programa, recebo aqui nos estúdios a jornalista e cientista política Jéssica Uelma. Seja bem-vinda, Jéssica.
1: Olá, Wagner. Olá para você que nos acompanha.
0: Olha, nessa semana, uma nova rodada da pesquisa Datafolha foi divulgada, né, uma pesquisa contratada pelo Jornal Povo. A primeira pesquisa, depois que os números, que os registros dos candidatos foram feitos aí nesses primeiros dias. Então, Jéssica, eu vou trazer aqui os números da estimulada para a gente comentar um pouco sobre o que é que representam esses números para esse momento da corrida eleitoral. A gente tem ali na pesquisa estimulada, quando os nomes são apresentados ao eleitor, Ciro Gomes, do PSDB, tem 52% das intenções de voto, o Mano de Freitas, do PT, tem 33%, Pedro Brito, que retirou a candidatura, mas o nome dele ainda estava na pesquisa quando foi feita, ele marca 1% das intenções de voto. Delegado Hugo, do Missão, também com 1%. Danilo Soares, do Democrata, com 1%. Serley Leal, da UP, e Zé Batista, do PSTU, não pontuaram. Brancos e nulos, 7%. Não sabem, 4%. O Datafolha entrevistou 1.022 eleitores entre os dias 10 e 12 de agosto, distribuídos aí por 51 municípios. A margem de erro é de 3 pontos percentuais e o nível de confiança é de 95%. Jéssica Uelma, são aí 19 pontos de vantagem do Ciro Gomes para o Elmano de Freitas, nesse momento que ainda não, a campanha ainda não está na rua, mas é um dado relevante, né, para para o cenário que já está mais estável, com as candidaturas registradas e com o cenário mais consolidado, né?
1: Isso, Wagner. Tem muita informação interessante para a gente observar nessa pesquisa Datafolha. Começo, que fato, né? Ela chega agora em agosto, segundo semestre, com a campanha já prestes a entrar na rua. Nós trouxemos dados de outras pesquisas ao longo da pré-campanha, trouxemos a nossa pesquisa Quest, inclusive foram duas rodadas de Quest no primeiro semestre. E nas pesquisas que a gente foi vendo ali no cenário de pré-campanha, Ciro já estava à frente, oscilava a vantagem em algumas pesquisas, mas no finalzinho de julho, que foi a nossa última pesquisa Quest, eram 10 pontos de vantagem para o Ciro. Mas claro, ali ainda se falava muito sobre a oposição está em pré-campanha há mais tempo, já vem apresentando essa candidatura há mais tempo. Havia apostas na base governista de que não, mas até as convenções a gente vai ter um Elmano mudando aí, tirando essa vantagem, avançando sobre o adversário. E essa pesquisa Datafolha, ela chega pós convenções e lançamentos, eventos de lançamento. Lula esteve no Ceará ao lado de Elmano, foi colocada, de certo modo, ali para a militância, a estratégia dessa campanha da base governista, de estar focada nessa dobradinha Lula-Elmano. Tivemos o primeiro debate, também nessa última semana, realizado pela Band Ceará, o primeiro confronto direto. Então, tem movimentações muito relevantes, justamente coladas na semana em que a pesquisa Datafolha vai a campo. E mesmo com todos esses movimentos, o que a gente vê é uma vantagem grande para o Ciro. Porque são 19 pontos. Mesmo que você aplique a margem de erro para mais, para menos, em um número e o outro, a vantagem ainda é muito considerável para uma largada.

0: Claro que a gente precisa repetir aquela frase de sempre. Pesquisa é o retrato do momento. Com rádio e televisão entrando, com bandeira na rua, ação na rua, viagem no estado inteiro, mais propaganda em rede social, uso dos aliados ali, tem muita coisa que pode acontecer nesse cenário. Mas, em termos de largada, a pesquisa, ela coloca muito mais pressão sobre a estratégia da base governista, porque, ao que se parece, ou são necessárias novas ideias, atacar por outras frentes, ou o que está sendo feito não surtiu, ali não surtiu, né? Pelo que a gente vê, o efeito que seria esperado em puxar um pouco para baixo a vantagem do Ciro. A saída do Eduardo Girão parece favorecer, nesse momento, também a campanha do Ciro, já que a Datafolha teve uma primeira rodada ainda em março, e ali o senador Eduardo Girão ainda marcava cerca de 5%. Ciro ganha ali uma vantagem que pode também estar vindo desse eleitorado do senador Eduardo Girão, mas na véspera aqui de a gente ver a disputa acontecendo de fato, é a campanha governista que está muito mais pressionada, porque a Datafolha é mais favorável para a estratégia que a campanha da oposição com Ciro Gomes tem adotado.
1: Jéssica, a gente tem esse Instituto Datafolha trazendo essa vantagem aí grande de 19 pontos. É o primeiro instituto que traz essa uma vantagem tão grande, mas todos os demais institutos, eles trazem o Ciro na frente, né? Seja por um percentual maior ou menor, mas a tendência é que, de fato, pelo que os institutos trazem, Ciro hoje tem uma vantagem aí sobre o governador Elmano, que está na máquina, há 4 anos governando, que vem com a aliança aí com o ex-governador Camilo Santana, que vem com a aliança com o presidente Lula. Eu queria saber de você, Jéssica, por que o Ciro ele inicia essa campanha tão forte, né? Por que na sua avaliação, quais são os elementos que justificam essa dianteira do Ciro nesse momento? É só a questão mesmo da pré-campanha, da oposição? Ou é desgaste mesmo desse grupo que está governando há muito tempo? Ou é só a segurança pública? O que é que você consegue observar, né, que justifique essa força do Ciro nesse início de campanha?
0: Wagner, a gente ainda vai precisar de mais elementos para entender como numa campanha à reeleição do governador, em que os índices, de forma geral, na pesquisa mostram uma boa avaliação de governo para ele, como que isso não se converte numa intenção de voto já direcionada para ele. O Ciro, claro, é um nome já reconhecido, foi governador, foi prefeito de Fortaleza, foi deputado pelo Ceará, vem de campanhas à presidência da República, então é uma figura de projeção nacional, representativo de um grupo político que ficou no poder por muitos anos e, né, inclusive identificado como família, ali, os Ferreira Gomes. Então, o Ciro é um líder político que está há muito tempo com nome circulando, que tem uma representatividade ao longo do tempo. Isso o coloca num patamar de diferença em relação a outros nomes que disputaram à frente da oposição no Ceará nos últimos anos. Ele consegue, por ele mesmo, trazer uma bagagem que é dele. E o Ciro é uma liderança carismática, como a gente fala, né? Ele tem uma habilidade oratória de mobilizar ali o discurso em torno das pessoas. Então, isso certamente é uma das coisas que conta a favor dele. Agora, nesse percentual de diferença, a gente precisa olhar também para onde que podem estar havendo falhas em torno do governador Elmano de Freitas para ele também não conseguir entregar essa figura de liderança, já que está há 4 anos à frente do governo. Quando aconteceu o primeiro debate entre eles, a sensação dos dias posteriores, que a gente via de avaliação nos bastidores, era que o Elmano foi muito bem, foi melhor do que o Ciro, conseguiu levar dados, estava mais seguro. Tinha ali uma avaliação positiva desse desempenho dele, mas não parece que está surtindo exatamente um efeito. A gente tem os dados da Espontânea, acredito que daqui a pouco você vai trazê-los, mas só antecipando que na Espontânea, Camilo Santana ainda é mencionado. Então a gente precisa ainda entender como o ruído do primeiro semestre sobre quem seria

0: o candidato, e houve momentos em que ganhou muita força a possibilidade de não ser o Elmano a reeleição, mas de ser um retorno do Camilo, o quanto isso ainda está gerando um ruído. A gente ainda percebe um percentual de pessoas que não sabem que o Elmano é o candidato do Lula no Ceará. Mas a gente está falando de quase 4 anos em que o Lula veio diversas vezes ao Estado. Então, tem um entorno de estratégia do governador também que a gente precisa compreender para olhar para o outro lado e entender também por que que o Ciro chega com tamanha vantagem numa campanha que o governador vai para a reeleição. É diferente de fim de mandato de 8 anos que o cenário é todo aberto.
1: Você falou aí, Jéssica, dos dados da espontânea que eu vou trazer aqui. Lembrando que o voto da espontânea é um voto mais cristalizado, né? Um voto em que o entrevistador ele pergunta em quem o eleitor vai votar e o eleitor diz, sem ser apresentada aí a lista de nomes dos candidatos. É um voto mais cristalizado e a possibilidade desse eleitor mudar o voto é menor, né? Porque ele já está mais convicto ali. Que, inclusive, ao longo do avançar da campanha, os percentuais da espontânea, eles se aproximam dos percentuais da estimulada. Quando o voto, inclusive, vai ficando mais cristalizado. Mas, Jéssica, é o seguinte, o Instituto Datafolha, ele traz aqui o Ciro também na liderança, né, no voto espontâneo, com 28%, seguido de Elmano com 20%, Camilo Santana, como você citou, aparece com 2%, outras respostas, né, que são vários outros nomes juntos, 3%, branco, nulo ou nenhum, 5%, e não sabe, 43%, que é o maior índice, né, entre os eleitores que foram questionados. Então, aí, embora o Ciro permaneça na liderança, né, nessa indicação espontânea, Jéssica, já é uma diferença menor, né, de 8 pontos percentuais de diferença.
0: Certamente, essa categoria de números que a base governista vai se prender a ela muito mais, agora é um recorte dentro da pesquisa que equivale total atenção de ambas as partes. Porque é aquilo, nós já vimos outras campanhas no Ceará que a liderança que larga na frente das pesquisas não tem um bom resultado, não vence. Vimos isso, inclusive, em 2022, que era um cenário muito em aberto, com Elmano tendo sido lançado aos 45. Então, esse dado aqui, a preço dessa véspera de início de campanha oficial, ele é muito importante. 43% das pessoas não sabem ainda. Então, é preciso ir entender o que é que esse eleitorado está buscando para estar ainda indeciso, já que os nomes estão em campo já tem um tempo. Mas, claro, em termos de largada, Ciro também coloca uma pressão na campanha do Elmano. São 8 pontos de diferença. Mesmo você aplicando a margem de erro, você ainda tem uma vantagem para o Ciro. E é uma campanha com contornos de segundo turno, que você já tem 2 nomes em preferência. É pouquíssimo provável que essa campanha não seja resolvida já no primeiro fim de semana de outubro. Então, é pouco tempo também para você conseguir conversar com esse eleitorado.
1: E tem outro dado também importante, Jéssica, que ajuda a explicar, vamos dizer assim, essa matemática, é o índice de rejeição, né? Aqui é quando o eleitor ele é perguntado em quem você não votaria de jeito nenhum, né? Então, e o Elmano lidera esse ranking com 35%, seguido de Ciro com 21%, depois vem o delegado Hugo com 19%, Zé Batista com 18%, Pedro Brito, 17%, Danilo Soares, 15%, e Sérgio Leal, 11%. Votaria em qualquer um, ou seja, não rejeita nenhum, 5%, rejeita todos, não vai votar em ninguém, 3%, e não sabe, 8%. Isso também preocupa, né, vamos dizer assim, o QG do governador Elmano, porque ele é o mais rejeitado, está atrás nas intenções de voto e aparece como mais rejeitado, Jéssica.
0: Wagner, é outro dado também que ele é muito simbólico quando a gente coloca, né, na mesa para discussão. E eu trago até um comentário que você fez quando a gente estava discutindo esses números na live do Ponto Poder sobre como seria importante um detalhamento da rejeição, de onde vem, o que é que causa a rejeição. São no caso do governador, são as ações do governo? É a própria figura do governador que não gera empatia numa parte do eleitorado? São os aliados? O que é que traz esse percentual de rejeição? Porque quando a gente fala que Ciro é uma figura que está há muito tempo na política também, é uma figura que também já sofreu muitos desgastes.

0: ao longo do tempo. E mesmo assim, você acaba tendo o El-Mano, que é uma figura com menos tempo, e se você colocar aí, né, ao longo desse período, menos polêmicas, menos desgastes diretos de algumas situações, e mesmo assim a rejeição está grande. Não acredito que essa rejeição possa vir, por exemplo, da questão partidária. Não sei se um antipetismo aqui no Ceará daria uma rejeição tão alta. Não acredito que venha daí. Então, quando eu falo sobre os elementos que a gente ainda vai precisar entender ao longo dessa campanha, é inclusive para observar como o eleitorado olha para quem está à frente do governo hoje.
1: Pois é. Olha, a gente vai fazer aqui um intervalo rapidinho. Na volta a gente traz dados do Senado e também da aprovação de governo. Até já.
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1: Estamos de volta com o Ponto Poder Contexto. Continuamos na companhia da editora do Ponto Poder e cientista política Jéssica Uelma. Jéssica, como eu prometi no bloco passado, a gente vai começar falando aqui da avaliação do governo Elmano de Freitas. O Instituto Datafolha ele traz ali o governador com 35% de avaliação ótimo ou bom, 4 pontos percentuais a menos do que o governador tinha em março. Aqui nesse caso dá para comparar porque é a avaliação de governo, né, Jéssica? A gente estava falando até aqui nos bastidores sobre a questão de não poder comparar com a pesquisa, a rodada anterior, porque era tinham nomes, né, para governador que nem de fato se registraram como candidatos a governador, mas como é a avaliação de governo, a gente tem como comparar com a de março. Então, 34%. Dizem que o governo é regular, né, avaliam o governo como regular, é um ponto percentual a mais em relação à pesquisa de março, e ruim e péssimo é 26%, 2 pontos percentuais a mais do que março. Jéssica, então temos aqui 35% ótimo e bom, 34% regular, ruim e péssimo 26%. Como é que você avalia esses dados da gestão do governador Elmano?
2: Wagner, tem quase perto, acho, de uma oscilação, não é uma mudança tão grande considerando a margem de erro, mas não deixa de ser aí uma queda no ótimo e bom, que migra ali para o regular, migra para o ruim e péssimo. E aqui é um ponto de a gente pensar em duas questões. Primeiro que a gente vem de um primeiro semestre em que o governo, especialmente ali no final do primeiro semestre, o governo estava on fire em inaugurar obras que o governo tinha prometido, ir para o interior, fazer ação de governo. O Elmano teve uma agenda muito intensa no final de junho, por causa das vedações da lei eleitoral a partir de julho. Então, parece que quanto mais o governo tentou ali levar para a população a comunicação do que estava sendo feito, do que fez, isso não parece ter se revertido diretamente na boa avaliação. É como se as pessoas vissem, beleza, mas não tem se convertido em uma intenção de voto, né? Já que nessa pesquisa Elmano está com 19 pontos a menos do que o adversário Ciro Gomes. E aqui, claro, não tem como a gente não falar de debates importantes como a questão da segurança pública. É uma área que o governo tem tido muita dificuldade em dar uma resposta efetiva. As crises, elas se avolumam. A gente teve o governo tendo que se defender de situações muito sensíveis em relação à gestão da segurança pública. E é o tema no qual a oposição está mais focada em apontar as falhas. Acredito que a segurança e a percepção sobre o que não está sendo feito, o momento

0: em que o que é prometido não se confirma na vida real das pessoas, isso pode estar tendo efeito aqui nesse índice de avaliação. Agora, a gente vai entrar na campanha de fato e é o momento em que o governo vai certamente apostar muito mais em levar, tentar apresentar para as pessoas o que foi feito e fazer promessas sobre isso. Então, pode ser que a campanha, ela tenha, né, a gente vai ver os números juntos, o quanto o humano consegue modificar o desempenho e o quanto a avaliação do governo acompanha. A gente sempre fala isso, né? Uma avaliação de reeleição, ela tem um caráter meio de plebiscito. Você pergunta se as pessoas querem ou não manter aquela liderança à frente do governo.
1: Para esse retrato, Jéssica, que traz, né? É mais ou menos um terço ali, né? Dividido entre ótimo e bom, regular e ruim e péssimo. Esses quatro pontos aqui abaixo, de ótimo e bom, a gente tem que observar a tendência, né? Se o próximo levantamento indica que, de fato, está caindo, né? Ou não, se o governador vai recuperar, então isso também pode interferir muito na decisão do voto, né? Vamos falar aqui de Senado? Dados aqui do Instituto Datafolha, traz o senador Cid Gomes, do PSB, que vai... que é candidato à reeleição, né, com 26% das intenções de voto, seguido de Capitão Wagner do União Brasil com 22%, Luiziane Lins da Rede tem 14%, Alcides Fernandes do PL 7%, Guilherme Teófilo do Novo 3%, Reginaldo Ferreira do PSTU com 2%, Catarina Matos da UP 2%, Branco Nulo ou Nenhum 14%, Não Sabe 10%. A gente tem Vê aqui, Jéssica, o Cid na liderança, né, numérica, mas tecnicamente empatado com o Capitão Wagner. A Luiziane vem ali isolada em terceiro lugar. E o Alcides Fernandes em quarto lugar, tecnicamente empatado com General Teófilo. E com o Reginaldo Faria e a Catarina Mazin. É um empate técnico generalizado ali nesse pelotão de baixo. Mas você vê ali os institutos... tem trazido, né, no diferentes institutos, tem trazido, vamos dizer assim, essa competitividade inicial de pelo menos três nomes, né, o Cid, o Capitão Wagner e a Luiziane, Jéssica.
0: Esse cenário da pesquisa Datafolha tem alguns recados que a gente já vinha vislumbrando, que eles se formatariam durante a campanha. Cid vai para uma reeleição, o Ceará não tem histórico de reeleger nomes ao Senado, mas Cid vai para essa aposta, o nome ex-governador, muito conhecido também, acaba ficando sob os holofotes, especialmente por causa da oposição à chapa do irmão, Ciro Gomes, e por causa de todo esse desentendimento. Cid está à mercê de uma decisão do eleitorado que envolve não só a questão técnica e pragmática do voto, mas certamente as nuances familiares da atuação política dele, da escolha de ser candidato esse ano. E aí a gente tem colado Capitão Wagner, do União Brasil, e Capitão Wagner, que estando aí nesse, né, apreço ao retrato do momento dessa pesquisa, a gente teria, são duas vagas, Cid e Capitão Wagner. Agora, vale a gente lembrar que nas últimas disputas para o Senado, o que tem acontecido é especialmente esse cenário em que a base leva uma vaga e a oposição leva outra vaga. A gente viu isso com Cid Gomes e Eduardo Girão, a gente viu Tasso quando foi eleito em 2014, em meio àquela disputa ali entre Eunício e Camilo. Agora, tem uma coisa aqui também que a gente observa, Wagner, que é o Alcides Fernandes, do PL, que é talvez o nome que seja menos conhecido aí, acaba ficando um pouco mais para trás, não chega aos dois dígitos nessa largada, o que sinaliza que os nomes mais conhecidos do público nesse momento conseguem ter um pouco mais de vantagem para a largada.
1: E a gente tem que observar, né, Jéssica, como é que o eleitor vai se comportar. Aliás, o eleitor também, mas assim, mais especificamente os candidatos, né? Porque a gente tem tradicionalmente, com as chapas, a campanha ela vem casada, né? O Cid já tem feito compartilhamento nas redes sociais com a Luiziane, né? Juntos, que é o time do Elmano. Eu ainda não observei essa unidade entre o Capitão Wagner e o Alcides Fernandes nas redes sociais, por exemplo, né? Nesse momento. É claro que a campanha vai começar só domingo, né? Dia 16. Mas a gente também tem que observar como é que fica, porque há uma diferença grande aqui, que o Datafolha

0: atrás, um com 22% e o outro com 7%. Né? O capitão Wagner tem 3 vezes mais intenção de voto do que Alcides Fernandes, ou seja, há muito do eleitorado do capitão Wagner, que a gente não tem detalhamento se é o primeiro ou se é o segundo voto, mas que não está votando também no Alcides Fernandes, que é da mesma chapa, que está escolhendo ou o Cid, ou a Luiziane, ou o Guilherme Teófilo, enfim, está escolhendo um outro candidato que não o Alcides Fernandes, e isso ocorre por alguma razão, né? E aí é justamente como é que os próximos dados de pesquisas eleitorais, o que é que eles vão trazer, e como é que internamente, né, essas campanhas elas vão se organizar, e aí as pressões entre um e outro, né, para pedir esse voto, para planejar esse voto e estruturar essa campanha também.
1: Certamente. A gente, inclusive, viu nessa semana que a chapa governista, que no Ceará esteve em Brasília para fazer foto, fazer vídeo com Lula. Vimos lá foto Cid, Luiziane, do lado de Almano, do Lula. Então, acredito que daí vai vir uma estratégia de campanha bem casada mesmo, até porque a gente já vem falando sobre a aproximação entre Cid e Luiziane, sobre o papel que o Cid teve nessa articulação para a Luiziane ocupar a segunda vaga. E a gente lembra, né, que o último bom resultado para o Senado para a base governista foi em 2010, naquela campanha de José Pimentel com Eunício Oliveira, com Lula ali defendendo esse voto casado. Em relação ao capitão Wagner e o Alcides Fernandes, sobre fazer isso, eu acho que eles vão precisar derrubar alguns ruídos, algumas questões que aconteceram na eleição de 2024, na disputa aqui pela prefeitura. A gente está vendo ali capitão Wagner do lado de André Fernandes, no mesmo palanque ali com o Ciro, mas fato é que em 2024 houve muitos desgastes, o capitão Wagner expondo vídeos contra André Fernandes, o contrário também acontecendo, o capitão Wagner sendo alvo de ataques. Então tem um desgaste aí do tempo, que eu não sei se há um entendimento e uma parceria tão genuína, tão natural, para tão cedo, porque Cid e Luiziane já foram aí grandes adversários também. Mas Alcides e Capitão Wagner tá mais fresco, tá mais recente. Acho que não consigo vislumbrar muito eles dois fazendo uma campanha tão casada. Agora aqui tem um ponto também, Wagner, que eu acho que a gente não pode deixar de comentar, que é o fato de que aqui nos números do Senado é onde há o maior risco para as pesquisas, né? Com todo o seu mecanismo de segurança, de estruturação das entrevistas, mas a gente sabe que esse voto do Senado, ele é ali nas vésperas do dia da votação. E vimos isso acontecer em 2018, porque nas pesquisas de véspera, parecia que Eunício estava eleito ali na segunda vaga junto com o Cid. Não foi o que aconteceu na hora de abrir as urnas.
0: E há muita surpresa, né, Jéssica? Eu estou no histórico, de fato, do Senado, dessa reviravolta, das pesquisas indicarem uma coisa e, de repente, ali de última hora, o eleitor tomar uma decisão e mudar essa perspectiva de voto. Inclusive, esse voto para o Legislativo, né, ele até, embora seja uma campanha majoritária, mas ele se parece muito com o voto do Legislativo, porque é pro Parlamento, de fato, e não tem aquele debate tão forte, né, do papel de um senador, também agora que está se discutindo o debate para candidato ao Senado, né, Jéssica? É importante que o eleitor, inclusive, saiba, conheça o papel de um senador, o que é que ele faz, por que é que ele fica 8 anos no mandato, o que é que isso significa na prática, né? Quais são as atribuições de um senador, para que isso, de fato, entre no debate da eleição com uma certa antecedência, né?
1: E eu acredito que para esse ano a gente vai ver novos contornos, inclusive nesse formato da disputa, tanto por esse holofote em relação ao que faz o Senado, porque o que a gente tem visto nos últimos anos é um poder muito maior do Congresso Nacional. Então a direita já tem alguns anos que tem colocado muito claramente a defesa em fazer nomes para o Senado, para confrontar ali algumas pautas em relação ao poder judiciário. E é uma disputa que as pessoas passaram a olhar um pouquinho mais, mas ainda requer muitos entendimentos. E as figuras que estão compondo essa disputa aqui do Senado são figuras que atraem muitos olhares. Até como eu estava trazendo um pouco antes, neste momento, no recorte da pesquisa para agora, não é estranho que os nomes mais conhecidos já tenham mais de 2 dígitos, vão ali para frente. Isso não tira a possibilidade de algum desses nomes das campanhas menores conseguir reverter, o próprio Alcides Fernandes,

Aí também tem o filho como cabo eleitoral, que em relação à campanha do Legislativo foi o campeão de votos para deputado federal em 2022. Então tem uma migração que ainda pode acontecer. Agora, certamente, sabatinas e eventuais debates que passem a acontecer

0: começa a campanha, né, Jéssica? Finalmente acabou todo esse processo aí da pré-campanha. Nesse domingo, os candidatos vão para as ruas pedir o voto do eleitor, vão poder ir com seu adesivo, com sua camisa, com sua bandeira, com seu número, né, para pedir voto. De fato, vai começar essa campanha de rua. E é nesse momento que as coisas começam a acontecer, né?
1: Com certeza. A perspectiva para os dois principais candidatos, né, de começarem a campanha aqui por Fortaleza, devem ter agendas também em outros municípios. O prazo é muito curto, são 45 dias, então é uma correria aí para conseguir chegar no maior número de pessoas nesse intervalo de tempo. E vai ser muito interessante observar quem vai estar junto. Assim, eu tô, por exemplo, estou aqui querendo saber se Cid Gomes e Luiziane vão estar acordados logo cedo no domingo para estar pedindo votos com o Elmano aqui em Fortaleza. Acredito que a chapa em torno do Ciro tem estado mais unida ali, né? Todo mundo junto em ações desde a pré-campanha. Vão estar também ali junto com o Ciro. Mas vai ser bem interessante perceber a interação do público com a campanha na rua e como que de fato agora os candidatos vão levar para suas estratégias, com a percepção da população de que, opa, agora vamos prestar atenção porque a disputa tá valendo. Aqui já não vale mais conversa de pré-campanha, de não tô sabendo, de indeciso. Começa a pressão de que é chegada a hora de decidir.
0: E tem aquela tradição do Cid, né? Não sei se o início da campanha vai acontecer isso. Acho que não. Acho que deve começar todo mundo junto. Mas ele tem a tradição aí do Cid de separar a chapa, colocar um numa cidade, outro no outro, outro no norte, outro no sul, para fazer uma campanha mais de estar presente, né, em mais locais ao mesmo tempo, na mesma chapa.
1: Vamos ver se ele vai colocar em campo essa estratégia no começo ou no final, né? Porque nas outras campanhas, 2024, por exemplo, o segundo turno, sábado, de véspera do dia da votação, a gente viu claramente essa estratégia do Cid. Era um lado, um aliado num canto, trouxe aliados prefeitos do interior num bairro. Mas vamos ver que horas que cada um vai colocar aí as suas cartas da manga, né, na mesa. Bora ver. Tá começando.
0: Ansioso. Jéssica Welma, muito obrigado aí pela participação, pela contribuição no Ponto Poder Contexto de hoje.
1: Wagner Mendes, sempre uma alegria estar por aqui. Obrigada a você pelo convite. Obrigada ao Kleber também comandando a nossa mesa de som. E claro, agradecer a você que está aí nos acompanhando. Até mais.
0: Olha, vamos fazer aqui um breve intervalo. Na volta temos a segunda reportagem da série Elas Mudam a Lei, a legislação que mudou a proteção às mulheres no Brasil. Voltamos já.
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1: Estamos de volta com o Ponto Poder Contexto. Hoje temos mais um episódio da série Elas Mudam a Lei. Nessa série, estamos falando sobre como o enfrentamento à violência contra a mulher evoluiu desde a criação da Lei Maria da Penha, sancionada há 20 anos. Na segunda reportagem, continuamos falando sobre a Lei Maria da Penha. Na mesma semana, inclusive, o ex-marido da farmacêutica, Marco Antônio Heredia Viveiros, voltou a ser preso por descumprir as medidas protetivas concedidas em favor de Penha e suas filhas. Na reportagem de hoje, a repórter Luana Barros conta como foi a tramitação da Lei Maria da Penha no Congresso, as resistências que a proposta enfrentou e como essa legislação mudou a vida de milhares de mulheres no Brasil e virou referência mundial no tema. Vamos ouvir.
2: Aí uma jornalista ligou para mim, aí, como é que a senhora está se sentindo em fazer parte da sanção da lei, né? Que vai ser batizada com seu nome. Eu digo, eita!

0: sabia. Eu não sabia, foi surpresa. Eu sou Maria da Penha, Maria Fernandes, conhecida por Penha, ou Maria da Penha, né? E que eu fui vítima de violência doméstica no ano de 1983.
1: Maria da Penha lutou por quase 20 anos por justiça. A condenação do ex-marido e agressor dela, Marco Antônio Heredia Viveiros, por tentativa de homicídio, só acontece por pressão internacional. E ela espera de 1983 até 2002 para vê-lo preso. Mas a condenação não é o único resultado da luta de Maria da Penha. A demora da justiça brasileira em analisar o caso dela resulta em uma condenação do Brasil na Comissão Interamericana de Direitos Humanos da Organização dos Estados Americanos, a OEA, e causa impacto para todas as mulheres brasileiras. Quem conta como é a Helena Rocha, co-diretora do Programa para o Brasil e Cone Sul do Centro pela Justiça e Direito Internacional, o SEGIL. O SEGIL é uma das entidades que faz a denúncia internacional do caso de Maria da Penha.
2: Quando a comissão estabelece que o Estado deixou de agir como deveria ter agido em relação ao caso dela, ele diz que para que isso não ocorra mais, vem se adotar medidas como, por exemplo, a adequação das leis nacionais a esses parâmetros de atuação do Estado previstas nos tratados. E daí vem o impulso para aprovação da lei que ficou conhecida como Lei Maria da Penha. A decisão, na verdade, ela é um instrumento adicional, né? A luta do movimento de mulheres no Brasil já era por uma lei que abordasse a questão da violência doméstica e familiar. Isso existia, né, enquanto a gente ainda estava litigando o caso. O que a decisão do caso Maria da Penha faz é fortalecer essa luta que já existia e dar um instrumento que permitia para o movimento de mulheres exigir a aprovação dessa legislação.
1: São esses movimentos de mulheres, junto com as pesquisadoras do tema, que elaboram a minuta inicial da proposta que iria se transformar na Lei Maria da Penha. Quem relembra como foi é Milena Calazans, co-coordenadora do Comitê Latino-Americano e do Caribe para a Defesa dos Direitos das Mulheres no Brasil, o CLADEM Brasil.
3: Nós chegarmos ao texto da Lei Maria da Penha, porque o CLADEM fez parte, né, desde o início do consórcio de organizações, né, do consórcio que hoje se chama Consórcio Lei Maria da Penha, que formulou, aprovou o anteprojeto de lei, foi apresentado ao executivo e depois o executivo apresentou ao Congresso, né, e se transformou na Lei Maria da Penha como uma proposta de ampla participação dos movimentos e organizações feministas e de mulheres. É uma lei modelo, ela é modelo e foi reconhecida pela ONU como uma das três melhores leis sobre violência contra as mulheres no mundo. E no caso do Brasil, o componente, né, que a ONU considerou para eleger a Lei Maria da Penha como uma das três melhores leis do mundo foi justamente ela ter sido uma lei elaborada por iniciativa da sociedade civil e com participação da sociedade civil.
1: Mas calma, estamos apressando a história. Antes de ser referência, a Lei Maria da Penha teve que ser criada. E como a Milena Calazans explicou, o processo foi o seguinte. Primeiro, o consórcio formado por organizações de defesa dos direitos das mulheres apresentou um anteprojeto, ou seja, uma proposta inicial para o projeto de lei. O anteprojeto foi apresentado ao governo federal, que foi o responsável por enviar essa proposta ao legislativo. No Congresso, foram quase 2 anos de discussões. A deputada federal Maria do Rosário, do PT, relembra como foi a tramitação do projeto.
4: Dentro da Câmara dos Deputados, nós realizamos dezenas de audiências públicas, seminários, consultas nos estados, participação de magistrados, magistradas, promotores, promotoras, defensoria, pesquisadoras, movimentos de mulheres. O texto foi muito aperfeiçoado durante a discussão.
1: A deputada federal Laura Carneiro, do PSD, reforça a união envolvida na construção da lei.
5: O que eu posso dizer é que foi um processo coletivo, que éramos muito menos deputadas, né? E aí todo mundo participou, todo mundo fez emenda, e a gente foi tentando. No plenário a gente se juntava para aprovar as emendas uma da outra. A Jandira aprovou, quer dizer, adotou o máximo que ela pôde, e a gente foi construindo.
1: Mas a intensa mobilização não impediu que houvesse parlamentares contra o projeto. Quem fala sobre isso é Maria do Rosário.
4: Só que as resistências eram enormes. Olha só o que se dizia: a lei vai destruir a família. O Estado não deve.

0: deve interferir em conflitos domésticos. A lei vai criar um privilégio para as mulheres. Enfim, né? Existiam resistências também, porque está proposto, e até hoje nem cumprido como deveria, delegacias especializadas, casas-abrigos, criação de juizados, equipes multidisciplinares. E muitos deputados e senadores diziam, isso vai quebrar o país, porque tem dificuldades orçamentárias. Um aspecto muito importante também foi quando ficou definida a medida protetiva e o afastamento do agressor do lar. Mas como? Se ele pagou a casa? Até isso nós ouvimos lá. Ele pagou a casa. Então era como se tivéssemos que proteger o patrimônio, entre aspas, que era visto como daquele indivíduo, mesmo que ela tivesse direitos depois à partilha, mas o patrimônio era visto como dele. Então as resistências foram as mais absurdas. Mas mesmo assim, eu creio que as mulheres brasileiras fizeram uma força incrível para nos apoiar como deputadas e conseguirmos aprovar a lei.
1: O presidente Lula sancionou nessa segunda-feira, agora ontem, o projeto de lei de enfrentamento à violência doméstica que foi aprovado pela Câmara dos Deputados no mês de março agora. O projeto muda o Código Penal e possibilita que agressores sejam presos em flagrante ou tenham sua prisão preventiva decretada. Por essa proposta, acabam as penas pecuniárias em que os agressores eram condenados ao pagamento de multas ou cestas básicas. E olha, tem mais. A pena de detenção dos crimes de violência doméstica triplicou. Saltou de 6 meses a 1 ano para 3 meses a 3 anos. Com essa nova lei, o Brasil passa a ser o 18º país da América Latina a contar com uma lei específica para casos de violência doméstica e familiar contra a mulher. A nova lei ganhou o nome, olha só, da biofarmacêutica Maria da Penha Maia. Ela lutou por 20 anos para ver o seu agressor condenado.
2: Maria da Penha lembra que não participou do processo de criação da lei, mas foi convidada para a sanção da nova legislação no dia 7 de agosto de 2006, exatos 20 anos atrás. A surpresa de saber que a lei seria batizada com o nome dela veio junto com um senso de responsabilidade.
3: É assim, uma coisa gratificante, porque eu sei que eu contribuí para ela ser criada. É emocionante, me traz muito comprometimento com ela. Eu me sinto muito orgulhosa dessa virada que aconteceu na minha vida, né? Uma luta ter desencadeado uma lei para proteger todas as mulheres.
2: A primeira grande transformação da Lei Maria da Penha na sociedade é exatamente nomear a violência contra a mulher e reconhecer que esse é um problema coletivo. Nada mais de em briga de marido e mulher não se mete a colher. É preciso sim se meter e proteger as mulheres. É disso que fala Mariana Prandini Assis, professora da Universidade de Brasília e dirigente do Núcleo de Estudos e Pesquisas sobre Mulheres da instituição.
4: A primeira grande mudança da legislação Maria da Penha é, de fato, reconhecer o problema da violência de gênero, da violência contra as mulheres, né? Dessa violência no âmbito privado, no âmbito doméstico, das relações íntimas, familiares, como um problema público e um problema que é estrutural na sociedade brasileira. Para mim, essa é a principal conquista de legislações, não só da Lei Maria da Penha, mas a gente pode pensar em várias outras categorias jurídicas, né? Que vão sendo forjadas aí a partir das lutas feministas, das lutas mulheres, como a gente pode pensar o feminicídio, o assédio sexual e a própria violência de gênero com a Lei Maria da Penha, mas essas categorias, o que elas dão é uma visibilidade pública para o problema, ela permite dar para a gente um nome, para a gente identificar algo e fazer com que isso se mova dessa esfera individual, íntima, para uma esfera coletiva, estrutural, societal, e a gente passa a responsabilizar a sociedade e Estado para dar resposta a esse problema.
2: Professora da Faculdade de Direito da Universidade Federal do Rio de Janeiro e coordenadora do Observatório Latino-Americano de Justiça e Feminicídio, Cristiane Brandão destaca a construção da Lei Maria da Penha como uma legislação que vai muito além da punição ao crime.
5: A essência da Lei Maria da Penha, que é uma lei que se propõe a criar diretrizes para uma vida livre da violência doméstica e familiar. E aí não só contra a mulher, mas é contra todos os componentes desse núcleo. Justamente pensando nessa questão mais amplificada e não exatamente reduzida ao seu aspecto punitivista, como muitos quiseram de início pejorativamente cunhar a Lei Maria da Penha. Então ela está voltada para a proteção de mulheres e meninas. É uma lei que se dedica, né, como uma ação afirmativa ao enfrentamento à violência é contra esse grande contingente populacional. É uma lei que traz diretrizes, é uma lei que traz princípios, é uma lei que traz medidas de políticas importantes, como, por exemplo, as medidas protetivas de urgência, a criação dos juizados da violência doméstica e familiar. É uma lei

0: e que também traz conceitos, tipologias, então ela vem definindo o que é a violência contra a mulher nesse aspecto da violência, digamos, íntima, aspas aqui, né, mas que se distribui na violência doméstica, familiar e íntima de afeto e as diversas tipologias, né.
1: Um terceiro ganho produzido pela criação da Lei Maria da Penha é a produção de dados sobre a violência de gênero no Brasil. Isso porque, no início dos anos 2000, existiam ainda poucas informações sobre esse problema no país. Por isso, durante a tramitação da Lei Maria da Penha no Congresso Nacional, os próprios parlamentares sentem a necessidade de ter um diagnóstico da violência contra a mulher no país. Quem explica é Maria Tereza Prado, coordenadora do Observatório da Mulher contra a Violência do Senado Federal.
2: A Pesquisa Nacional de Violência contra a Mulher, ela nasce em 2005. Ela foi um pedido do parlamento para que, de uma pesquisa, né, para subsidiar a criação da Lei Maria da Penha. E o nascimento da pesquisa coincide com o nascimento do Instituto Data Senado, que é o Instituto de Pesquisa do Senado. É a maior pesquisa que existe no Brasil sobre violência contra a mulher, maior em tempo, né, maior série histórica, então ela é realizada a cada 2 anos, desde 2005, então completamos 20 anos agora em 2025 e que também foi a realização da 11ª edição.
1: Isso também significa que a Pesquisa Nacional de Violência contra a Mulher acompanha os 20 anos da Lei Maria da Penha.
2: A gente entrevistou mais de 56 mil mulheres ao longo desses 20 anos. A gente vê, por exemplo, uma mudança até no questionário da pesquisa. Quando a gente começa, lá em 2005, muitas perguntas sobre conhecimento eram questões mais básicas, e nas primeiras edições da pesquisa, a gente pergunta sobre o conhecimento das pessoas sobre a Lei Maria da Penha. E num espaço curto de tempo, ali na 4ª edição, a gente já começa a ver que quase 100% da população conhecia a lei. A pesquisa foi sofrendo transformações que acompanharam muitas das transformações que a sociedade, né, viveu, e que muitas delas relacionadas à temática da violência veio a partir da criação da lei e como que a pesquisa acompanhou isso. Então, vou dar alguns exemplos. O que a gente vê é que o conceito de violência foi se ampliando ao longo desses 20 anos. Há 20 anos atrás, a discussão pública era concentrada na agressão física, e hoje a pesquisa ela investiga os outros tipos de violência que são tipificados ali na Lei Maria da Penha: violência psicológica, violência moral, patrimonial, sexual e agora até a violência digital, que não está ali na lei, mas que a gente já está investigando.
1: A última edição da Pesquisa Nacional de Violência contra a Mulher, lançada em 2025, mostra que, apesar dos avanços, a situação ainda é grave. Segundo os dados, 27% das mulheres já sofreu violência doméstica ou familiar provocada por um homem. Quase 60% dessas mulheres vítimas de violência vivenciam os abusos há mais de um ano. Indagadas se sofreram violência nos últimos 12 meses, 4% delas respondeu que sim. Isso equivale a 3,7 milhões de mulheres vítimas de violência. Dentre as mulheres que afirmaram não sofrer violência, 29% relatou experiências que correspondem a uma das violências listadas pelo estudo. Ou seja, elas não reconhecem a violência da qual foram vítimas. Essas violências incluem agressões físicas, morais, psicológicas, patrimoniais, sexuais e digitais. O diagnóstico demonstra as falhas que ainda existem, falhas na implementação, mesmo 20 anos depois. Quem fala sobre isso é Mariana Prandini Assis.
3: As medidas de prevenção, elas tiveram menor prioridade. Quando a gente olha para as medidas, então, individualizadas e para a persecução penal. Então, acho que deu-se maior evidência para a persecução penal dos casos individuais, e as medidas estruturais de prevenção, de educação, de tentativa da gente transformar, do ponto de vista da sociedade, as estruturas desiguais de gênero que produzem violência de gênero, isso ficou no segundo plano. Não basta que a gente resolva o problema de vítimas específicas se a gente não dá conta da raiz do problema. Ou seja, porque senão as vítimas específicas, elas vão continuar sendo produzidas se a gente não transforma as estruturas de desigualdade que a gente tem no nosso país. E eu acho que a gente ainda está muito distante de transformar essas estruturas que produzem desigualdade de gênero.
1: E como transformar as estruturas que produzem essas diferenças entre homens e mulheres? Quem responde é Maria da Penha.
4: A questão da educação não está no país todo, porque a recomendação da OEA é que, a partir do ensino fundamental, o tema da violência de gênero seja abordado. Não está. Como é que uma criança que nasce e se cria numa casa

0: existe violência doméstica. O que é que ela está aprendendo ali? Que a cultura faz que homem é assim mesmo. Homem tem que se impor. Homem é o dono da casa. Mulher tem que obedecer ao homem. Não existe nenhuma criança que nasça machista, racista nem homofóbica. Elas aprendem nas suas casas ou nas suas comunidades. E a escola tem que desconstruir a partir do ensino fundamental. Porque mais na frente, se isso for feito agora, mais na frente, políticas públicas vão ser necessárias, mas não tão necessárias, porque as pessoas já estão educadas para respeitar o outro.
1: É bom dia que a Lei Maria da Penha não vai ser mais necessária, né? Quem sabe?
0: Eu espero que não, mas não vamos sonhar tão alto.
2: Quem indica o caminho para quem sabe um dia realizar esse sonho é Cristiane Brandão.
3: Viver uma vida sem violência é, de fato, uma utopia. A violência, ela é talvez constitutiva das relações interpessoais e das violações e das relações a partir de um mundo capitalista, ainda mais numa realidade neoliberal que nós vivemos hoje. Mas ainda é possível sonhar e criar formas institucionais, comunitárias, de relações mais saudáveis. Então, me parece que é trabalharmos nessas, visibilizando, né, formas alternativas também de constituição de relações saudáveis, como, por exemplo, articulações de mulheres, movimentos que vêm se consolidando também e que vêm se amparando justamente nesses princípios de solidariedade, de conscientização de direitos, de fortalecimento de umas às outras.
2: A primeira Delegacia da Mulher do Brasil foi inaugurada em 1985 em São Paulo. Em 1993, eram 125 unidades especializadas. Em 2008, dois anos depois da Lei Maria da Penha, o número quase quadruplicou. Eram 403 delegacias da mulher. Hoje, são 585. Mais mulheres também recorrem à polícia para denunciar. 70% buscaria as autoridades policiais em casos de violência, segundo pesquisa do Instituto Patrícia Galvão. A mesma pesquisa mostra o conhecimento sobre os canais de denúncia. 75% conhecem as delegacias da mulher e 64% sabem sobre o 180, a central de atendimento à mulher, por exemplo. Sobre a própria Lei Maria da Penha, 73% afirmam que ela serve para a proteção das mulheres, enquanto 15% falam de justiça criminal e responsabilização. Prevenção, enfrentamento e acesso à justiça também são citados. 20 anos depois, ainda existe muito a avançar. Mais equipamentos, mais infraestrutura para a rede de proteção, foco na educação para diminuir a desigualdade de gênero e efetividade real das medidas protetivas para as mulheres. Mas isso não significa que não houve avanços fundamentais.
0: Eu quero dizer que a lei é considerada das melhores do mundo e que as mulheres, se estiverem sofrendo violência doméstica, ligue o 180 para se informar sobre os seus direitos. Depois disso, ela entende o que ela recebeu de informação e procura uma amiga que possa acompanhá-la ou orientá-la melhor para ela pôr em ação a sua decisão de não mais viver sob o jugo de um agressor.
2: A locução, o roteiro e a apuração desta reportagem são de Luana Barros. A edição de texto é de Wagner Mendes. O áudio e a sonoplastia são de Kleber Galvão. Foi usado o áudio da Rádio Câmara. A coordenação de jornalismo é de Vitor Ximenes. A gerência de jornalismo é de Vila Bessa. E a direção de jornalismo é de Gustavo Bortoli.
4: Na próxima reportagem da série Elas Mudam a Lei, falaremos sobre a história da nadadora Joana Maranhão e como a denúncia dela inspirou uma legislação de proteção às meninas brasileiras. Se você perdeu a reportagem anterior da série Elas Mudam a Lei, vai poder conferir no perfil do Ponto Poder Contexto nas plataformas de áudio. O Ponto Poder Contexto vai ficando por aqui, lembrando que você pode compartilhar o nosso programa através das plataformas de áudio como Spotify, Deezer e Google Podcast. Apresentação e produção Wagner Mendes, áudio e sonoplastia Kleber Galvão, apoio técnico Fabiano Soares e Samuel Macedo. Até o próximo sábado.
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1: 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Pois é, boa noite! Chegamos sábado, um bonito cheiroso com o nosso programa Clube do Brega Especial de Valdir Soriano e Genival Santos. Hoje é um programa diferenciado, todo mundo sabe, né? No sábado é só Valdir Soriano e Genival Santos, batendo todos os recordes de audiência. Eu estou aqui e na mesa o meu amigo, não vou dizer que o nome dele é Gargamel, não. É o DJ Samuca, o bonitão das tapiocas. Tudo junto e misturado e preparado, e vamos trazer a primeira.

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Opa! É o nosso programa Clube do Brega Especial, Genival Santos e Valdir Soriano, todo sábado. E lembrando que todo domingo, amanhã, nós temos duas versões. Nós temos o programa Forrozão da Verdinha, de 4 às 6, eu e o Cícero Paulo e... na TV Diário, nosso programa Clube do Brega, viu? A versão televisiva, meio-dia, esse programa Clube do Brega da TV, meio-dia, e a reprise dele é na quinta-feira, às 9h30 da noite. Eu conto com a sua audiência, tá bom? Nós estamos aqui sempre procurando fazer o melhor para você. Nosso abraço a todo o pessoal que trabalha à noite, os nossos amigos plantonistas nos hospitais, nas delegacias. E para vocês, outra rodada musical. Clube do Brega.

Isso mesmo, é o nosso programa Clube do Brega. Clube do Brega é Valdir Soriano e Genival Santos. Só todo sábado aqui nessa pendanga. Nós estamos com você e juntos de 10 à meia-noite. Dificilmente está tendo futebol agora nos sábados, então o programa é bem redondinho, redondíssimo, tá bom? Programa transmitido simultaneamente, alô, alô, Cariri, 107.7, é sim, 107.7, estamos chegando aí no Cariri, toda a região, nas cidades todas, nesse horário também, com o Valdir Soriano e com Genival Santos. Abraçar o pessoal daí do Pirajá, o pessoal do Tiradentes, pessoal daí do Parque São Gerardo, pessoal do Salgadinho, meu primo Raimundo Espetinho.

Pronto, pronto, pronto, pronto. É o nosso programa Clube do Brega especial, Valdir Soriano e Genival Santos. E agora o alô pro meu amigo Zé do Egito. Ô, Zé do Egito, onde é que você anda, rapaz? Vamos retornar lá o Frazão, qualquer dia fazer a nossa resenha, né? Pois é, meu amigo Chico Abreu aí no São Luís do Curu, a Imaculada Abreu, Padre Luiz Erdegildo, lá em Calcaia, nosso amigo Paulo de Tarso, Padre Tula, meu amigo Naomi Amorim, essa gente boa de Calcaia recebe o nosso abraço e dizendo que nós estamos aqui, viu? Todos os dias de 10 à meia-noite, no sábado tem o Clássico do Brega, hoje foi dia de Clássico do Brega, que de 1 às 4 da tarde nós estamos sempre por aqui. Estamos na área, viu? Se derrubar é pênalti. Bora mais de música aí, ô, meu caro Samuel Macedo.

E terminou o nosso programa especial Clube do Brega de Valdir Soriano de Genival Santo. Foi muito bom estar com vocês. Lembrando que vou estar de volta, se Deus quiser, logo mais às 4 da madrugada, agora, daqui a pouco, no programa Forrozão da Verdinha. Valdir Soriano e Genival Santos, só no próximo sábado, se Deus quiser. Até lá.

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1: 23 horas e 58 minutos.

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1: Chá comigo, rapaz. Eita, manhã bonita. Aí, rapaz, a barra quebrando, o dia clareando e os pássaros tudo cantando. Chegando com mais um Forrozão da Verdinha. Primeiro lugar disparado em tudo que é de plataforma e
2: tudo que é pesquisa musical. Tudo que é
1: pesquisa musical, nacional, internacional. Bom dia, Cícero Paulo.
2: Alô, Silvino, muito bom dia, abraçando você e os nossos trilhões de ouvintes espalhados pelo planeta Terra. Hoje, dia 16, hein, Silvino?
1: 16, já passou a metade do mês.
2: Estamos um dia mais da metade do mês.
1: E tem esse pequeno detalhe que tudo é interessante, viu? Até para a economia brasileira.
2: É,
1: começou,
2: né?
1: O lereado das políticas, não foi?
2: Já começou.
1: É, rapaz.
2: Eita, Brasília.
1: Eita, Cícero Paulo, esse programa é uma graça, rapaz. Tem de tudo um pouco, rapaz. Nesse programa tem curiosidade da música.
2: Tem
1: reza.
2: Tem
1: adivinhação.
2: Você falou negócio de política, eu fiquei aliado.
1: Tem displicência.
2: Tem
1: até o quê?
2: Boa música, programação dela, dona Geisane da Oliveira, filho Maia de Oliveira.

0: É esse, vida. Antigamente as músicas tinham essas característica, né?
1: Era, não, porque quando a característica. A introdução é boa.
0: Introdução, é.
1: Luiz Gonzaga tem umas três ou quatro músicas que ele faz a introdução, a música todinha, só solada, depois ele volta a cantada, viu?
0: É. É mais longa do que um dia de fome.
1: Pega aí que nem Giló, que é o bom, eu gosto de botar. Não, vai não, porque é. Não vai gastar muito tempo, o tempo está corrido, hoje é domingo, vai fazer um bocado de coisa, não pra mim saindo, né?
0: Exatamente. Pedir perdão a Deus.
1: Pedir perdão a Deus pelos nossos pecados. Ô, Cícero Paulo!
0: Silvinho de Neves!
1: E a nossa adivinhação de hoje, que veio diretamente de.
0: Veio de lá.
1: Que veio de lá.
0: Foi. E é exclusiva essa, hein?
1: Exclusiva, né?
0: É original. Original, autêntica.
1: Por que é que o motorista de ônibus.
0: É autoral.
1: Por que é que o motorista de ônibus, quando está trabalhando, não se preocupa com os problemas?
0: Como é,
1: É, o motorista de ônibus, quando está no volante, quando está trabalhando, tranquilidade.
0: Não se preocupa com o problema. Tá nem aí.
1: Tá nem aí, tranquilo, viu?
0: Por que será, hein?
1: Vamos saber no final.
0: Pronto.

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0: sabe por quê?
1: Por que ele quer voltar pra Bahia?
0: Eles eram baianos todos três.
1: O quê?
0: O Lindu, o Cobrinho e o Coronel. Eles foram formados na Bahia,
1: o trio. Ah, o trio é tão trio baiano. Podemos dizer que o trio nordestino é baiano.
0: Baiano, com certeza.
1: Aí, sim, que não sabia essa
0: coisa.
1: Achava que era da Paraíba, o Pernambuco.
0: Não, não, da Paraíba é a formação, parece que...
1: Esteve do Nordeste.
0: Nordeste.
1: É?
0: Não sei se todos os três, mas tinha o Zinho, o Zé Cacau. A metade.
1: Era...
0: Né? Como é que você classifica a metade de três, hein, Cícero Paulo?
1: Era um e meio.
0: Um e meio. Mas aí, tinha até um título do trio nordestino, os Roxinhos da Bahia.
1: Aí,
0: é. Eles eram morenos, é pra dizer os negros, os Roxinhos da Bahia.
1: Roxinhos
0: tem,
1: da Bahia.
0: Tem um LP deles com esse nome, viu?
1: Uhum.
0: Pois bem, Cícero Paulo, negar pra quê? É muita coisa, muita cultura, muita curiosidade do sertão.
1: Muita coisa que o povo tem que saber.
0: É o nosso programa Forrozão da Verdinha. Deixa eu abraçar. Uma hora dessa, vocês estão todos três acordados que eu vou falar agora.
1: Quem?
0: E o Oscar disse, rapaz, foi o primeiro que você falou, foi eu, quando eu estive lá da última vez. O Oscar do Caravelo, o Zé do Egito e o Charles da Patissa.
1: Esse,
0: com certeza, já estão acordados.
1: É.
0: Um abraço a vocês e eu tenho quase certeza também que o meu amigo Ben, da Oficina Ben, e o Chico Abreu, lá de São Luís do Curu, também tá acordado.
1: Pronto.
0: Ô, Cícero Paulo.
1: Silvino Deleuze.
0: Hoje é um domingo bonito, cheiroso e harmonioso e eu quero saber por que é que o motorista de ônibus, quando tá trabalhando, cabeça fria.
1: Não tem estresse, não.
0: Não se preocupa com nada, não tem estresse. Por que é, Cícero?
1: Que será?

0: Chegou com a molesta. Chamou a atenção de Dona Carolina. Dona Carolina, vem cá. O povo anda falando aí que a senhora tem um cheiro diferente. É verdade?
1: Moço, sai disso não. É invenção do povo.
0: Ah.

0: o nosso programa Fozão da Verdinha, abraçando você que acordou agora, os meus amigos que trabalham a noite toda, e agora tá esperando pra ir pra casa. Quem são eles? São os vigilantes da troca de turno, são os motoristas plantonistas das ambulâncias, o pessoal do SAMU, o
1: pessoal da polícia, né,
0: pessoal da polícia, o pessoal das padarias que trabalharam a noite toda, né? Alguns queimaram arroz, que cozinharam, dormiram.
1: Oi.
0: Pra todos vocês, o nosso abraço, e aqui lembrar o nosso programa Clube do Brega, logo mais na TV Diário, meio-dia.
1: Isso, não perda.
0: Cícero Paulo, rapaz.
1: Você reparou aqui que eu tô só botando um beijezinho aqui.
0: Nordestino.
1: Homenagem a quem?
0: Não é Jabá, não, viu?
1: Não é Jabá, não?
0: É o velho Jabaculei?
1: Não, porque tá aqui a musicazinha boa, né? Uma seleção.
0: Ô, Cícero Paulo. Você já foi motorista de ônibus alguma vez?
1: Meu padrasto foi.
0: É, foi?
1: Foi.
0: Ah, por isso que você fica essa tranquilidade.
1: Já
0: ouviu
1: falar da empresa Nossa Senhora de Fátima?
0: Sei, homem. Era do Nossa Senhora de Fátima, era.
1: Rodava
0: do
1: ali pro lado. Isso, Timbó, Pai do Sara, com muito industrial.
0: Se eu não me engano, parece que tinha um Zezão, que era um dos sócios dos donos.
1: Não, não sei. Eu sei que a garagem dela ficava ali por trás, na Avenida João Pessoa, por trás, assim. É. Uma rua paralela da João Pessoa.
0: Foi bem. E por que que todo motorista, principalmente dos circulares,
1: né? Somente de manhãzinha, lotado.
0: De manhãzinha, lotado. Mas é uma tranquilidade, né? Por que que eles não se preocupam com os problemas, né,
1: Cícero? Por que será, né, hein? Sim, mano.

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se essa é do Zé da Luz. Remexe pro delegado. Vai. 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

0: Cícero Paulo, que ele fez a diferença.
1: É verdade.
0: Afinadíssimo, extensão vocal, a simpatia no cantar, a risada que ele dava, a maneira dele contar.
1: O homem já era diferente dos iguais da época.
0: Exatamente. Ele falando, contando as prosas, era melhor do que certas vezes ele cantando, né? Aquela história de Samarica Parteira.
1: Isso, exatamente.
0: Carolina com K, lá, reia ego, o jumento nosso irmão.
1: Aquele que ele chega em casa do pai.
0: É, respeita Januário.
1: Respeita Januário.
0: Olhei pela greta da janela, lá vem.
1: Subindo, você acredita em pessoas predestinadas?

0: Obstinadas.
1: Sim, sim, acredito.
0: Pelé.
1: Pelé.
0: Ayrton Senna.
1: Sim.
0: Roberto Carlos.
1: Roberto Carlos.
0: Borba de Paula.
1: Luiz Gonzaga. Borba de Paula.
0: Luiz Gonzaga.
1: Luiz Gonzaga.
0: Né? Sincero, você já nasce com um dom, né? Você já vem, né?
1: Sincero,
0: são coisas que você não aprende na vida. Já vem,
1: ver...
0: já vem com você.
1: Tu quer
0: já vem
1: ver...
0: consigo.
1: Já, tu quer ver um exemplo bem natural, bem do teu conhecimento?
0: Eu quero.
1: Olha pra mim.
0: Cilindro Neves?
1: Caba que foi alfabetizado aos 10 anos de idade.
0: Olha aí.
1: Nasci dentro do mato.
0: Lá nas pedrinhas.
1: Não, lá no Arraial.
0: No Arraial.
1: Quando vi um carro roncando, eu pensava que era besta-feira. Eu ia pra dentro do mato.
0: Saia correndo com medo.
1: Aí fui pra ali, me organizando, me familiarizando, igual um índio, né? E hoje, eu tenho, com muita humildade, eu digo, eu sou um dos apresentadores de TV, um dos mais conhecidos do estado do Ceará.
0: Com certeza.
1: Não digo do Brasil.
0: Eu diria do Brasil.
1: É, você disse, eu assino embaixo, mas...
0: Porque na época que a TV Diário estava naquele alcance todo,
1: sei.
0: Todos se tornaram muito conhecidos.
1: Sei.
0: Principalmente
1: Cícero,
0: você, Tony Nunes.
1: A gente, nós fizemos algumas viagens, né? O Tony por prova.
0: João Inácio.
1: A gente fez algumas viagens no Rio de Janeiro. Você sabia que uma vez eu não fui assaltado porque lá na Lapa o cara me conheceu. Tá vendo essa pulseirinha aqui?
0: Escapou por uma peinha.
1: Foi. Eram três, me cercaram assim. Eu tava com as duas dançarinas, a gente ia fazer um negócio lá na Feira de São Cristóvão. Aí um olhou pra mim, aí o outro olhou e bateu no outro e fez assim, um gesto da mãe. Não, é do Brega lá.
0: Fortaleza.
1: Fortaleza, do Brega, tá conhecendo.
0: Deixa foi.
1: Aí o outro foi correndo mesmo. Assim, outro, boa, puxando o outro.
0: Pedir autógrafo, não? Não deu tempo, não, né? Não.
1: Mas é, então pronto, já nasci destinado a fazer a resenha, o lereado e tal. Tudo.
0: Verdade.
1: Você também, Cícero de Paulo, veio lá do Juazeiro, nem se lembrava.
0: Foi.
1: Hoje você com essa cabeça mais pensando, criou vários personagens, só não ganhou foi dinheiro, mas tá escapando, né? Ô, Cícero Paulo.
0: Não ganhei nem dinheiro nem fama.
1: Você que é inteligente demais, porque é que o motorista de ônibus ali, o trânsito, as coisas ali, a campa toca, ele passa da parada, nem nada reclama, mas ele não perde a calma.
0: É, não perde. Por que, hein?
1: Eu não sei. Você sabe?

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1: Ô, seu Mané.
2: Já vai.
1: Vem pra cá, véi, putuga.
2: Olha eu aqui, rapaz. Opa, salve meu amigo Ludo Gero, como é que vai?
1: Pra começo de conversa, me diga uma coisa. Como vai, seu Mané? Seu Mané, vai banha.
2: Empedernitamente vai. Qual é a novidade, Ludo Gero?
1: A novidade é que eu vou me divorciar da Felomena.
2: Não, não, não diga isso que eu não acredito. Por que você vai fazer essa desgraça, rapaz?
1: Eu soube que Felomena andou bebendo aí mais um morador meu chamado Zé Bia. Seu Mané conhece Zé Bia?
2: Peraí, Zé Bia, Zé Bia não é aquele amarelinho do cabelo aranzé?
1: Justamente, sim. Isso mesmo. Ah, pois Felomena teve no bar de Duda e bebeu uma cerveja com o danado. E eu vou me divorciar da mulher e vou dar uma surra. Vou dar uma surra no Zé Bia.
2: Mas, coronel, peraí, como é que você soube que a dona Felomena bebeu com ele, rapaz?
1: Eu cheguei lá no bar e perguntei. Ô, Duda, Felomena teve aqui? Duda disse, teve. Ela teve aqui, tomou uma cerveja mais Zé Bia e saiu-se embora. Tá vendo, seu Mané?
2: Mas, coronel, a cerveja é Malzibia, rapaz. Não tem nada de mais Zebia. Não é o que você pensou, não, rapaz. Você tá enganado.
1: Então se diz bom.
2: Pois é.
1: Ô, seu Mané, me diga uma coisa. Seu Mané, tem aí muito rapé?
2: Rapé? Peraí, rapé é aquele que você chama torrado?
1: Sim. Seu Mané, me venda aí umas duas sacas de rapé.
2: Peraí, rapaz. Aquilo não é pra usar no curimbó que você vai usar duas sacas de rapé de uma vez?
1: Não, é que eu fiz uns buracos lá no quintal e vou botar o rapé todinho nesses buracos.
2: Pera aí, coronel, mas pra que botar rapé nos buracos?
1: É modo de ver se o petróleo espirra.
2: Mas, coronel, que mentalidade desse homem. Você já viu petróleo espirrar com rapé, rapaz? Você é doido?
1: Mas, seu Mané, não espirra não, é? Isso é uma desgraça miserável. E hoje eu tô aperreado, seu Mané. Hoje eu tô apoquentado com o velho meu pai.
2: Ah, é?
1: Desde que minha mãe morreu, o velho só vive noivando com tudo que é de mulher. Já foi noivo da Chiquinha, a depois noivo da Maroca, a depois noivo com Dona Coló e agora já mudou de mulher.
2: Outra? Mas é, ô coronel, qual é a mulher que ele tem agora?
1: Eu soube que o velho agora tá com vontade de amnésia.
2: Mas, coronel, olha, se ele está com amnésia, então o seu pai perdeu foi a memória.
1: Que nada ele perdeu foi a vergonha.
2: Mas, coronel, escuta, seu pai ainda trabalha?
1: Trabalha, ele agora é maloqueiro.
2: Oxe, que há, rapaz? Se ele trabalha, como é que pode ser maloqueiro?
1: Ele fabrica mala de viagem e quem fabrica mala é maloqueiro, seu Mané.
2: Ô, coronel, eu não vou discutir com você porque é perder tempo. Diga uma coisa, é verdade que você está querendo cantar numa estação de rádio?
1: Tô treinando, seu Mané. Já faz 3 dias que eu vou pro cemitério e fico cantando lá nas catacumbas.
2: Que é isso, rapaz? Cantando no cemitério nas catacumbas?
1: É que o diretor da rádio me disse que eu precisava de cantar com aima. E onde tem aima é no cemitério.
2: Mas é danado. Tá vendo, pessoal? Olha o pessoal mangando de você, tá vendo?
1: Que é? Vocês nunca viram ninguém, não? Quem não vai mangar da veinha?
2: Que isso? Que isso?
1: Quem é que você quer também?
2: Tenha calma, coronel, tenha calma.
1: Não vendo ninguém aí pra estar com kikiki, com ha-ha-ha.
2: Coronel.
1: Camboi de vadir, porque não vão dar um murrinho lá, porque não vão trabalhar.
2: Que é isso, coronel?
1: Fica aqui, todo cheio de calma, cheio de coisa pra vir mangar dos outros.
2: Coronel, faça um negócio. Olha, o pessoal...

0: pra aqui que eles queriam escutar você cantar alguma coisa, rapaz. Vocês querem cantores?
1: Bem, eu sou cantor e vou cantar. Estão mangando eu porque quero, mas eu vou mostrar a vocês que canto e canto do bom. Eu vou cantar a canção de Pixilinguinha, Rosa.
0: Não é Pixilinguinha, não, não é Pixinguinha. Rosa de Pixinguinha, aquilo é um poema, é uma letra de música, é mais
1: então,
0: bonita.
1: Então, se é Pixinguinha, deve ser da mesma família da Pixilinha.
0: Tá bom, você é quem sabe.
1: Apoio, mas... eu vou cantar.
0: Cante que eu quero escutar.
1: Lá vai. Por favor, fique quieto e respeite a moda lei.
0: Você quer que eu... quer violão, algum acompanhamento? Não, canta
1: não
0: só.
1: Não quer, se que ninguém me acompanhe.
0: Então,
1: não
0: pronto.
1: Acompanha ninguém, ninguém me acompanha também.
0: Cante.
1: Apoio, eu vou cantar Rosa. Tu és a divina engraciosa, extratra magistral do amor que foi descosturado e apregado numa cruz das aimas da linda flor que mais assim falou. Minha vida improibida do beija-flor.
0: Eita, coisa boa.
1: Se Deus a mostrar a seu cremente sombiente de luz, amontado numa cela verde e amarela.
0: Eita, coisa linda.
1: O meu carroção junto ao teu vacinado, pregado e multiplicado pelo Zé da Cruz, se fofando o beijo teu.
0: Muito bem, com muita que merece.
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0: Eu falei amigo, rapaz, deixa eu mandar aqui um alô pro grande amigo do Luiz Gonzaga, Humberto Mendonça. Grande Humberto Mendonça,
1: grande torcedor do Fluminense.
0: Torcedor do Fluminense, caririense da Gema. Esse sabe muita história do seu Luiz. Ô, Cícero Paulo, quer?
1: Não, vem pra cá aqui pra me dar uma olhada.
0: Ah, sim. Cícero Paulo, quero lembrar que hoje, meio-dia, tem o programa Clube do Brega na TV Diário. Mandar um alô pro meu amigo da Mobilete. Bichinho ficou viúvo, rapaz, perdeu a sua senhorinha, tá mais ou menos com meio, já tá se recuperando.
1: Ai, foi,
0: o bigode que é o novo, o ponteiro enferrujou na FM 92.5. Quem mais falta eu mandar alô? É Rose Espíndola aqui também. Um abraço a todos vocês, obrigado pela atenção. Bom domingo, meu filho. Ô Cícero Paulo.
1: Faça a perguntinha.
0: A pergunta: por que é que o motorista de ônibus, quando está trabalhando ali no volante, que era pra ele se estressar, ele fica tranquilo?
1: Não, não se preocupe com os problemas.
0: Não se preocupe com os problemas. Tu sabe por que, Cícero?
1: O que será?
0: Eu vou já dizer.
1: Pronto.

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0: Volta, Cícero Paulo aí, meu padre Cícero lá, atendendo o povo, se confessando, aí veio numa levada de romeiros, veio um fazendeiro, um cabo bem de muitas terras, muitas vacas, muitos gado aí, disse, meu padrinho, eu vim aqui pedir a sua benção, a sua proteção, para abençoar o meu rebanho, as minhas coisas, meus negócios, graças a Deus está tudo indo de vento em popa, eu queria sua benção, a proteção, meu pai, Deus lhe abençoe, eu vou lhe perdoar, mas depois que você devolver as duas vaquinhas da viúva, sua vizinha, que você botou para dentro do seu curral. Você
1: sem, tem... que, sem querer botou para dentro.
0: Sem. Ela tem tão pouca vaquinha e você tem tantas, meu filho.
1: Não faça isso não.
0: Faça isso não, devolva as duas vaquinhas.
1: E você fica perdoado.
0: Acaba baixando a cabeça. Meu padrinho, como é que você, senhor, sabe? Quando você entrou, eu vi tudo.
1: Lá vem ele.
0: Lá vem ele, ladrãozinho de vaca. É, ninguém brinque não. Viva, meu padrinho?
1: Viva, meu padrinho.

Quando toma uns 10, costuma ter umas graças sem graça. Ele disse pra mim: Gonzaga, bota o bucho pra fora. Eu botei, ele me deu um murro. Aí me chamou de véi acabado. É, tu tá... Olha, vamos pra fazenda que eu tenho em Lagoa dos Gatos, que eu não te dou 4 dias que tu fica novinho em folha. Eu besta fui. Perdi a viagem, não. Gato de Santa Gertrude como diabo. Me ofereceu até um touro de presente. Um juízo bom danado, um jantar naquela base. Depois disse pra mulher assim: arma uma rede pra Luiz aqui no arpente. Pronto, Luiz, aqui tu vai puxar o teu rouco à vontade. Eu me espichei na rede. Quando eu passei que ia puxar o maior ronco, não consegui dormir porque não tinha jeito, não.

Meu amigo Fernando de Alencapisto é o maior criador de holandês do Brasil. Fazenda Bela Vista é a maior fazenda de São Paulo, não tem maior não. Amigo velho do peito me mandou um recado dizendo que tinha lá um P.O. para me oferecer. Eu fui, mostrou o gadão, aí disse, escolha. Eu disse, bom, é para escolher? Escolhi lá um garrote lindo, lindo de morrer. Eu digo, Fernando, e o que é o P.O.? Você não disse que era um P.O.? Gonzaga, P.O. é esse aí mesmo, homem. É puro de origem, é holandês puro sangue. Vamos comemorar, bora. Chegamos na sede da fazenda, o uísque como o diabo, eita, até champanhe ele abriu pra nós. Cantei, toquei, chachei. Aí eu disse, ô Fernando.

Esse uísque aqui também é P.O.? É, Gonzaga, esse é P.O.N. Puro Nacional, tu já tá é bebo. Vamos dormir. Me botou num apartamento bonito como o diabo, mas não pude dormir, sabe por quê? Pelo seguinte, de jeito não.

Elpidio Silva de Caruaru me falou lá em São Paulo. Gonzaga, aqui na cidade americana, bem pertinho de São Paulo, tem o fazendeirão danado que é teu fã. Ele tem lá um presente pra tu, diz que é só tu ir buscar. Eu digo, vamos lá? Bora! Tocamos pra Americana. Fazenda Angélica. Eita, seu Guilherme. Guilherme, o nome dele é completo, é Guilherme de Campos Salles. A esposa dele é Dona Zita. Casal maravilhoso. Muito bem, seu Gonzaga, nós somos seus admiradores. Eu tenho aqui um garrote para lhe oferecer. Tá vendo esse lindo novilho aqui? É seu, pro senhor levar para seu Exu. É filho do fabuloso, famosíssimo Pepino, o maior touro da raça de Santa Gertrude, campeão dos campeões na exposição de Água Branca em São Paulo. Leve para sua terra. É bom de corte, bom de peso e é gado bom de leite. É, cruza com qualquer raça. Muito obrigado, seu Guilherme. Não, não agradeça a mim. Agradeça ao José, que é o nosso grande capataz. Agora eu quero ver a sua asa branca nessa sua sofona. Aí eu desembaiei o fole e cantei pra ele. Quando foi na hora de dormir, eu disse pra Elpido: Elpido, olha na janela. Eu vi, tava lá, rapaz, aquela tela contra a muriçoca. Aí Elpido disse: é, Gonzaga, mas aqui, aqui na fazenda do seu Guilherme não tem muriçoca, não. Eu digo, é, mas dá pra cantar musguinha, não dá? Lá vai, mandei brasa.

0: Cícero Paloxo, foi ligeirinho,
1: já acabou,
0: terminou o programa, obrigado pela audiência, obrigado pela atenção, já está chegando aí ele, o Tom Barros, e eu já vou, tchau!
1: Ei, bonitão das tapioca, volte aqui!
0: Isso, ah, rapaz, me esqueci toda vida, eu faço que me esqueço.
1: Faz que vai, mas não vai.
0: É, diga aí, Cícero, o que é que você quer ouvir?
1: Vamos trazer
0: esse humilde guru.
1: Vamos trazer a resposta da nossa perguntinha, que é autoral, hein?
0: É autoral. E lá do Quembembal.
1: Posso fazer a pergunta?
0: Possa, que eu tô preparado para responder.
1: Silvino Neves.
0: Diga, Cícero de Paula.
1: Por que o motorista de ônibus, quando tá trabalhando, não se preocupa com os problemas?
0: Eu digo.
1: Diga.
0: Eu vou dizer, sabe por quê?
1: Por quê?
0: Porque aquela cabeça fria, tranquila ali, tranquilão.
1: Então responda, por que ele não se preocupa com os problemas quando ele tá trabalhando, o motorista de ônibus?
0: Porque ele tem consciência que é tudo passageiro. Menos o trocador, viu?
1: Mas não tem mais não.
0: Hoje não tem mais, então não tem problema nenhum. É tudo passageiro.
1: Oh,
0: coisa boa. Essa notícia veio de onde?
1: Essa é nossa.
0: Veio
1: de lá não.
0: Você criou da sua cabeça.
1: Quem tá chegando?
0: Ele!
1: O Barros conversa com o Tom.
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4: Bom dia, eita, rapaz, dia 16. Rapaz, eu vou dizer uma coisa, hein? Chegando o Natal, né, Augusto? Eu hoje tenho a alegria de trabalhar com meu querido colega de trabalho mesmo, esse daqui é do meu coração, Augusto Assunção, até rima, coração com Assunção. É? Quem gosta muito de você também é a Rose, a dona Rose. Dona Rose, escuta tudo, ô mulher danada. A Rose Espina, acordado o dia todo. Olha, hoje tem pau pesado, hein? Rapaz, quando vem pra cá, é uma audiência e todo mundo querendo. Augusto, eu vou te dar trabalho, porque ele mandou uns 5 minutos, daqui a pouco eu vou ver pro comentário dele. Esse tu encontra por aí. Rapaz, vai ser bom demais. Pois é, meus amigos, estamos aqui, vamos até 9 horas da manhã. Vamos até 9 horas da manhã. Né? Deixa eu ver aqui que hoje eu esqueci até o meu abreviáriozinho, né? Esqueci, saí na carreira para vir trabalhar. Mas acordei até, rapaz, sabe quem me ligou hoje às 4:30 da manhã? Meu querido Oscar Vitor de Holanda. É outro madrugador, viu? Bom, então sim, vamos nós! Todo domingo eu leio aqui trechos do Sermão da Montanha, o mais belo discurso feito por Jesus Cristo na sua passagem pela Terra. Pelo menos, eu penso assim. Vamos lá. Ouvistes o que foi dito aos antigos? Não cometerás adultério.

0: Eu, porém, vos digo: qualquer que atentar numa mulher para a cobiçar, já em seu coração cometeu adultério com ela. Portanto, se o teu olho direito te escandalizar, arranca-o e atira-o para longe de ti, pois te é melhor que se perca um dos teus membros do que todo o teu corpo ser lançado do inferno. E se a tua mão direita te escandalizar, corta-a e atira para longe de ti, porque te é melhor que um dos teus membros se perca do que todo o teu corpo seja lançado do inferno. Também foi dito: qualquer que deixar sua mulher, que lhe dê carta de desquite. Eu, porém, vos digo que qualquer que repudiar sua mulher, a não ser por causa de prostituição, faz que ela cometa adultério, e qualquer que se casar com a repudiada, comete adultério. Outro, se ouvistes que foi dito aos antigos: não perjurarás, mas cumprirá teus juramentos ao Senhor. Eu, porém, vos digo que de maneira nenhuma jureis, nem pelo céu, porque é o trono de Deus, nem pela terra, porque é o escabelo de seus pés, nem por Jerusalém, porque é a cidade do grande rei. Nem jurarás pela tua cabeça, porque não podes tornar um cabelo branco ou preto. Seja, porém, o vosso falar sim, sim, não, não, porque o que passa disso é de procedência do maligno. Eita, rapaz, é difícil, né, a gente cumprir o mandamento. Ó, se você olhar para uma mulher com mau olhado, já cometeu adultério no próprio coração. Ai, minha Nossa Senhora, Deus, Pai, me perdoe, né? Me perdoe. Diário do Nordeste, vamos lá, Assunção.
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0: Manchete do dia: Fortaleza empata fora de casa com Juventude e se mantém no G6 da Série B. Ceará perde para o Cuiabá no Castelão por 3-1 e se mantém em 16º, perto da zona de rebaixa. Ô, Vozão, perder dentro de casa, Vozão, 3-1 no retorno, onde você não tem mais onde buscar os pontos. Vozão, rapaz, fiquei com muita raiva ontem. Meu Deus. Chefe da arbitragem cearense é suspenso pela CBF após investigação da Comissão de Ética. Oficial de justiça com sinais de embriaguez causa acidente e deixa 5 pessoas feridas aqui no Ceará. PM suspeita de matar colega carbonizado, trocou plantão para trabalhar com a vítima. Essa mulher danada de né? É cheia de arrumação essa criatura, né? Tava vendo a ficha dela aí. Casal é preso em Juazeiro do Norte com 50 quilos de drogas e mais de 1000 comprimidos de êxtase. Pronto, pronto, pronto, vamos para o nosso roteiro musical de hoje. Começando com duas músicas belíssimas. Terminarei tua canção, Orlando Silva, o cantor das multidões, e a camisola do dia, Nelson Gonçalves.

Muito bem, muito bem. Vamos estar aqui para a primeira leva. Os nossos madrugadores que andam acordando bem de madrugada, né? Bem de madrugada. Pronto, aqui já está o João Marques. João Marques ouvindo a gente. Tem o Fernando Bastos, do FBI. Também acordou cedinho. O Enio Júnior, ah, do Iguatu, tá ligado. O César Freire aqui da Aldeota. A Socorro Cunha. Minha querida Socorro Cunha, acordou cedinho hoje, hein, Socorro? É, tava com preguiça, um tempo desse acordando tarde. Agora não, acordou bem cedinho, mas mandou a mensagem bem antes de começar o programa. Socorrinha, trabalhou muitos anos comigo, rapaz. Pense numa pessoa boa. Pense numa pessoa boa. Socorro Cunha. Eu fui amigo dela, do irmão dela também, do Valmir, lá no Liceu do Ceará. Estudamos juntos. Aqui tem o Leio Tiago da Meir. Né? Tá aqui o Titico do Oroz. Bom dia, Tom Barros. Rapaz, o Titico é doido pela sogra dele. Tom, aniversário dessa joia rara da minha vida. Maria Yassi Soares Vanderlei completa hoje 89 anos de idade. Para mim, ela é uma fortaleza em pessoa. Viva sua idade nova, com saúde, paz e longevidade. Titico do Oroz e família. Olha aí, rapaz. Titico anda com uma fotografia da tua sogra na carteira, é? Rapaz, o homem é doido pela sogra. Daí eu dei valor. Dei valor. Né? Homenagem. Na verdade, o dia do aniversário dela foi ontem, 15. Dia 15. Aí ele mandou um bocado de foto aqui ao lado da sogra. Muito bem. Parabéns, dona Maria Assis Soares Vanderlei. Mãe de Vanderlei aqui, né, do... que trabalha aqui com a gente. Vanderlei, um abraço para você também. Vamos aí. Você merece essa comemoração. Uma idade dessa, né? A gente tem que respeitar e comemorar daqui a pouco 90 anos. Eita, rapaz. Que pai d'égua. Yassi, Maria Yassi, muita saúde, muita paz, muita felicidade para a senhora. Que bênçãos de Deus, de Jesus Cristo e as graças da Virgem Maria sejam derramadas aí sobre sua família. Valeu, Titico, um abraço para você. Pois é, aniversário de 89 anos. Aqui a Marta Duarte também já acordou, tá mandando o recado dela, tá certo? É um abração para toda essa gente que ouve a gente. Minha querida amiga Federalina, lá do Ipalmirim. Ô, Federalina, um abraço para você. Há quanto tempo a gente não se vê? O Val Tavares do Quixadá, a Dona Yolanda, lá da Rua Costa Souza, mandou aqui uma oração. Na Rua Costa Souza mora também a Zilmar. Zilmar, bom dia, Zilmar. A Dona Yolanda, a Clarice Marinho e a Conceição, a Mazinha. Muita gente ali na rua Costa Souza ouvindo a gente, não é? Muita gente ouvindo a gente. Então, são os primeiros que chegaram aqui com esse abraço que a gente faz sempre. Bom, tem o recado do Paiva Filho. Paiva Filho é gente boa, rapaz. Paivinha, gente boa, tá aqui, ó. Tá aqui o recado dele. A campeã nacional Fazenda Aras Claro da Criação Quarto de Milha, cumprindo excelente performance na reprodução de magníficas espécies. Belos e futuros campeões Quarto de Milha estão iniciando seus primeiros trabalhos, enquanto outras espécies sob cuidados dos veterinários, registros de visitantes acontecendo. Médico e criador Cláudio Rocha. Doutor Cláudio Rocha, bom dia para o senhor. Aguarda eventos para estar presente com suas estrelas. Abraçar o doutor Cláudio Rocha. Meu querido amigo doutor Cláudio Rocha, bom dia. Bom dia para a doutora Lenise, para o Claudinho, para o Felipe, para a Belar. Quero bem danar dessa família. Estamos programando outra visita à Fazenda Aras Claro, que é um pedacinho do céu. Ô, coisa linda. Eu, o Tony Nunes, o Gomes Farias e quem mais, meu Deus, até o Tony Nunes me disse. Estou tentando lembrar agora. Esqueci. A velhice, doutor. Abraçar esses meus queridos amigos, né? Deixa eu ver aqui mais quem tem.

Ei, bom, daqui a pouco eu passo outra. O Pedrinho Simões. Pedrinho Simões estava com preguiça, rapaz. Uma preguiça danada. Pedrinho Simões. Quem acordou cedinho também foi a minha querida Sônia Adriane. Está aqui o recadinho dela. Que seja muito abençoado para todos. Minha querida Sônia Adriane. Rapaz, conheci a Sônia Adriane em 1967, eu acho. Bem novinha. Já admiradora do Gerry Adriane, presidente do fã-clube do Gerry Adriane, e é fã até hoje. Tanto assim que ela tem um filho chamado Gerry. Não é? Minha querida amiga, quero um bem danado essa menina, Sônia Adriane. Um abração para ela. Deixa eu ver mais aqui quem tá. Bom, vamos fazer o leriado aí, né? Vamos fazer o leriado. Tem aqui o Afrânio Alencar. O Afrânio Alencar também já ouvindo a gente. Um abraço, Afrânio, bom dia. Pronto, vamos dar uma rodada musical. Daqui a pouco a gente volta aí com os nossos madrugadores. Samba do Ernesto, Demônios da Garoa ou Mussambão Pai d'Égua? Foi uma pedra que rolou. Outro samba, Silvio Caldas. Vamos lá.

0: Tô na porta.
1: Ansim.
2: Oi, turma. Não deu pra esperar. Adivido que isso não faz mal e não tem importância.
3: É, mas não serve tudo. Outra vez nós ficar essa cara que você vai ver como é que você vai entrar bem aqui com nós, tá bem?
2: Ah, o quê?
3: O quê?
4: O quê?

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Oi, queridos amigos, nós vamos ter, ó, com o programa da Pai d'Égua Demais. Hoje nós vamos ter o Besteira Muito, bate-papo com a Lígia Osílio e com a Jane Azevedo. Egílio Serpa, no mundo dos negócios, vamos prestar atenção nesse negócio da gasolina aí, rapaz. Os caras aumentaram os preços, foi de uma vez. Aproveitaram o feriado, né? Nossa Senhora da Assunção, aí botaram, foi para arrebentar. R$7 quase. Quase R$7. Eu vi R$6,99. Tu viste de quanto, Assunção? Foi, né? A maioria R$6,90. Tem uns que ainda não aumentaram, não. Eu passei aqui perto, tem um posto aqui perto, ainda continuava mais barato. Aquele preço que estava mesmo antes, sabe? Mas a maioria já fez R$6,90. E agora o que eu acho desgraçadamente é a disfarçatez. Onde eu passei R$6,99 promoção. Promoção é a... E eles ia dizendo, rapaz. Mas vocês sabem o que eu ia dizer. Eu não disse não, mas vocês sabem o que eu ia dizer. Promoção é a... É segura. Aí a turma diz por mim, né? Falta de vergonha, né, rapaz? Bote o preço se você quiser, mas não diga promoção não, rapaz. Sacanagem. Falta de respeito. Não gosto disso não, rapaz. Não gosto disso não. Pois é. Deixa eu ver aqui mais o que tem. Pois bem, nós vamos ter Besteira Muito do nosso querido Egílio Serpa. Tem a Lilian Cordeiro com a mensagem evangélica do dia, né? Tem o evangelho do dia que eu vou ler. Trecho que vai ser lido em todas as igrejas católicas do mundo hoje. Aí tem o Paulo Quezado. Depois da Lilian Cordeiro tem o Paulo Quezado, grande mestre Paulo Quezado, advogado, professor, historiador, hein? Cronista, comentarista, o homem é tudo, o homem é danado. Aí tem o Paulo Quezado, tem a doutora Ana Flávia Cardeiro. Ana Flávia, tudo sobre direito previdenciário. Rapaz, eu pago a Previdência Social há 60 anos. E não consegui me aposentar pelo teto. Por aí você tira como é o Brasil. Não é? Eu pago a Previdência Social há 60 anos. Continuo pagando a Previdência Social. Eu tenho 60 anos de rádio. Vou completar 61 agora em setembro. Há 60 anos. E agora em 1º de setembro. 61 anos pagando a Previdência Social. Uma aposentadoria merreca. Perdi o teto há muito tempo, porque todos os anos quem se aposenta acima do salário mínimo vai diminuindo. É o único país do mundo onde o sujeito tem uma aposentadoria que, no lugar de acompanhar a inflação, vai diminuindo.

destruindo. Bando de fé. Eu ia dizendo, mas não digo não. Eu hoje estou aqui com a, sabe, a língua firina. Eu não digo não, mas os nossos ouvintes sabem o que eu estou dizendo, né? Sabe o que eu estou dizendo. Aí eles dizem por mim, isto daqui é uma... Aí eu me calo e os ouvintes dizem por mim. Vamos de música antes que eu diga besteira, mais do que eu já estou dizendo, bora. A letra aí, Luiz Gonzaga, Vinho Verde, Calbi Peixoto.

0: Muito bem, Calbi Peixoto. Que voz linda do Calbi, né? Que voz bonita do Calbi Peixoto. Já são 6 horas e 34 minutos, 6h34. Nosso abraço aqui para o Deoclésio Carvalho. Acordou cedinho hoje, hein, Deoclésio? Mandou aqui o recadinho dele. Um abraço, tá com a Daíra, com a Daiane e com a Dayara. Aqui o pessoal lá de Sobral, rapaz, o Adalto. Adalto pai, Adalto filho, Ítala. Mandando alô pra Liane que tá lá na Austrália. Ixi, tá longe, rapaz. Como tá longe. A Inês Cabral tem um recado dela tradicional todo domingo.
1: Hoje quem está aniversariando é Maria das Graças Pinho Ferreira, vai para Caba. Doutora Amélia Malheiro, Parque Elândia. E minha queridíssima Ivoneida Laio, lá em Caracanga. Olha que ótimo! Nosso carinho de sempre, essa família maravilhosa. Que Deus ilumine a todos. Saúde, paz, felicidades. O alôzinho, Tom, vai para o meu querido sobrinho Rodrigo Câmara Moreira. Luiz Vinícius da Silva, no bairro Henrique Jorge, sua esposa Célia. Os médicos Ricardo Cadeia e Marcos Vieira Fernandes. Doutor Márcio Joaçaba Prado Meireles. E senhor Oscar Vito de Holanda. Querido Sérgio Rodrigues, Cavalcante, irmão do nosso astro, Tom Cavalcante e Dino Boy querido. Dino, preciso falar com você. Inês Cabral, Alvinegra, com orgulho, amor e sempre, a semana de plena luz, paz, saúde e vida para todos.
0: É, Inês, isso é Alvinegra, mas precisa dar um jeito, que o Alvinegro tá de lascar. Meu Deus, ontem foi um negócio terrível, perder pro Cuiabá 3-1 dentro de casa. Tenho que dizer não. Rapaz, o primeiro tempo, pra você ter uma ideia, eu tô tentando me lembrar aqui, o Ceará deu quanto chute a gol. Primeiro tempo, só um, não foi? Só um. Não pode, cara. Em casa, em 45 minutos, você dá um chute a gol? Rapaz, eu sei não. Tá difícil esse Ceará Sporting Clube. Ainda bem que tá fora da zona de rebaixamento ainda, mas tem que tomar cuidado. Você vê que tá chegando um bocado, tá aqui o Eduardo Leão. Excelente domingo para você, meu querido Eduardo Leão, bom dia. É, a Rita de Cássia vai pra missa às 9 horas depois do programa. Muito bem, Rita. Muito bem, pra Rita depois do, vai à missa depois do programa. Escuta o programa todinho. O menino vai pra missa também todo domingo. Assis Cavalcante e a Edna. Também fica ouvindo o programa. Aí vão pagar os pecados, depois volta para ouvir o programa. Assim não tem pecado, não? Tem não, mano. Será que só quem tem pecado já possui pecador? Tem um bocado de pecado. E quando eu leio o Sermão da Montanha, é que eu vejo que eu sou pecador mesmo. Deixa eu viver aqui. Tem um Jackson Peixoto já aqui também comigo.

né? Jackson Peixoto tá aqui, rapaz, abração da gente, a turma lá de Sobral, minha prima Maria Albene, o Antônio Livramento, abração aí a turma lá de Sobral.

confessei com o reitor do Santuário Sagrado Coração de Jesus. Rita, tu não tem o que fazer não, dando trabalho ao homem, deixa o homem trabalhar, Rita. Uma mulher da tua idade, que nem eu, tem mais pecado não. Deixa o pobre do reitor aí do Santuário Sagrado Coração trabalhar, não é? A Rita tem pecado, mas eu tenho pecado, um velho desse de 79 anos, não é? Deixa o pobre do padre trabalhar. A Rita, quando vai se confessar, 40 minutos, cara. Não tem padre que aguente. Eu ouvi aquele lereado dela. Ai, meu Deus. Vamos nós aqui. O Nilo Veloso Filho também já ligadinho comigo. Tá aqui o recadinho dele. Frei Antônio José. Rapaz, o senhor que confessou a Rita de Cássia aí. Tem a pena do senhor, Frei Antônio José. Vamos nós de música. Rose Espíndola canta Mochotó. Música bem gravada, a peça da Rose Espíndola. E Mãe, Eu Juro, com Ney de Fraga.

Já estamos de volta, aí com o nosso programa de hoje. Deixa eu viver aqui, quem mais está com a gente neste dia? Que dia é hoje? Dia 16, né? Pois é, dia 16 de... Dia 16 de agosto. Rapaz, tem um aniversário. A música de aniversário é Augusto Assunção, música de aniversário. Hoje eu quero registrar, mas com muita alegria mesmo, a festa de aniversário de 80 anos do querido Rodrigo. Rodrigo, São Felipe, né? Meu querido amigo Rodrigo, completando 80 anos hoje. Rapaz, quero muito bem o Rodrigo. Você que eu conheço há muitos anos, sempre tratando a gente com tanto carinho, com tanta distinção, com tanta amizade, com tanto afeto. E eu quero desejar ao meu querido amigo Rodrigo, toda a família dele, Dona Janete, a esposa dele, que também me trata tão bem, eu quero desejar a ele toda a saúde do mundo, toda a felicidade do mundo, muitos anos de vida, muita paz, muita prosperidade. Homem íntegro, homem direito, homem honesto, homem de valores cristãos no coração, uma pessoa caridosa, acompanha aquilo que diz São Paulo: fora da caridade não há salvação, é o homem generoso. Então eu falarei aqui a manhã inteira sobre as qualidades, que boas qualidades que meu querido amigo Rodrigo tem. Estou feliz, Rodrigo, de ver você festejando os seus 80 anos de idade hoje. Bênçãos de Deus. Que as bênçãos de Deus, de Jesus Cristo, as graças da Virgem Maria sejam derramadas sobre você e sobre a sua família. E se Deus quiser, hoje, meio-dia, nós vamos para essa confraternização abraçar pessoalmente. Aliás, eu e a Bete, nós vamos fazer questão de abraçar pessoalmente o querido Rodrigo neste dia tão significativo para todos nós. 80 anos. Estou chegando lá também, viu, Rodrigão? Estou chegando lá. Abril do ano que vem também estou com isso. Se Deus permitir, né? Ninguém sabe. Também estou chegando lá. Abraço, Saul. Recebo um abraço aqui do meu querido amigo Augusto Assunção. Também mando um abraço para você, meu querido amigo Rodrigo. E para toda a sua imensa família, meu querido. Saúde e paz. Muito bem. Vamos voltando aqui para o nosso. Já são 6h48, Augusto. Meu Deus. É uma coisa que passa ligeiro. Vamos abraçar aqui outra pessoa que está ligadinha, rapaz, com a gente, a Roberta. Faz tempo que não vejo, rapaz.

Quero mandar meu abraço carinhoso aqui para Roberta, para o Renan e para o Marcelo. Roberto, hoje amanheci com saudade de você. Marcar um dia para passar aí na sua. Se bem que o aniversário da Roberta. Não, é do Renan, do Renanzinho. É agora em setembro. Né? Vamos lá fazer essa festa de aniversário para o Renanzinho também. Oi, Roberto, amanheci hoje com saudade de você. Dê um abraço aí no meu querido amigo Marcelo, grande torcedor do Fortaleza. E a Roberta é torcedora do Ceará, Renanzinho, torcedor do Ceará. E um abraço. Muito obrigado pela audiência, pelo carinho que vocês têm para com a gente. Meu querido Marcelo, minha querida Roberta, meu querido Renan. Vamos nós com o nosso programa. Já são 6h49, duas músicas aqui. Uma se chama Vai, Mas Vai Mesmo. Vai, vai. Nora Ney, saxofone, Por Que Choras, Abel Ferreira e seu conjunto.

Eita, rapaz. Tá umazinha, né? Umazinha só, eu acho que dá tempo rodar. Aliás, essa música eu vou rodar agora. Uma das mais belas gravações feitas com a música Bésame Mucho. Eu gosto muito. Tem aí o menino que gravou, né? O Recane e tal. Orquestras, cantores. Mas a cantora que eu acho que canta melhor é a Connie Francis. Bésame Mucho. Vai, Augusto.

Bonito, rapaz, muito bonito. Deus sabe muito. Ei, como se for esta noite a última vez. Deus sabe muito. Que tenho medo de perder-te depois. Rapaz, Cone Francis. Abraçar aqui a minha querida amiga Nilce Pontes Nascimento Barbosa, Nilcia. E se lembrei tanto da Dona Assunção ontem. A saudade dela danada. Pois é. Dona Assunção morou muitos anos ali na Gentilândia. E eu ia pra lá toda tarde, rapaz. Toda tarde. Eu abraço, portanto, a minha querida Nilce Pontes Nascimento Barbosa. E toda a família, que eu quero tanto bem. Teve um período bom da adolescência, da juventude. Ela morava na rua Nossa Senhora dos Remédios, esquina com 13 de maio. A casa está lá, praticamente não alteraram a casa. Quando eu passo lá, me lembro, rapaz, da Dona Assunção. Dona Assunção morreu, deixou muita saudade. E eu ontem me lembrei muito de Nossa Senhora da Assunção, dia 15, né, de agosto. Pois é, e eu passei lá em frente. Aí lembrei, a vida passa muito ligeiro, viu? Muito ligeiro. É uma coisa assim, relâmpago, gente. Dia desse, eu e o Nilcinho estavam brincando com Pedro Virgílio. Pedro Virgílio era até namorado, nem marido dela era ainda. Era também menino da Gentilândia, né? Casaram depois. A gente brincando com a quadrilha, aquele negócio todo. Mas que tempo para passar ligeiro, né, Augusto? Ei, Nilcinho, um beijo para você e para toda a sua queridíssima família. Bom, são 7 horas em ponto. A gente faz o intervalo e volta com o Evangelho do Dia, trecho que vai ser lido em todas as igrejas católicas do mundo. E depois, besteira muita, papo com Ari Josino e Jane Azeredo, grande atriz Jane Azeredo.

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2: Pois é, meus amigos, vamos agora para o Evangelho do Dia, o trecho que vai ser lido hoje em todas as igrejas católicas do mundo. O Senhor esteja convosco, Ele está no meio de nós. Proclamação do Evangelho de Jesus Cristo segundo Lucas. Glória a vós, Senhor. Naqueles dias, Maria partiu para a região montanhosa, dirigindo-se apressadamente a uma cidade da Judéia.

0: entrou na casa de Zacarias e cumprimentou Isabel. Quando Isabel ouviu a saudação de Maria, a criança pulou no seu ventre. Isabel ficou cheia do Espírito Santo. Com um grande grito, exclamou: Bendita és tu entre as mulheres, e bendito é o fruto do teu ventre. Como posso merecer que a mãe do meu Senhor me venha visitar? Logo que a tua saudação chegou aos meus ouvidos, a criança pulou de alegria no meu ventre. Bem-aventurada aquela que acreditou, porque será cumprido o que o Senhor lhe prometeu. Então Maria disse: A minha alma engrandece o Senhor, e o meu espírito se alegra em Deus, meu Salvador, porque olhou para a humildade de sua serva. Doravante, todas as gerações me chamarão bem-aventurada, porque o Todo-Poderoso fez grandes coisas em meu favor. O seu nome é santo, e sua misericórdia se estende de geração em geração a todos os que os respeitam. Ele mostrou a força de seu braço, dispersou os soberbos de coração, derrubou do trono os poderosos e elevou os humildes. Encheu de bens os famintos e despediu os ricos de mãos vazias. Socorreu Israel, seu servo, lembrando-se de sua misericórdia, conforme prometera aos nossos pais, em favor de Abraão e de sua descendência para sempre. Maria ficou 3 meses com Isabel, depois voltou para casa. Palavra da salvação, glória a vós, Senhor. Muito bem, Maria, mãe de Jesus, não é? Cumpriu a missão muito difícil, rapaz, vendo Jesus ser massacrado como foi. Vamos nós. São 7 horas. Ari Josino, como é que tá tu?
1: Eu tô ótimo, meu filho.
0: Tá graças ótimo. Beleza, tudo paz?
1: Tudo em paz, graças a Deus.
0: Graças a Deus. Tudo de cima, Ari?
1: Tudo em cima.
0: Eu achei essa sua resposta muito fraca, assim, sabe? Não foi muito de muita convicção, não.
1: Rapaz, é porque eu não estou usando o fone de ouvido para não dar a microfonia.
0: Eu achei fraquinho quando ele disse tudo de cima, você disse, sabe, tudo de cima. O negócio mas assim meio esquisito.
1: Depende de cima que você fala.
0: Pois é, rapaz. Agora você vai ver a diferença, Arizinho. Você vai ver a diferença, quer ver? Olha aí. Jane Azeredo, como vai, minha filha?
1: A diferença é grande.
0: A mulher ficou muda, Ari Josino.
1: A diferença é grande.
0: Ari Josino, a mulher ficou muda. E aí, Ari Josino, e agora, macho? O que a gente faz, hein? Agora você passou por cima, não foi, hein?
1: É isso aí.
0: Deixa eu ver aqui se a Janjaninha caiu. Deixa eu ver se a gente refaz a ligação com ela. Pra botar. Pronto, agora tá ok. Bom dia, Jane Azeredo.
2: Bom dia, Tomzinho. Bom dia a todo mundo. Bom dia, Arizinho. Bom dia, nossos ouvintes.
0: Hoje.
2: Domingo de paz, de amor, de tranquilidade.
0: Beleza. O Arizinho e Jane Azeredo, eu tava vendo aqui, rapaz, interessante, uma música que eu rodei com Nelson Gonçalves, grande cantor brasileiro, essa música chamada Camisola do Dia. Ô Ari, você se lembra dessa Camisola do Dia?
1: Lembro demais da Camisola do Dia, tão transparente e macia. Que dei de presente a ti.
0: Não, mas não tô perguntando nem a música, não. Tô perguntando se você se lembra da Camisola do Dia, lá do dia.
1: Saudosa memória.
0: Você sabe a cor que era, se era azul, se era rosa, que cor era? Se era estampado?
1: Era azul com as bolinhas da mesma cor.
0: Ah, Vibari, se lembra de nada. Jane Azeredo!
2: Oi!

0: Meu amor, qual foi a camisola do dia que você usou? Qual era?
1: Qual era? Eu acho que era coral, bem clarinha, mas foi uma decepção. Foi uma decepção.
0: Amor, eu me lembro ainda. Era linda, muito linda. O céu azul de organdi. Olha aí, hein?
2: Um céu azul. A pequena maravilha.
0: A pequena maravilha, hein? Que o seu corpinho abrigava, né? E eu era o dono de tudo, do divino conteúdo que a camisola. Eita, rapaz. Nossa senhora. Mas, pai, mas quem compôs a música, agora deixando a brincadeira de lá, eu agora estou interessado em saber quem foi que compôs essa música.
2: Vai ser coisa do Adelino Moreira.
0: Não sei. Rosa Espíndola, vê aí para mim quem foi que compôs a música Camisola do Dia, que eu estou aqui brincando. Parece, né? Parece, mas eu não tenho certeza, não.
2: Posso afirmar, eu tenho quase certeza que é Adelino Moreira.
0: É mesmo, né? Deixa eu ver aqui se tem um autor.
2: Ah, tá. A Rosa vai ter a
0: Camisola do Dia. Não, não, Arijalzinho. Tá aqui, encontrei. Os autores da famosa música A Camisola do Dia são Erivelto Martins, que é a música.
2: Davi Nasser, né?
0: E Davi Nasser, que é a letra. Canção que ficou eternizada na voz de Nelson Gonçalves. Aí eu vou dizer, Davi Nasser. E Erivelto Martins. Jânio Azereda é pra arrebentar, né? Não, minha filha?
1: Pois é, pra você ver, Tom, como houve um tempo em que se valorizava as coisas, né? Apesar de se colocava a mulher numa situação de submissão. Mas, de qualquer maneira, era um rito de passagem. Que hoje em dia já perdeu o encantamento, perdeu tudo, já não tem mais graça. As coisas acontecem como se fosse, assim, tudo de roldão. O encantamento que era, né? A camisola do dia, a primeira vez que a mulher tinha uma experiência sexual e com todo aquele aparato, com toda aquela cerimônia, com todo o encantamento que existia. E hoje em dia, né? Tudo se perdeu, os jovens não sabem mais nada do que é o encantamento das coisas. É uma pena, né? Que muita coisa tenha se perdido assim.
0: Eu estava vendo, sabe, Arijalzinho, interessante, a Jane agora tocou num assunto muito importante. Na década de 30, 40, 50, por ali, a mulher era tratada com tanto carinho na música, rapaz, porque nós temos, por exemplo, Nancy, ouve esta canção, que eu mesmo fiz pensando em ti.
1: Desapareceu o som para mim.
0: Tudo, desapareceu, peraí que o Augusto vai providenciar. Aí tem a música Sueli, Maria Helena, és tu a minha inspiração. Rapaz, eu tenho centenas de músicas.
2: Neuza
0: também tem o louvor. Então, quantas músicas feitas em homenagem às mulheres, não é? A Malandrinha, por exemplo, aquela música A Lua Vem Surgindo Cor de Prata no Alto da Montanha Verdejante. A Lira do Cantor em Serenata Reclama na Janela a Sua Amante. Aí vai. É o som da melodia apaixonada, das cordas de um sonoro violão. Confesso ser esteira sua amada. Porque...
2: Vai que agradar as duas, né? Tinha gostado de duas, queria agradar, né?
0: Rapaz, o que dentro lhe dita o coração? Quer dizer, era uma coisa linda, né? Aí o tempo foi passando, rapaz, se perdeu esse
1: romantismo, né? Não existe mais romantismo.
0: Não existe mais romantismo, né? Coisa linda, músicas belíssimas que eram feitas. Maria Helena, rapaz, a música que o Temá gravou, lindíssima música. Eu vou fazer uma música em homenagem a Jânio Azeredo.
1: Oh, meu Deus do céu. Aí completou. Aí esse amor platônico vai se transformar nossa coisa.
0: Fazer uma letra, pedir o Valdones para colocar a música.
1: Então, eu não estou ouvindo vocês direito, está cortando demais.
0: Alô? O Assunção está vendo aqui se dá um jeito, viu? O Assunção está vendo aqui se dá um jeito, né? Para você receber essa ligação melhor. Mas eu vou compor, viu, Arijalzinho? Não, vou fazer o seguinte, se eu não compuser essa música para Jânio Azeredo, o Vilfredo, Valfredo, Sigefredo faz.
2: É, tá

0: certo. Rapaz, mas é aquela que o cara quer gostar das duas e quer agradar. É de uma, tem forma, luxo e beleza, produto da natureza, coisa que a outra não tem. A outra é de espírito de encanto. Mas mesmo assim, gosto tanto e a ambas eu quero bem. Né? O Abílio Faria queria homenagear todas as duas.
1: Não, ele tá querendo fazer média, né, Arizinho?
0: É.
1: Tá querendo fazer média, né? Aí é diferente. Aqui uma dedicação era exclusiva, né? Entendeu? Não, é. Acorda, minha bela namorada. Olha aí que coisa linda. A lua nos convida a passear. Seus raios iluminam toda a estrada por onde nós haveremos de passar. Olha aí, rapaz. Hein? A rua, o Augusto dá um toquezinho ali na Jane, que ela disse que tá falhando, vamos ver se dá um jeito aí. Pois bem, Arisa, aí vem. Ó, linda imagem de mulher que me seduz, olha que coisa linda. Ah, se eu pudesse, tu estarias no altar. Tu és a rainha dos meus sonhos, és a luz.
0: És a luz.
1: És malandrinha, não precisa trabalhar. Aí vem o cara, depois que esse tempo foi passando, vem um sujeito, Augusto Assunção vai colocar agora no ar aí, essa música que aí muda a coisa, Maria Garrafa, hein?
0: Ah.
1: Aí bota é pra lascar, Maria Garrafa. Olha, uma malandria tal, Sueli, Neuza, e aí vem essa daí, vai!

0: mim.
1: Rapaz, eu vou dizer uma coisa, viu, Arizinho? O cabra tá vazado danado, hein? Aí é outra história, né?
2: É outra história.
1: Jane Nazaredo.
3: Oi.
1: Você tá me ouvindo, minha filha?
3: Mais ou menos, tá cortando bastante, tô tentando ouvi-lo.
1: Você nunca foi Maria Garrafa ou não, né?
3: Não, não fui Maria Garrafa, não. Não é do meu métier isso, não. Não fui de beber, não.
1: Você nunca não bebia, bebia, não, Jane?
3: Não, nunca bebia e, pelo amor de Deus, se dedicasse uma música dessa a mim, eu ia chorar anos e anos.
1: Maria Garrafa, Maria Garrafa.
2: Maria Chica era de ouro, que como? Suavemente encosta nos lábios.
1: Como é?
2: Ela sempre foi Maria Xícara de Ouro.
1: Maria...
2: suavemente posta nos lábios para tomar um licenciar.
1: Rapaz, aquela música, tem duas músicas, viu, Jane Nazaredo? Que o cara faz média com duas mulheres, né? Abílio Farias, como é aquela, Augusto Assunção? Coloca aí aquela. Ele...
2: Coração Indeciso.
1: Coração Indeciso. Olha aí, o cara faz uma média com duas mulheres.

0: meio de uma confusão dessa, pai, não tem o que fazer, não. Hein? Jesus, o cara meteu Jesus aí do meio da história, pai. Ei, Jesus querido.
1: O pior não é isso, o pior é que ainda tem ouvinte que escuta o negócio
0: dele. Tem aquela outra que tu tava dizendo aí, Arijãozinho. Como é aquela outra?
2: Era essa mesmo,
0: né? Não,
2: mesmo.
0: Tem outra. Tem outra. Tem outra, pai.
2: Essa aí que eu falei.
0: Uma lourinha. Rapaz, como é o nome da outra que eu tô com a música aqui na cabeça e não tô lembrando? Muito engraçada também. Eu vou me lembrar daqui para o final do programa, eu lembro, viu? É outra, rapaz, como é que é a música, rapaz? Um ano não sei o que, não sei o que que tem mais lá. Eu tenho dois amores que nada são iguais, mas não tenho certeza de quem eu, de qual eu gosto mais. Um é no... Eita, lá vai, confusão,
3: eu tenho dois amores.

0: não tenho certeza
1: de qual eu gosto mais.
0: Rapaz! Oi, eu vou dizer, ó, diga o que você ia dizer.
2: Eu fico pensando aqui, a cena passa na vida da gente. Nós que já fomos sem vergonha.
0: Você, nós? Nós? Assuma sozinho.
2: E tinha amante. Rapaz, eu não desejo nem pro inimigo meu você ser casado e ter amante. Porque no dia que uma fazia uma coisa pra que a amante fazia um jantar, uma comida maravilhosa, quando chega daqui a outra do mesmo jeito, e puxa vida, não aguento jantar duas vezes. Parece um castigo, no dia que eu fazia, pra fazer também. Parece que é combinado.
0: Rapaz, Arito, é sem vergonha mesmo, viu? Eu vou dizer. Quer dizer que você passou por isso, né, Arizinho?
2: Passamos.
0: Não, me meta na... Peraí, rapaz, me meta nessa confusão, não. Ai, tu lascava. Ah, rapaz. Ah, Jânio Nazareno, me diz uma coisa. Você já teve dois amores na sua vida ao mesmo tempo pra saber pedir a Jesus Cristo pra lhe dizer para como é que seu rumo?
3: Quem me dera ter sido isso? Ah, como eu perdi tempo, meu Deus. Como é bom estar apaixonado. Como é bom estar apaixonado. Né? Mas apaixonado uma vez é uma maravilha. Imagina duas vezes. Deve ser bem difícil. Você tem que tomar decisões, né? Rapaz, mas engraçado, presta atenção. Não tem nenhuma música de uma mulher dizendo essas coisas, né? Que tem

0: dois amores. Achismo em todo lugar, né?
1: Tem não,
0: a mulher, mulher não tem direito, a mulher não tem direito a falar, porque a mulher tem direito
1: Tem razão.
0: A mulher tem direito, tem. Existem mulheres que têm dois amores.
1: É.
0: Tem mulheres que ficam em situações difíceis que se apaixonam por outro homem, né?
1: É.
0: Mas não tem nenhuma musiquinha dedicada a elas, pra você ver, né?
1: Rapaz, o que eu
0: falo. Mas...
1: Tem não, gente, você tem razão.
0: É.
1: Você tem razão, então... é mesmo, viu, Arizinho? Sem vergonha, são os homens mesmo, viu? Eu não tenho uma música de mulher dizendo que tem dois amores mesmo, não. Não conheço. Não conheço. Aliás, agora, Jane, eu não sei. Por exemplo, eu não me lembro também ter amado duas mulheres ao mesmo tempo, não. Eu não me lembro, não. Ao mesmo... Coisa do Arizinho que quer jogar pra cima de mim. Fica com seus problemas só, viu, rapaz? Eu amei muitas mulheres, muitas. Isso é verdade, eu não posso negar. Minha vida pregressa não permite que eu negue. Mas eu não lembro, Lizinho, que duas ao mesmo tempo, não. Eu fixava pois numa. É. Você é porque é um, né?
2: Se não, bem... você sabe que eu tive 12 anos de solteirice, né? Depois do quarto casamento, depois foi que encontrei a Andréia, minha maravilha.
1: A sua salvadora, que botou pois você é, na linha direitinho.
2: Ela só fez uma coisa, destruiu minha história.
1: Como assim?
2: Eu tinha uma coleção de calcinha, quando ela chegou, a primeira coisa que ela fez foi tocar fogo em tudo.
1: E tá certa ela, tá certa demais, não sei pra que essa coleção de calcinha. Corra de doido, coleção de calcinha.
2: Era solteiro, meu filho, era solteiro.
1: Ainda mais esse Ivando aqui, que eu não conhecia.
2: Você destruiu minha história.
1: Tu ainda te lembra das marcas das calcinhas?
2: Não, só das cores.
1: Hoje o programa foi besteira muita vez, viu?
2: Hoje foi.
1: Hoje foi pra lascar, viu?
2: Muita vez, muita.
1: Ei... Pra terminar, ô Augusto Assunção, bota só um cheirinho dessa música Entre Espumas, pra terminar. Eu em homenagem a Jane Azeredo, que adora essa música.
0: Adoro, vai lá, toca,
1: Augusto. Toca.

0: Antes eu gosto de música brega, minha filha.
1: Mais ou menos, depende do breguice.
0: É, essa daí, você gosta entre espumas?
1: Pelo amor de Deus, não faço isso comigo, não. Confortaram
0: a cruz da minha dor. Ai, meu Deus. Arizinho, um abraço pra você, Arizinho. Saúde e paz.
2: Deixa eu aqui mandar meu abraço aqui.
0: Antes de você mandar seu abraço, deixa eu despachar a Janjan, que ela tá na linha e não tá ouvindo direito. Jane Azeredo, não. Beijo pra você, saúde e paz.
1: Abraço bem grande pra todos.
0: Um abração, Janjan, saúde e paz, hein? O Sigefredo Alfredo Vilfredo tá mandando abraço pra você.
1: Pra todos eles também, um abraço bem grande.
0: Tá bom.
2: Tá vendo aí, Alfredo, ciúme?
0: Vai, Arijãozinho.
2: Ô, meu amigo Lira do Horóis, do Horóis, mas que ele mora aqui, o Titico, o embaixador, Raimundo Bezerra também do Horóis, Bezerra, seu pai, Marcelo Teixeira, Socorro Vilarouca, Raimundo Lima Verde, Zé Rubens, meu querido Zé Rubens, qualquer dia eu vou aí passar um fim de semana com você, meu filho. O Cláudio no Balneário, o Jucimar, Dino, meu sobrinho Ayrton Júnior, aqui, o Paulo Lima, aquele que foi nos conhecer lá no palco, o Deolino, meu querido Deolino, um grande abraço, doutor Anchieta, Rita de Cássia, no Henrique Jorge, um abraço Rita, Jorge Campelo, Getúlio e Sandrinha, e o Arnobre, o pessoal estava lá, rapaz, muita gente ontem no encontro do carro antigo, viu, lá no shopping, viu?
0: É mesmo,
2: muita
0: rapaz? Gente.
2: É, só não viu o Daniel, viu? O Eric Paulo, o Ricardo,

0: O Daniel não estava lá, um abraço para ele, o Loyola, Mansueto, o Inácio Capelo, o Ernesto Guimarães, seu Guimarães não faz café, não, faz menino também, lembra disso? E todo o pessoal do carro antigo, o Mozart, meu querido Mozart, um grande abraço, Mozart. Eu tive o prazer, rapaz, estava no Catuco, quando chegou o Mozart, eu tive o prazer de abraçá-lo. Cícero Gomes, Valdem Prata, nosso historiador, Ana Maria Dávila. Lucianinho falou, Lucianinho, cadê o boi, Lucianinho? Você entrega o toido, não me entrega. Meu amigo Chico Lopes, doutor Denido, Ninja Descantando Sem Fantasia, o Márcio, Fabiano e Fernanda, Pedro Furtado, um grande abraço, o Valfredo, viu, Valfredo? Olhe, amor, sublime amor, eterno amor, amor além da vida. É, quando se trata disso, quando se fala disso, já sabe de onde vem, né? Rose, minha querida Rose de Macitó, Chico Leite, o Coronel Roberto Nascimento, as irmãs Varela, meu amor aqui no meu lado, vai me dar uma porrada daqui a pouco, André.
1: Gente boa.
0: Geraldo Filho Daniela. Edgley, Nete, lá no Catu, o Tiago, na fazenda, pesqueiro. O Cláudio Chaves, o poeta São Eudes e seu Batista e a Dona Socorro no Horizonte. Um grande abraço, um beijo para todos. Que Deus abençoe a todos. O meu querido o Alfredo, olha, o menino tem muito ciúme de você, viu? Nosso amigo Tom vai lhe matar qualquer dia, vai cometer um crime passional.
1: Ah, tá meu certo? Deus.
0: Um grande abraço, meu filho. Um abraço, meu querido Firmino. Um grande abraço.
1: Um abraço para você. Com saúde e paz, hein? Saúde e paz.
0: Amém.
1: Valeu.
0: Oscar, meu querido Oscar, me perdoe. Meu coração, meu celular estava no silencioso, ele deve ter ligado.
1: Rapaz. Oscar Vitor de Holanda, já falei com ele hoje, 4:30 da manhã, ele ligou para mim. Gente muito boa. Gente muito boa.
0: Pois é, meu filho.
1: Arizinho, um abraço para você, saúde e paz, hein?
0: Muito bem, que Deus abençoe. Vocês nos perdoem as besteiras de hoje. Hoje foi besteira muito.
1: Mas mesmo. É bom assim, a vida da gente é feita desses momentos também, sabe? Essas pois brincadeiras. É. Ari, nós temos que aliviar o coração, nós temos que brincar, sabe?
2: Isso aí.
1: Temos que brincar, tá. Temos que levar a vida. Essa vida já é tão difícil. Se você não encontrar um momento para brincar, para essas coisas...
0: Tem que flutuar na felicidade.
1: É verdade, entendeu? Então, essa brincadeira mesmo, todo mundo tem, né? Essa brincadeira. Rapaz, gente sisudo, vive mal. Gente mal.
0: Ave Maria, tem gente que parece que bebeu vinagre, né?
1: É, horrível. Não, tem que brincar, levar na brincadeira. A vida a gente tem que levar assim mesmo, na brincadeira. Perfeito? Senão o cara fica doido, né? Bom, Arizinho, bom fim de semana pra você, saúde e paz aí pra toda a família.
0: Deus abençoe.
1: Amém. Valeu, meu querido colega Ari Josino, meu querido colega irmão, gente muito boa, né? E a minha querida Jane Azeira, domingo que vem nós estaremos de volta. Vamos ver aí, 7:32, intervalo, Augusto, tem? Então vamos direto pro Egídio? Vamos aqui, direto pro Egídio. Se ele não atender... A gente tem aqui o roteiro musical. Pronto, Egídio Serpa já está com a gente na linha. Egídio Serpa, grande comentarista. Ah, tá bom. Então vamos de música. Nós vamos ter agora. Macho. Ai, não. Diga, gente.
3: Bom dia. Eu tô só. Espera aí, só um minutinho, que eu tô só botando a senha aqui.
1: Ah, é?
3: O texto. São boas notícias hoje.
1: Como é que tá da garganta?
3: 1, 2, 3. Bem melhor, rapaz. Bem melhor.
1: Rapaz, sua voz tá parecida com a voz do Cid Moreira.
3: Quando o Cid Moreira era criança.
1: Aliás, é Gílio Serpa, as grandes vozes do Brasil. Vou dizendo aqui, ver se você lembra, certo? Heron Domingues.
3: Poxa vida, o repórter é essa.
1: Repórter essa, Heron Domingues, rapaz, grande, né? É, como era o nome daquele outro, Ramos Calheira, que fazia uma publicidade com a voz toda invocada, não era?
3: Rapaz, não era? Tinha um, rapaz, que eu me esqueci o nome.
1: Ramos agora... Calheira, o nome dele era mais ou menos assim, deixa eu ver aqui como é o nome dele mesmo, pegar aqui, não é?
3: Ramos Calheira, eu tinha essa voz.
1: Peraí.
3: Não, eu me lembro demais, era da Rádio Nacional e da Rádio Tupi.

0: era. Tinha outro, rapaz.
1: Aqui, ih, nós rapaz. Tivemos, nós tá aqui, encontrei o nome dele. Ramos Calheia.
0: Ramos Calheia.
1: Foi o narrador, radialista, dublador, tradutor.
0: Luiz Jatobá.
1: Vixe Maria, voz bonita demais. Luiz Jatobá. Muito lindo. César Ladeira.
0: Que
1: gravou a Vida, Paixão e Morte do Senhor Jesus Cristo.
0: César Ladeira, todo dia, ao meio-dia, na Rádio Nacional, ele lia um editorial, um comentário.
1: Grandes locutores, né? Como é o nome do... Edmo Zarife, aquele que diz Brasil, né? Edmo Zarife.
0: Tivemos
1: Jorge Cury. Alberto Cury, irmão dele.
0: Jorge Cury. Alberto Cury, né? Alberto Cury era radioator. Era radioator.
1: E o Ivan Cury era o cantor. Ivan Cury.
0: Mas tinha um irmão dele que era locutor.
1: Alberto Cury. Muito bem, então vamos agora com a voz de Egílio Serpa, semelhante à voz de... Deixa eu ver aqui, meu Deus.
0: Se tivesse a voz de Tom Barros.
1: Rapaz, a minha voz, eu já estou ficando velhinho já, 79 anos de idade. Muita gente pergunta, o Jorge Parente me pergunta muito, Tom Barros, o que, é que você faz para manter essa voz? Eu digo, rapaz, eu tenho muito zelo pela minha voz. Eu não tomo gelado. Eu tenho um cuidado muito grande. Faço os exercícios vocais que a nossa fonoaudióloga, Karine Capistano, aqui, fonoaudióloga aqui do grupo, me recomenda. Né? Quando vou cantar, faço os exercícios que a minha querida Denisiane, outra fonoaudióloga também, ela me acompanha. E eu vou vivendo a vida, porque eu preciso da minha voz. Né? Agora, pois claro... É. E a gente vai sentindo o peso da idade, tem isso também, né, Egílio Serpa? É muito bem. Natural. A voz mais bonita
0: minha
1: que...
0: A minha voz está rouca por causa do meu refluxo.
1: Né? O refluxo é um negócio muito sério. Tive um probleminha semana passada também. O Jorge Parente diz isso, meu querido Jorge Parente. Bom, então vamos deixar com você a notícia. Ah, mas Egílio, rapaz...
0: Jorge Parente, eu estudei com ele no Colégio Cearense em 1950 e antigamente.
1: Nosso querido Jorge Parente Frota Júnior, grande economista. Ô Egídio, eu vou dizer a você, estou escandalizado, aproveitaram o feriado de ontem, Nossa Senhora da Assunção, não respeitaram nem Nossa Senhora, largaram o cacete na gasolina, quase R$7, macho, que diabo foi isso?
0: Rapaz, são as coisas do Brasil, né, rapaz?
1: Que coisa feia. E os caras têm um descaramento tão grande que botaram ali. Eu passei e vi hoje de manhã, quando vinha pra cá. R$6,99, promoção, gente.
0: Tava em R$6,23 ontem.
1: Rapaz, que sacanagem. R$6,99, promoção. Claro que nem todo posto. Eu passei aqui num posto que ainda mantém o preço antigo. Passei aqui num posto aqui perto. Mas são raríssimos que estão no preço antigo ainda. Eu deixo com você, economia com você, notícias do mundo dos negócios com você, Egílio.
0: Olha, a Amílcar Silveira, que é o presidente da Federação da Agricultura e Pecuária do Ceará, a FAEC, ele também é vice-presidente da Confederação Nacional da Agricultura, a CNA, e presidente do Instituto CNA, que é o braço de tecnologia e inovação da principal entidade do agro brasileiro, desembarcou às 2 horas da madrugada de sexta-feira aqui em Fortaleza, procedente de Brasília, onde passou a semana. Às 6h30, viajando de caminhonete, ele já chegou em Limoeiro do Norte, 150 quilômetros ao sul de Fortaleza, para acompanhar o trabalho de ferradura de 1.000 bezerras de alta linhagem. 1.000 bezerras, não é bezerro, bezerras, feminino. Produto de um programa criado e desenvolvido pela FAEC em convênio com a Secretaria do Desenvolvimento Econômico, a SDE, do Governo do Estado para a melhoria genética do rebanho leiteiro cearense. Esse programa tem foco principalmente nas regiões onde a pecuária leiteira tem papel socioeconômico relevante. Essas bezerras produzirão 30 litros de leite por dia. Novidade, elas serão distribuídas aos pequenos produtores que atenderam aos requisitos exigidos pelo capítulo cearense do Serviço Nacional de Aprendizagem Rural, SENAR, cujo superintendente agrônomo Sérgio Oliveira não esconde seu entusiasmo com os excelentes resultados que apresenta. Tem mais, ele se junta a outro projeto importante da FAEC, que é o de fertilização

vitro, o FIVE, que cresce no ritmo do frevo. O entusiasmo do superintendente do Senar é o mesmo do presidente da FAEC, que falando comigo ontem disse: todo o nosso esforço é no sentido de mudar para melhor o atual estágio da pecuária.

Amílcar Silveira, o presidente da FAEC, conversando comigo. O secretário da SDE, Fábio Feijó, e o seu secretário executivo do agronegócio, Silvio Carlos Ribeiro, que acompanharam em Limoeiro do Norte a ferradura das mil bezerras, também não esconderam a alegria pelos excelentes resultados colhidos, agora como resultado do convênio celebrado com a FAEC. O secretário Feijó me disse: esta é mais uma prova do que pode o trabalho conjunto do governo com o setor privado. Não tenho dúvida de que, em pouco tempo, o rebanho bovino leiteiro do Ceará, que já vem crescendo graças aos esforços dos criadores, ampliará o salto de qualidade que se registra nos últimos anos. Por sua vez, o secretário Silvio Carlos Ribeiro me disse: há, de uns tempos para cá, um importante movimento na pecuária cearense no sentido de melhorar a genética do seu rebanho, algo que já vem sendo feito pelos próprios pecuaristas. Agora, com a participação do governo, esse esforço será multiplicado e os resultados já podem ser observados com o evento de hoje. A ferradura com a marca da CNA de mil bezerras de alta linhagem que serão distribuídos, como eu já disse, a pequenos produtores de leite. Foi o que me disse o secretário Silvio Carlos Ribeiro. Ao mesmo tempo em que é executado o convênio da SDE com a FAEC, prossegue com êxito a execução do FIV, que é o Programa de Fertilização in Vitro, criado há 2 anos e que é tocado pela FAEC e o Senar com a participação de uma empresa especializada que tem um banco de sêmen de reprodutores premiados. A inseminação in vitro tem colhido resultados que entusiasmam o comando da FAEC e do Senar e também os próprios criadores, que, aliás, são o alvo do FIV, ao qual aderiram todos os sindicatos rurais das regiões nas quais é intensa a atividade da pecuária leiteira. A FAEC vem atuando em várias frentes, além da pecuária leiteira. A pecuária de corte tem merecido nos últimos meses atenção especial da entidade, que anunciará no próximo mês de outubro um programa exclusivamente dedicado aos donos dos rebanhos bovinos de corte. Tudo isso voltado para o frigorífico que o Grupo Masterboy construirá em Iguatu. Eu posso informar que, no fim de semana, 3 grandes empresários do agro foram a São Paulo para visitar uma fazenda de engorda de boi. Tudo com vistas, porque eles vão investir na compra de boi, né, de boi de corte, para atender a demanda do futuro frigorífico. Uma outra boa notícia: o Data Center, o programa de capacitação profissional realizado pela Onima Data Centers, que é a empresa que desenvolve o Data Center da chinesa ByteDance lá no PECEM, é o chamado programa Desenvolve Mais, formou quinta-feira sua primeira turma em Calcaia. O impacto da qualificação na empregabilidade já foi sentido. 24% dos profissionais que concluíram os cursos foram selecionados em processos seletivos conduzidos por empresas parceiras. A seleção foi conduzida por empresas parceiras da Omnia, que atuam diretamente no projeto do Data Center lá no PECEM, fortalecendo a conexão entre os profissionais capacitados pelo programa e as demandas por mão de obra qualificada da região. Mas eu também tenho a terceira e última boa notícia: mais um recorde quebrado pelo Banco do Nordeste, o BNB, que contratou no segundo trimestre deste ano 21 bilhões e 300 milhões de reais, resultado sem precedentes para o período, ou seja, um recorde, e superior em 260 milhões ao registrado no mesmo trimestre do ano passado. O desempenho do BNB foi impulsionado especialmente pelas operações de microfinanças urbanas e rurais, que mantiveram trajetória de crescimento e ampliaram o alcance do crédito junto aos segmentos produtivos da região. Para o presidente do Banco do Nordeste, Paulo Câmara, os resultados demonstram a capacidade do BNB de ampliar oportunidades para quem produz e empreende. Mais uma vez, tivemos resultados recordes em contratações e no microcrédito. Esses números demonstram o compromisso do Banco do Nordeste com o desenvolvimento da região e, sobretudo, com o fortalecimento dos segmentos que estão na base da nossa cadeia produtiva. Paulo Câmara disse ainda: mais do que números, esses resultados representam oportunidades, geração de renda, fortalecimento dos pequenos negócios e melhoria da qualidade de vida de milhões de brasileiros.

0: no trimestre abril, maio e junho deste ano, o Crédito Amigo, outro programa importante do Banco do Nordeste, alcançou 3 bilhões e 500 milhões em financiamentos, um crescimento de 4,3% em relação ao mesmo período de 2025. Já o AgroAmigo, outro importante programa do BNB, registrou 3 bilhões e 100 milhões de reais em operações, um avanço de 23% na comparação anual. Os programas reforçam a atuação do banco junto aos microempreendedores urbanos e aos agricultores familiares, públicos estratégicos para geração de emprego, renda e dinamização das economias locais. O diretor financeiro e de crédito do BNB, Wagner Rocha, destacou que o desempenho reflete uma estratégia voltada à ampliação das fontes de recursos e ao fortalecimento da capacidade de financiamento da instituição. Eis aí, então, as notícias de hoje, eu as considero muito boas para este domingo maravilhoso, e que é o dia do Senhor, e por isto mesmo, daqui a pouco, eu irei à missa na comunidade católica missionária Um Novo Caminho. Muito obrigado, Tom, por participar do seu programa maravilhoso. Desejo para você um bom domingo.
1: Giuseppe, um abraço para você, bom domingo. Você vai para onde, a missa?
0: Vou à missa lá no Novo Caminho.
1: É? Vai, já se confessou, confessou seus pecados?
0: Ah, eu me confesso diariamente.
1: Diariamente, rapaz?
0: Adeus.
1: Rapaz, tá pior do que a Rita de Cássia, tu.
0: Ah, mas eu tenho que agradecer a Deus por todas as coisas maravilhosas que ao longo dos meus 83 anos ele tem me dado.
1: Já tem 83 anos, né, Gide?
0: Vou completar no dia 31, tá faltando poucos dias.
1: Rapaz, você vai fazer 83 anos, né, Gide, certo?
0: Tem quem diga, né?
1: Tá novinho, novinho. Eita, rapaz, que alegria. É, Gide, um abraço pra você, meu irmão.
0: Pra você, porque eu me inspiro em você.
1: Tá certo. Obrigado, meu querido. Boa sorte para você.
0: Tchau.
1: Quero mandar meu carinhoso abraço para Erivaldo Sobral. Gente muito boa. Chacrinha, como é teu nome, mano? Francisco Lopes da Silva, Chacrinha, vulgo Chacrinha. Erivaldo Sobral, pensei que Sobral era negócio de apelido, né? Do nome do homem, rapaz. Faz parte. Erivaldo Dairno Sobral Colares. Eita, que nome. Tu trabalhava em rádio e ainda trabalha? Ainda trabalha, ainda dá o seu recado? Tá bom. Erivaldo Sobral, meus queridos amigos aqui, ouvintes do programa, não é? Meus queridos, Chacrinha é meu amigo. Rapaz, vou dizer uma coisa a você, pouca gente sabe. A mãe do Chacrinha, onde Chacrinha, como é o dela, Chacrinha? Dona Joaninha foi lá pro clube voar comigo. Eu fiz um voo com ela, peguei o avião, levei lá pra Praia do Futuro, fiquei voando ali pela Praia do Futuro. Dona Joaninha, ela tinha quantos anos quando veio voar comigo? Ela tava 70, quase 80 anos de idade, voou tranquila, não teve medo. Eu acho até foi, não sei se foi no Vimana ou foi no Mistral. Não, acho que foi no Vimana, agora eu me lembro. Eu tava pilotando o Vimana na época. E levei a mãe do Chacrinha para voar lá na Praia do Futuro. É uma senhora de quase 80 anos. Tranquila. Decolamos, fizemos um voo maravilhoso. Né? Ela gostou muito. Lamentavelmente já faleceu, já partiu desta, mas eu tive a felicidade de dar a ela uma vontade que ela tinha muito grande de voar. E voou comigo, portanto, a mãe do Chacrinha, a Dona Joana. Né? O Chacrinha tá aqui mandando um alô pro Reginaldo Castelo Branco, filho da Regina, meu grande amigo Reginaldo Castelo Branco. Um alô pro meu querido amigo Sabino Freire também. E o Paulo Quezado, ele vai dar alô dele, o Paulo Quezado já vai estar aqui. Pessoalmente, né? Na hora. Freire Neto é gente muito boa, meu amigo de infância, Freire Neto. Pouca gente sabe. Na gente, né? Freire Neto foi meu amigo de infância e juventude na Gentilândia. O pai dele, o Armando, morava perto da minha casa. Bem perto. O pai dele. Vamos fazer... Tem intervalo não, né? Alô, Pindoretama. Alô, Gonzaga em Pindoretama. Um abraço para você, Gonzaga. Saúde, muita paz e muita felicidade. Quem é o outro que está com a gente? Zé Du. Ah, o Zé do Malco, rapaz. Que é ouvinte nosso, Zé do Malco. Exatamente. Augusto, vem aí no roteiro aí pelo futebol.

do roteiro. Rouxinol, rapaz, é, como é o nome dessa? Dalva Tenório. É o nome dessa menina. Canta do Cantores de Deus. É a Dalva Tenório. Vota aí no ar, vai!

Tamino Freire, está aqui ouvindo o programa, meu amigo do coração. Rapaz, piloto de caça da Força Aérea Brasileira, supersônico, F-5, eita, F-5A, voando também lá para a Antártica, primeiro brasileiro a pousar lá. Sabinho, estou com saudade de você, das nossas acrobacias aéreas. Vamos marcar aí com o Valdones para fazer umas firulas no ar, ver o mundo de cabeça para baixo. Aí um cabo que eu quero bem, rapaz. Sabino, Dona Zélia, essa turma todinha aí, pessoal que mora no meu coração. Abraço, Sabino, saúde e paz. Deixa-me ver aqui quem tá mais, é o Rian Lopes. O Rian Lopes, o Rian Lopes tá onde, hein? Tá lá no Naratuba, é? Naratuba, alô, alô, Rian, aí Naratuba, macho velho. Rian, interessante.

interessante, o Rian é médico, mas antes dele se formar em medicina, ele veio dar entrevista comigo aqui. Ele conversou comigo aqui bem uns 20 minutos, não recordo mais qual era o tema. Foi bem, e ele hoje é médico, está trabalhando lá em Aratuba, ouvinte nossos lá em Aratuba. O Emílio Colares também, um abraço para o Emílio Colares, um abração para todos vocês e muito obrigado pela audiência que vocês dão para o... Deixa eu atualizar aqui os madrugadores. Evaldo Magalhães já está aqui com a gente também. Caqueta, um dia desse eu estava perguntando a Rosi Espino onde é que você andava. Pensei que estava de mal comigo. Estamos em Pindoretama, Caqueta e Aníbal. Agora em setembro haverá Pindorecana, a festa da maior rapadura. Venham nos visitar, você, a Rose, aproveite aqui. Tá certo, Pindoretama, um abração aí pra você. Pensei que a Caqueta tava de mal comigo, nunca mais tinha mandado alô pra gente. Zé Maria Rios, o grande Zé Maria tá aqui mandando o alô dele. Um abraço, José, bom dia. Saúde e paz. Quem tem mais aqui chegando pra dar o alô, tá aqui, é o Dauloto Moura, tá, meu querido Dauloto Moura. Um abraço pra ele. Bom dia, tão bom, abraços ao querido colega Egídio. Egídio, colega por mais de 10 anos. Éramos os primeiros a chegar. Egídio é um grande pesquisador musical e impulsionador do trabalho de cantores cearenses. Parabéns, Egídio e Tom. Um ótimo domingo. Dauloto Moura. Dauloto, um abraço para você, meu irmão. Grande grau. Trabalhei com ele. É um cara sensato, decente, amigo. Aí. Olha aí a Sulia, minha querida Sulia. A Socorrinha mandando aqui o recado. Sou padrinho da Socorrinha. Um beijo, Socorrinho, um abraço para você, minha querida Sulia, Inário, o Raimundo, tenham todos um bom dia, um abração para todos vocês. Quem mais aqui com a gente? A Mazé está aqui, a Clarice Marinho também, a Gapito Machado já com o alô dele, não é? O Zé Ribeiro, meu querido Zé Ribeiro, rapaz, Zé Ribeiro lá na Ibiapaba. Ô, Zé Ribeiro, agora você me matou de saudade aí da Ibiapaba, cara. Faz tanto tempo que eu não vou a Ibiapaba, sei lá, já me programei, não deu certo nas férias passadas, vou ver se em novembro eu chego por aí, se Deus quiser, fazer tudo para dar um pulinho lá na Ibiapaba, não é? Luciano Colégio já está aqui também com a gente, essa turma toda que está chegando. Paulo Quezado já está chegando aqui no estúdio também, grande Paulo. Aqui um alô para o David, João Batista e Dona Edileuza, Dona Edileuza. Recebe o um abraço do Chacrinha, marido dela, Dona Edileuza. Pode ter muita paciência essa Dona Edileuza para aguentar o Chacrinha, meu irmão. Eu vou dizer, é muita paciência, hein? Paulo Quezado, sente-se aqui, meu irmão. Sente-se aqui, essa cadeira eu reservei para você. Pronto, você não vê mais nada. Fazer um intervalo, né? Aí a gente vem com a Lilian Cordeiro, com a mensagem evangélica do dia. Depois, Paulo Quezado, historiador, advogado, professor, tudo sem imaginar. O homem aqui rapaz, é enciclopédia, você agora falou bem. Enciclopédia, Erivaldo Sobral. Enciclopédia. Já nós vamos começar com ele aqui. Tem um bocado de coisa boa. Intervalo! Valor!

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0: Eita, pá, o tempo passa ligeiro, meu filho. Já são 8h01. Alô, Geraldo Braz, um abraço, meu irmão. Cadê o Geraldo, pai? Nunca mais vi o Geraldo Braz. Dona Neu, um abraço, é Jânia, Ronaldo, Ronaldinho, Neguinho, Neguinho, e a Dona Ana, mandando um alô especial aqui pro Paulo Quezado, e aqui já esperando a Lilian Cordeiro, a Raimunda Bethânia. Ô, Lilian Cordeiro, bom dia, tudo bem, Lilian?
1: Bom dia, Tom, bom dia a todos os nossos ouvintes, a nossa querida rádio Verdes Mares.
0: Hoje nós vamos aqui, já está aqui no estúdio para ouvir a sua oração, o meu querido Paulo Quezado, ó.
1: Grande rapaz, Paulo que Quezado. Bênção, que maravilha.
0: É bom, não é não, Paulo Quezado, hein, Ana?
1: Meu querido, se nós estivéssemos em Fortaleza, advogado como o doutor Paulo Quezado, a gente estava bem, né, Tom?
0: É, meu advogado ele.
1: Glória a Deus.
0: Vem mexer comigo pra ver, hein?
1: É muito bom, viu? Ter um advogado assim que ninguém pode mexer com
0: você. Ô Lília, um abraço pra você, minha querida. Vamos ficar na expectativa agora pra acompanhar a sua inspiração divina que vem com a mensagem evangélica do dia. Vamos nós!

Meus queridos ouvintes, que a paz do Senhor Jesus esteja com vocês. Hoje eu quero conversar sobre algo que faz parte de todos nós, o nosso temperamento. Você sabe definir qual é o seu temperamento? Existem pessoas mais coléricas, outras sanguíneas, outras melancólicas e outras fleumáticas. Cada temperamento possui qualidades, mas também defeitos. Você sabe definir qual é o seu temperamento? Eu vou explicar direitinho para você. O colérico costuma ser determinado, corajoso, um líder decidido, mas pode precisar aprender a controlar a impulsividade, a irritação e a necessidade de ter sempre razão. O sanguíneo é alegre, comunicativo, espontâneo e cheio de energia. Porém, pode ter dificuldade com disciplina, constante e controle das palavras. O melancólico geralmente é profundo, cuidadoso, sensível e responsável, mas pode lutar contra a preocupação, o perfeccionismo e a tristeza excessiva. E o fleumático costuma ser tranquilo, paciente, conciliador e equilibrado. Entretanto, pode precisar vencer

a acomodação, a passividade e o medo de enfrentar conflitos. Mas existe algo maravilhoso nisso tudo. Deus não quer apenas mudar o nosso comportamento. Ele quer transformar o nosso coração, o nosso caráter, essa maneira da gente ser. Principalmente essa parte que precisamos melhorar. Mas existe algo maravilhoso nisso tudo. Você quer saber o quê? Deus não quer apenas mudar. Deus quer nos transformar. A Bíblia diz em 2 Coríntios, capítulo 5, versículo 17, que alguém está em Cristo, é nova criatura. As coisas antigas já passaram, eis que tudo se fizeram novo. Talvez você, meu irmão, minha irmã, esteja pensando, eu sou assim mesmo, meu temperamento é forte, não consigo mudar. Mas eu quero lhe dizer, nesta hora, nesta manhã, você não precisa ser escravo do seu temperamento. Perceba, Deus não desperdiça aquilo que somos. Ele transforma e direciona. Deus nos fez perfeitos. E a perfeição que nós precisamos buscar em Deus. A força do colérico pode se tornar liderança para o reino. A alegria do sanguíneo pode levar esperança a quem está triste. A sensibilidade do melancólico pode se transformar em cuidado e profundidade espiritual. A tranquilidade do fleumático pode trazer paz em meio às tempestades. O problema não é simplesmente ter um determinado temperamento. O problema, meu irmão, minha irmã, é permitir que o temperamento governe nossas atitudes, em vez de permitir que o Espírito Santo governe o nosso coração. Por isso, lá em Gálatas, capítulo 5, versículo 22 a 23, nos apresenta o fruto do Espírito, o amor, a alegria, a paz, a paciência, a bondade, a benignidade, a fidelidade, a mansidão e o domínio próprio. E veja que interessante, domínio próprio também faz parte dessa transformação. Talvez você seja uma pessoa que explode facilmente, mas Deus pode ensiná-lo a responder com mansidão. Talvez você fale demais e depois se arrependa. Deus pode ensiná-lo a pensar antes de falar. Talvez você guarde tudo dentro de si e sofra em silêncio. Mas Deus pode ensiná-lo a abrir o coração e confiar nele. Talvez você fuja dos problemas. Mas Deus pode lhe dar coragem para enfrentá-lo. Não diga, eu nasci assim e vou morrer assim. Diga, eu nasci com temperamento, mas estou sendo transformado pela graça de Deus. A maior vitória, meu irmão, talvez não seja vencer uma discussão, conquistar uma posição ou provar que estamos certos. Às vezes, a maior vitória é conseguir dominar a própria língua, controlar a ira, perdoar e escolher amar quando seria mais fácil evitar. Meu querido irmão, meu querido ouvinte, talvez hoje Deus esteja mostrando uma área do seu temperamento que precisa ser entregue a Ele. Não tenha vergonha de reconhecer suas fraquezas. Diga, Senhor, eu sou assim, mas não quero continuar sendo dominado por aquilo que existe em mim. Trabalha no meu coração, transforma as minhas palavras, minhas ações, meus pensamentos e minhas atitudes. Porque quando o Espírito Santo começa a trabalhar em nós, meu irmão, aquilo que antes era motivo de conflito,

0: pode se transformar em instrumento de bênção. O temperamento explica algumas tendências, mas não determina o nosso destino. Quem determina o nosso destino é o Senhor Jesus. E a nossa oração hoje diante de Deus é essa: Senhor meu Deus, nessa hora eu entrego a Ti o meu jeito de ser, minhas emoções, minhas reações e minhas palavras. Transforma aquilo que não precisa ser transformado em mim. Eu sou impossível, dá-me domínio próprio. Eu sou ansioso, dá-me paz. Eu sou acomodado, desperta em mim coragem. Estou sensível demais, fortalece o meu coração. Se falo sem pensar, coloco uma guarda em meus lábios. Que o meu temperamento não seja maior do que a Tua presença em mim, a Tua presença na minha vida. Produz em mim o fruto do Espírito Santo e faz em mim uma pessoa mais parecida contigo, Jesus. É o que eu te oro e nós já te agradecemos. Em nome de Jesus. Amém.
1: Ô Lília, muito obrigado pela sua participação. Bom dia. Lembrança a toda a família aí, né? Oswaldinho, tá bem?
0: Graças a Deus, tudo na santa paz do Senhor, esperando que o Senhor possa mudar tudo aquilo que nós precisamos mudar, de dentro para fora.
1: Beleza, pura. Abraço, Lília, bom dia!
0: Bom dia, Tom, bom dia a todos os nossos ouvintes.
1: Bom, são 8 horas e 11 minutos. 90.

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2: Ai, meu Deus, estamos de volta com o nosso programa, vamos de volta. Raimundo Bezerra Sobral, tá em Sobral, é teu pai, Erivaldo? Tá lá no Sumaré, um abraço pra ele. Raimundo Bezerra Sobral, ele vai gravar, bote aí, vai gravar, senão, né? Raimundo Bezerra Sobral, cadê, tá gravando? Raimundo Bezerra Sobral, um abraço pra você aí, bom dia. Tem doutor doutora Cristina Colares, um abraço, bom dia. Doutor Erineuva Colares.
3: Erineuva Colares.
2: É mulher?
3: Mulher.
2: Doutor Erineuva Colares.
3: Erivanda Colares.
2: Erivanda Colares. Arnaldo Frota e Wanda Silveira. Valeu. Um abraço para todos vocês aí. Muito obrigado pelo carinho, pela audiência. Doutor Paulo Quezada, rapaz, que legal estar com você aqui, tudo bem?
4: Muito obrigado, tudo bem, Tom Barro, ouvindo essa verdinha. Saudando esses dois que comparecem hoje, são amigos meus, Chacrinha e Arival Sobral, lá do Jardim União.
3: Jardim Castelão.
4: Jardim Castelão. E são, eles mexem com essa Fortaleza toda, são aposentados.
2: Tem o que fazer nesses dois,
4: dão jovens. Conta de Fortaleza inteira. Vão lá no escritório, vem aqui.
2: E o Chacrinha tá com o cabelo meio esquisito.
4: Mas eu gosto da espontaneidade e autenticidade
2: dos também, dois. Eu também, eu gosto dos dois.
4: Colocamos até um São Francisco lá no patamar do Jardim União.
2: É. Não é isso? Pronto, agora vamos para os nossos assuntos de hoje. Tem muita coisa interessante. O que é o assunto de hoje, Paulo?
4: Bom, eu era para falar aqui sobre cangaceiros.
2: Eita.
4: Cangaceiro existe no Brasil desde o século XVIII. E a coisa evoluiu. Hoje você tem o cangaceiro de gravata, diferente.

0: organizado. O Partido Comunista, em 1930, colocou o cangaceiro como sendo um homem que estava reagindo à desigualdade social e uma série de coisas. Um cearense chamado Rui Facó, de grande conhecimento, morreu novo, morreu aos 50 anos, lá nos Andes, quando ia a uma reunião do Partido Comunista. Rui Facó era uma intelectualidade, foi aqui do Unitário, morreu em 63.
1: Foi mesmo?
0: Foi. Grande conhecedor, era comunista, autêntico, aberto, e escreveu um clássico chamado Cangaceiros e Fanáticos. Esse clássico deu o que discutir e escreveu muita coisa também. Então, uma homenagem a Rui Facó, esse homem da literatura, esse homem do jornalismo, homem bem formado no conhecimento, e é natural do Beberibe, lá tem muito Facó, até o nosso Facó centroavante.
1: Orlando
0: foi prefeito
1: Facó.
0: Do Beberibe, Orlando, que tinha uns gols de bicicleta muito empolgante, jogou pelo meu Ferroviário.
1: Muito bem. Então, como é que nós vamos tratar dessa questão?
0: Olha, se eu fosse para falar sobre cangaceiro, eu ia pedir aqui a Verdinha 48 horas, 72 horas, porque é um tema longo. Eu tinha que falar de Antônio Silvino, de Jesuíno Brilhante, de muita gente, até chegar praticamente hoje outra versão do cangaceiro. Mas nós vamos ficar ou nos ater a uma única pessoa. Não vou aqui falar do Capitão Virgulino, que ficou tão vaidoso que morreu pela vaidade.
1: Foi mesmo?
0: Foi. Depois eu vou contar aqui no programa especificamente só o Capitão Virgulino. Porque o Capitão Virgulino chegou a fazer uma carta ao presidente do estado de Pernambuco, chamado Estácio Coimbra, para dividir Pernambuco ao meio. O litoral ficaria com o governador, Estácio Coimbra, e o sertão com ele. E ele acreditou mesmo que era o rei do cangaço, e era. E acreditou que era capitão do exército mesmo, numa fraude grotesca.
1: Sei.
0: Então ele acreditou nesses pontos, usava a estrela, usava ouro, usava prata, usava um punhal todo ele em ouro, fazia tudo isso.
1: É mesmo?
0: Fruto de muita coisa que não estava certo. Ele se aliou, do meio para o fim, se aliou com os coronéis do sertão, com alguns. Tinha muitos coiteiros. Coiteiro era aquele cara que dava o auxílio, que dava informação.
1: Sei.
0: E terminou quase com a guerra no sertão brasileiro.
1: O Paulo, e o que é que tem a ver toda essa história que você está dizendo com os discos que a gente tinha separado ali com Augusto Assunção?
0: Olha, ali isso é só sobre Lampião. Se ele colocar 15 letras, é só sobre Lampião. Por exemplo, o Otacílio Batista, irmão de Dimas e Lorival, são três cantadores, terminado morando até em Tabuleiro do Norte. Esses três, eles revolucionaram. Você vê, o Otacílio Batista diz: mulher nova, bonita e carinhosa, faz o homem gemer sem sentir dor. E numa estrofa aí, se
1: o Assunção
0: tocar, ele vai ver que ele fala em Virgulino Ferreiro Lampião, bandoleiro da terra nordestina, escantado pela Amelinha, uma maravilha. Mas aí é o próprio Otacílio na viola.
1: Cadê?
0: No gemido da viola. No gemido da viola você encontra.
1: Aí é o Otacílio.
0: É diferente, aí é na viola.
1: Mas é o Otacílio?
0: É na gemendeira, o Otacílio. É. Ele é o compositor, depois o Zé Ramalho dá uma melodia mais
2: mulher
0: forte que a.
2: Nova, bonita e carinhosa.
0: Não, aí não é ele. É.
2: O
0: Otacílio Batista é o. Pode ser que ele siga aí. O Otacílio é o homem da letra. Foi o homem que fez essa letra.

0: Melinha.
1: A Melinha.
0: Mas essa daí
1: é quem canta melhor. Agora o Otacílio é o mais original.
0: Aí é a Melinha. Aí já é a Melinha.
1: É. Amélia Colares.
0: É.
1: Tá no Rio de Janeiro.
0: Foi bem, então foi em homenagem a Lampião.
1: Foi. Não foi em homenagem, é um histórico que coloca muita gente. Né? Entra a mulher nova, bonita e carinhosa, faz o homem sem.
0: Gemer sem
1: sentir dor. E eu tinha um amigo engraxado na Praça do Ferreira que arranjou uma mulher nova e foi um suplício, uma confusão danada. E ele disse: Paulo, eu, um homem tão experiente como eu, que engraxa sapato, sei que todo sapato.

0: povo da Carlos. Uma beleza essa réplica do nosso amigo engraxado, o Toim, que nos anos 70 engraxava
1: na casa foi
0: do
1: bom.
0: Foi lá perreado. Começo muito satisfeito em casa, mulher bem novinha, novinha estalando, sabe?
1: É.
0: Olha aí.

0: Lindo.
1: Aí depois, Paulo.
0: Pronto, aí a coisa continuou. O cangaço é a mais rica literatura que tem no Brasil. Mas tinha um nome de um homem chamado Volta Seca.
1: Meu nome?
0: Volta Seca.
1: Volta Seca.
0: É, Volta Seca. Daqui um pedacinho eu vou dar o nome dele. Ah. O Volta Seca entrou no cangaço aos 10 anos.
1: Que maria.
0: Ele andou matando um desafeto em Sergipe, por conta buliu na irmã dele, ficou caçoando. E ele terminou dando uma facadinha no rapaz, o moço era morredor, e foi embora, e ele por conta disso desapareceu. Apareceu na Bahia e se agregou ao grupo de Lampião, com 10 anos de idade. No grupo de Lampião, ele começou a lavar cavalo, lavar louça, mas o Lampião notou que ele tinha uma predileção de sangrar gente, de atirar, terminou entrando no grupo aos 11 anos. Passou a participar. Dizem que no ataque a queimadas na Bahia, ele foi o cabo que mais sangrou gente. E um dia...
1: Volta Seca.
0: É, Volta Seca viu que Lampião tratou mal alguém. E disse, eu quero ver o capitão fazer o que fez com um colega de bando, fazer comigo.
1: Eita, desafiou o Lampião.
0: Que comigo nós vamos abalo ao punhal. O Lampião soube e mandou ordenar que fizesse o almoço dele. O almoço, quer dizer, matasse o Volta Seca.
1: Ah.
0: Se me não falha a memória, Curisco José Sereno, chegou pro Lampião e disse, não, vamos dar uma chance ao rapaz. E ele, por duas ou três vezes, peitou o Lampião. Terminou em 1932, desertando do grupo, saiu e foi preso. E como tinha esse fato de queimadas e outras participações que ele teve, já com 15 anos, ele foi condenado, mesmo menor, a 145 anos.
1: Maria.
0: Em 1932. Ficou na cadeia, muito revoltado, muito, sabe? E um dia encontrou o anjo do bem. Uma mulher de 24 anos, andava nos presídios, tocava sanfona para amenizar aquela situação das prisões à época.
1: Sei.
0: Essa mulher era Maria Rita Brito Lopes Pontes, que quem não sabe é a irmã Dulce e hoje a Santa Dulce dos Pobres.
1: Foi mesmo, eu vou estar repetindo essa história, que eu comecei a ver uma... Então, o Volta Seca estava preso.
0: Estava preso. E a irmã Dulce visitava as penitenciárias já freira, aos 24, 25 anos.
1: Sim.
0: Encontrou o Volta Seca revoltadíssimo. E ela chamava atenção por tocar sanfona.
1: A irmã Dulce,
0: um chachadozinho, um forró, um baião. E o Volta Seca se aproximou dela, mesmo sendo um homem revoltado, contra tudo, contra todos, a favor do contrário. Aí ela disse, seu nome de agora em diante não é Volta Seca. Você tem nome, é Antônio dos Santos. E Antônio dos Santos começou a ser praticamente ressocializado a partir dessa conversa com...
1: A irmã Dulce.
0: Com a irmã Dulce.
1: Foi mesmo? Foi.
0: A irmã Dulce teve essa participação, isso foi em jornal, mas o melhor, a irmã Dulce pediu a um advogado da época, antigo advogado dos pobres, que fizesse uma revisão da pena dele. Principalmente pela menoridade, uma série de irregularidades, porque não sabia nem se a idade dele era essa 18, 15, 17, não sabia. Era um bicho que surgiu na Bahia, eu não sei nem como foi conseguir esse documento dele. E ela tratou o assunto com Arthur Ramos. Arthur Ramos era um dos maiores antropólogos, psiquiatra, psicanalista do Brasil. Ele morreu cedo, morreu com 49 anos. Mas aos 23 anos, é a tese dele de psiquiatria é primitivos e loucos. A loucura, primitiva e loucura. Ela encosta no Arthur Ramos e pede o Arthur Ramos para fazer uma análise. Naquela época ainda tinha a teoria lambrosiana, de mídia e crânio, essa coisa toda. Com um psiquiatra do Instituto Nina Rodrigues, chamado Estácio Lima.

0: fez isso aí bem direitinho e deu que o Volta Seca tinha uma normalidade. Tinha a devida normalidade. Saiu laudo, fundamentado. Basta dizer que esse Arthur Ramos era tão considerado que ele foi dialogar em Paris, chegou a ser diretor de instituições lá com Freud. Foi com Sigmund Freud. Médico brasileiro formado pela Universidade da Bahia, pela Faculdade de Medicina da Bahia, com esse cabedal inteiro. Era um cientista, antropólogo, psicanalista, psiquiatra, tudo que você possa imaginar. Então foi praticamente o primeiro a ter essa dimensão. E a conversa foi, a conversa vai, de 145 reduziu-se dentro da revisão para 20 anos. O Volta Seca, já nos anos 50, recebe o indulto do presidente Vargas, é posto em liberdade. Mas antes mesmo disso, em 37, o grande Jorge Amado lança Capitães da Areia.
1: Isso.
0: Era um trabalho sociológico, político, de grande repercussão, porque eram os menores infratores em Salvador. E dentre eles, há uma figura com a aparência do Antônio dos Santos, do Volta Seca. E o Volta Seca disse que no dia que saísse da prisão ia fazer que o Jorge Amado devorasse esse Capitão da Areia.
1: Foi mesmo?
0: Foi. E esse, ia engolir o livro. A irmã Dulce apacenta, deixa isso por nada. Mas o livro teve uma repercussão tão forte que na ditadura Vargas, em 37 ou 38, o livro é queimado em praça em Salvador. A censura barrou o livro e queimou volumes em Salvador, o Capitão de Areia. É porque ele mostrava o abandono da infância, o abandono da meninada, a não chegada do Estado para socorrer, e só viu o menor como infrator. Então, houve uma revolta muito grande contra o Jorge Amado e até um apoio ao Volta Seca para fazer com que o Jorge Amado engolisse o livro.
1: Rapaz!
0: Foi, a repercussão foi muito grande. O Jorge Amado, o Volta Seca, o Antônio dos Santos, que é o Volta Seca, vai liberar de 50 a 52, e em 57 ele lança um disco, recuperando as cantigas do cangaço, que era de autoria dele. Acorda aí, Maria Bonita. É a primeira, Acorda Maria Bonita. É dele.
1: É dele.
0: É dele.
1: Do Volta Seca.
0: E antes ele já havia sido o quê? Vigia do Instituto Nina Rodrigues. Ele já havia participado de alguns empregos e estava um homem recuperado. E vê aí como cantou.
1: Vamos ver.
0: Grava 8 letras.
2: O famoso Volta Seca, o mais jovem dos cangaceiros do bando de Lampião. Pois bem, nessa gravação estão fixadas, na voz de Volta Seca e na maior pureza de suas origens, as cantigas do grupo de bandoleiros que durante tantos anos assolou o sertão nordestino. Comecemos pela Madrugada Vermelha, raiando no acampamento.

0: Volta Seca.
1: É, oito. O disco foi lançado. Tem gente que possui esse disco.
0: É mesmo.
1: Disco vinil.
0: Viu? Com Volta Seca.
1: Quatro de um lado, quatro do outro. Viu? Tem mais, tem coisa boa aí. Tem Mulher Rendeira.
0: Mas é do Volta Seca?
1: Toda essa composição são do Volta Seca.
0: É mesmo.
1: Ele tinha um tino de compor.

E aqui Volta Seca apresentará a versão autêntica da Mulher Rendeira. Ao som dessa cantiga, o bando de Virgulino Lampião atacou a grande cidade de Mossoró, sem vencer felizmente a resistência da polícia e do povo que reagiram juntos.

0: Volta Seca gravou esse negócio.
1: Gravou.
0: E qual é a próxima que ele gravou além dessa aí?
1: Ele tem Laranjeiras, que é uma letra bonita. Tem uma de Criança, que ele lança aí. Procura o da Criança aí, o
0: Augusto.
1: Augusto Assunção, lá do Justiniano de Serpa.
0: Vamos lá. Como é o nome dessa que vem? Rapaz, eu nunca tinha ouvido nem falar nesse Volta Seca.
1: Rapaz, o seu homem conhece tudo.
0: Conheço, mas não conhecia não.
2: Da Bahia, os pecados cometidos contra a lei dos homens. As contas com Deus, ele vai ajustando devagar, penando em alguns empregos dificilmente conseguidos. Vem do seu tempo de cadeia a lembrança das grades sendo batidas pelo carcereiro em busca de fratura nas barras de aço. Foi nessa época que, menino de 20 anos apenas, Volta Seca chorou as mágoas da vida nesta cantiga emocionante.

0: Rapaz, você que é, essa volta seca gravou isso aí tudo, hein?
1: Tá tudo aí.
0: Sabia nem que esse homem... É tá uma coisinha que eu desconhecia, Paulo.
1: Não sabia que ele existia.
0: Não, e falar em volta
1: no
0: seca.
1: No grupo tem muita gente assim, você vai ver. Depois não vê aqui quem é Zé Sereno, viu? Ah. Quem era o Curisco, né?
0: Tu estuda isso aonde, Paulo?
1: Todo canto, faz tempo que eu leio isso, faz tempo. Porque aí é um acúmulo. Porque Lampião, o recanto dele principal era Aurora.
0: Era lá na tua terra,
1: era
0: Aurora?
1: Onde ele tinha um descanso espiritual, numa localidade de Coxá. Coxá é o chamado Morro do Coxá, que você, à noite, avista as cidades do Cariri. Você sobe nesse morro, é quase 360 graus. Fica dois terços em Milagre e um terço em Aurora. Viu? Se dá Aurora para lá, dá 13 quilômetros. Eu tenho a vontade de fazer uma via sacra até esse morro. Até esse monte. Era o local em que o Lampião se hospedava. Passava de um bocado de dia lá. Ele tinha um coiteiro do lado norte, que eu não vou dizer o nome, era o Zé Saraiva do Tipi. Mas não era Zé, era o pai dele, Miguel Saraiva. Tem muito neto de Miguel Saraiva por aqui. E o Miguel foi tão correto com o Lampião que um dia queria ir ver nada Lampião e de madrugada ele mandou só uma senha: capitão, tenha cuidado com a colher.
0: Rapaz.
1: Pronto. E quando chegou, o capitão reagiu bem e rompeu o fogo do

0: a ver o chamado. Mas numa localidade que hoje é uma pequena propriedade de uma senhora que você conhece muito, eu não vou dizer o nome, que é a irmã do Denise Pinheiro. É a desembargadora Nailto Pinheiro. É nessa localidade
1: Em
0: que houve até o acerto para atacar Mossoró. Para atacar Mossoró. Ele reuniu-se com outro bandoleiro chamado Macilon e dizia: maldita hora. E um homem chamado Isaías Arruda, que era uma aliança do coronel com Lampião. Isaías Arruda era de Aurora, mas tomou Missão Velha e queria tomar também Milagres. Era o coronel menino, morreu aos 28 anos, assassinado dentro da estação ferroviária de Aurora. E o escrivão do processo foi meu avô do primeiro cartório, chamado Napoleão Quezado Filgueira.
1: Rapaz, que coisa!
0: Eu tenho esse processo em mão. A morte de Isaías Arruda, o assassinato. Ele foi atacado por uns parentes seus de nome Paulino, e meu padre Cícero anunciou essa morte 6 anos antes. Disse: não mexa com os paulinos. E os paulinos eram aparentados dele, um entrou por um lado da estação, o outro de outro.
1: O Paulo Quezado, por mim, rapaz, eu falava aqui o dia todo com você, porque é um negócio bom demais. Eu não sei de onde é que tu tira tanta coisa dessa tua cabeça aí, de memória privilegiada.
0: Acho
1: até
0: bom.
1: Porque se volta seca.
0: Você ficou impressionado com volta seca?
1: E não apenas com ele, mas a gravação, que eu não sabia.
0: Agora podia, por exemplo, nessas casas chamadas de menores, colocar a história do Volta Seca.
1: Pois é.
0: O abandono do Volta Seca. Um homem que não sabia mais se voltava para casa, se tinha pai ou mãe. Meteu-se no cangaço, entrou jovem, saiu jovem e conseguiu o anjo do bem. Que foi o papel importante de alguém que aconselhe, que alguém transmita o potencial da fé.
1: O cara ter contato com a irmã Dulce.
0: Irmã Dulce tinha 24, 25 anos, rapaz.
1: Rapaz,
0: e tocava uma sanfoninha que era uma maravilha.
1: Sabia nem que ela tocava
0: sanfoninha. O pai dela era um procurador de justiça.
1: Rapaz, pois é uma coisa interessante então. A irmã Dulce tocava sanfona, e quando ela foi canonizada, quem foi tocar na Praça de São Pedro lá com o Papa foi o Valdono Sanfoneiro.
0: Olha aí.
1: Era
0: a herança de natureza espiritual, né?
1: Pois é.
0: Herança de natureza espiritual.
1: Eu não sabia que ela era sanfoneira.
0: E disse que ela tocava direitinho.
1: Era, né?
0: Uma mulher valente que deixou um trabalho social incrível. Até mesmo em favorecer o Paulo Coelho. Talvez um dos editores, autores mais vendidos no mundo. E ela um dia socorreu o Paulo Coelho para que ele voltasse para casa.
1: Rapaz, que coisa. Qual é a próxima edição nossa aqui para a gente preparar?
0: Depois vamos passar mais o final do mês. Depois do meu aniversário, é no dia 5 de setembro.
1: 5 de setembro?
0: Aí eu quero estar aqui no dia 6 para falar sobre isso aí. Dia 5 de setembro.
1: Dia 5 é teu aniversário.
0: Meu aniversário.
1: No dia 6 é domingo?
0: É, 7 é o feriadão.
1: Então pronto, Augusto, marcar dia 6, eu quero você aqui, viu?
0: Dia 6.
1: Dia 6 de setembro.
0: Vamos trazer uma situação bem inédita, porque muita gente fala tudo no Brasil, mas a coisa importante é que não se saiba. Por exemplo, Capitão de Areia é um romance, é um trabalho do Jorge Amado, de natureza puramente social, onde ele coloca a questão da criminalidade infantil, infanto-juvenil.
1: Sim.
0: Né? E todo esse pessoal que trabalha isso era para conhecer o Capitão da Areia.
1: É.
0: O Capitão da Areia, você viu?
1: Então nós vamos falar sobre...
0: O tema vem é cangaço, mas diferente.
1: Certo, dia 6 de setembro.
0: Nós vamos fazer o encontro do Padre Cícero com Lampião.
1: Pronto, então dia 6 de setembro eu quero o Augusto aqui. Não vai trocar seu horário, não. Ele tem bandido.
0: Já terminou?
1: Já terminou, Paulo Quezado. Já vi a ordem.
0: Eu achava que eu tava começando. Tu tem aí os cangaceiros de Lampião com o Otacílio Batista?
1: Cangaceiro de Lampião.
0: Homenagem ao Otacílio Batista, que eu vi tocando no Caravelo, cantando no Caravelo lá com Oscar Vito de Holanda. O homem que mais confiou em mim, vendeu 6 meses de alimentação e eu só paguei em dezembro. Velho Bar Caravelo. Depois restaurante e bar, hoje é restaurante Caravelo.
1: Cadê? Achou?
0: É um que tem os cangaceiros de Lampião, também de Otacílio.
1: Vamos ver se dá. Rapaz, o Paulo, quando vem aqui, é uma audiência grande, né?
0: José Maria, rapaz, desde ontem, rapaz, não esqueceu do Tom Barro, não. O Paulo não esquece do Tom Barro, não, rapaz. José Maria Rios, agora dia 13 de novembro.
1: Eu quero que você me lembre aquele negócio, viu?
0: Vai pros 92, viu?
1: Vai pros 92?
0: É. Ele lembrando...
1: Achou, Sussão.

0: Vamos ver, tá aí.
1: E o meu assessor número 1, Antônio Monteiro.
0: Vamos lá.
1: E ainda à noite eu tirei dúvida com ele.
0: É esse aí? Pronto, vamos ver agora.

0: 16 de setembro, dia 5 é aniversário dele, dia 6 de setembro, Paulo aqui com a gente.
1: Um abraço a Mossoró, que resistiu e botou Lampião pra correr.
0: É.
1: Grande abraço.
0: Abraço.
1: 28 de julho de 1927.
0: Chacrinha...
1: Grande abraço, minha querida Mossoró.
0: Um abraço, Mossoró. Chacrinha tá mandando balô pros filhos e netos. Diz o nome aí, Chacrinha. Nem ele sabe. Em nome dos filhos, mano. Tiago.
2: Tiago, Diana e Jaqueline.
0: Tiago, Diana e Jaqueline.
2: Débora.
0: Débora.
2: Murilo.
0: Murilo.
2: Mirela.
0: Mirela.
2: E Lourenço.
0: E Lourenço. Tchau, Jaqueline. Tchau, vocês. Um abraço para vocês. Daqui a pouco tem a doutora Ana Flávia Carneiro, logo após o intervalo.

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1: Estamos de volta com o nosso programa de hoje. Rapaz, que bar esse Paulo Quezado dá, né, rapaz? Que maravilha, homem pra saber das coisas. Rapaz, desenterrou esse, como é o nome do homem? Não sei o que, seca, volta seca, né? Ave Maria, que coisa. Doutora Ana Flávia tá na linha com a gente? Doutora Ana Flávia, que alegria recebê-la.
2: Bom dia, Tom. Bom dia, ouvinte da Verdinha. Tudo bom, Tom?
1: Agora melhorou mais ainda, que o negócio hoje está bom demais aqui. Mas quando a senhora chega, melhora mais ainda também, tá entendendo? Tá tudo em paz?
2: Obrigada, Tom.
1: Tá tudo em paz?
2: Tudo ótimo, graças a Deus.
1: Bom, nós prometemos na semana passada, não foi? Que tínhamos uma sequência a seguir. Como a minha memória é ruim e a da senhora é excelente, vai me lembrando aí pelo seguinte.
2: Tom, a gente ficou de falar sobre auxílio-doença porque tem algumas mudanças que o INSS está implementando na realização das perícias.
1: Sei.
2: Então a gente ficou de trazer esse assunto para alertar o cidadão que o INSS está amplificando as perícias.
1: Sei, sei.
2: Mas vamos começar falando sobre o que é o auxílio-doença, quem tem direito, como é que funciona.
1: Certo, é que diz o seguinte, o auxílio-doença hoje chamado de auxílio por incapacidade temporária, né? O nome?
2: Exatamente.
1: Certo. O INSS está implantando.

0: Então, novas formas de realização de perícia. Pronto, doutor, isso daqui é o que interessa mesmo, você tem razão. Então, o que é o auxílio por incapacidade temporária, já que é esse nome bonito que arranjar?
1: Tom, o auxílio por incapacidade temporária, que todos nós conhecemos por auxílio-doença, é um benefício por incapacidade, como o nome já diz, não é?
0: É.
1: Quando o cidadão não consegue mais exercer o seu trabalho. As pessoas têm o costume de confundir estar doente com estar incapaz, tá? Para receber o benefício por incapacidade do INSS, para a pessoa passar a receber um salário em vez de ir trabalhar, não basta estar doente. Essa doença tem que, efetivamente, gerar uma limitação tal que incapacite o cidadão de trabalhar.
0: Sei.
1: Vou dar um exemplo, Tom. Quantas pessoas o senhor conhece que tem pressão alta, diabetes, coração crescido, não é?
0: É.
1: Hoje em dia são doenças perfeitamente controláveis.
0: Isso.
1: Então, por mais que seja uma doença, por mais que aquele cidadão específico esteja na condição de portador de uma doença, aquela doença não é grave o suficiente para gerar uma incapacidade.
0: É.
1: Mas essas mesmas doenças que eu apontei, elas podem evoluir para gerar uma incapacidade, não é? Como a pressão alta, ela pode evoluir para gerar uma incapacidade. A diabetes, ela pode evoluir para gerar uma cegueira, uma amputação do membro. E assim o cidadão ficar incapaz, não é?
0: Exato.
1: Então, existe a diferença entre estar doente e essa doença evoluir para gerar um afastamento do trabalho, certo?
0: Certo.
1: Eu estando doente, essa doença gerando incapacidade, o que é que eu preciso para começar a receber um benefício previdenciário junto ao INSS?
0: Certo, né? Aí são os requisitos, né?
1: Os requisitos.
0: Primeiro
1: requisito, eu tenho que estar com a qualidade de segurada ativa.
0: Certo.
1: O que é isso? Eu tenho que estar pagando o INSS.
0: Isso.
1: Se eu não pago o INSS, eu não tenho direito de receber os benefícios previdenciários,
0: certo,
1: tá?
0: Certo.
1: Existe exceção, duas exceções. Uma, o agricultor, não é? Que ele não paga o INSS, tem que só comprovar que é agricultor ou pescador artesanal. E também quem está no período de graça. O que é o período de graça? É aquele tempo que eu mantenho a minha vinculação ao INSS, mesmo sem pagar, certo?
0: Certo.
1: Via de regra, esse período de graça, ele dura 12 meses. Então, trabalhei um ano de carteira assinada, não estou conseguindo emprego, durante 12 meses eu mantenho minha qualidade mesmo não pagando o INSS, tá certo?
0: Certo, certo.
1: Tem que ter cumprido carência. O que é a carência? É o tempo mínimo de pagamento para receber um benefício.
0: Entendi.
1: Então, para o auxílio-doença, eu tenho que ter pago pelo menos 12 meses, tá?
0: Certo, certo.
1: Doutora, mas eu já tinha pago, perdi a qualidade de segurado, quero voltar a ter. Aí basta 6 meses de pagamento que volta a ter a qualidade de segurado, tá certo?
0: Certo. Essa comprovação por documentos médicos, isso aqui.
1: Pronto. E aí tem que ter o atestado médico, né? Para levar para o INSS, é interessante que o atestado tenha o diagnóstico da doença. Qual é a doença que eu tenho? Ah, eu tenho diabetes. FID da doença. Descrição da doença. Não, a diabetes está descompensada, não está controlada. Evoluiu com amputação de 2 dedos da mão e eu preciso de um prazo de pelo menos 3 a 6 meses para o controle da doença e para a cicatrização da cirurgia de amputação, entendeu?
0: Sim.
1: E aí tem que ter a assinatura e a identificação do médico através do carimbo, tá certo?
0: Sim. Aí esse negócio aqui, doutor, desse prazo de afastamento, como é que o cara sabe?
1: O médico vai informar. E o afastamento. Tem médicos que não gostam de dizer que a pessoa está incapaz por prazo indeterminado. Aí ele vai dizer.

0: Não, precisa de 1 mês de afastamento, precisa de 3 meses. Quem informa o tempo de afastamento é o médico.
1: Aliás, o doutor, pelo que eu estou vendo, então, esse documento do médico, quanto mais completo, maiores as possibilidades, não é isso?
0: Exatamente. Quanto mais ele tiver informações sobre a doença, os sintomas e o que o cidadão, aquele cidadão que está incapaz, precisa para voltar ao trabalho, mais fácil vai ser para o médico do INSS conceder o benefício.
1: Me diga uma coisa, esse negócio aí da antecipação de perícia, isso está para valer mesmo, tá?
0: Tá. Está para valer. Eu vou explicar para o senhor qual está sendo o problema, tá certo?
1: Tá certo.
0: A gente já falou várias vezes que quando o cidadão está precisando de auxílio de doença, é um parto para ele conseguir o benefício, né?
1: Isso.
0: Porque ele pede o benefício no INSS e às vezes pode acontecer duas coisas. Uma, ele é concedido o benefício só por análise documental, né? O médico faz aquela análise por distância mesmo, o segurado pede o benefício, manda o atestado através do aplicativo ou do site. O médico tem acesso ao atestado e diz, não, aqui com base nesse atestado, eu consigo conceder o benefício, que é o ateste médio, né? Que essa modalidade de análise de auxílio-doença à distância foi implantado na época da Covid, não é? Que as agências estavam fechadas.
1: Isso,
0: então
1: isso.
0: Você manda o atestado diz lá, 30 dias de afastamento, o médico dá 30 dias.
1: É.
0: Sendo que o ateste médio, ele não dá direito à prorrogação do benefício. Então, quando termina os 30 dias, se o segurado ainda está incapaz, ele bota outro atestado, é analisado de novo e concedido o benefício pelo tempo que consta no atestado. Por isso que é tão importante o atestado ter o tempo de afastamento, entendeu, Tom?
1: Entendi.
0: Quando o INSS vai negar, o cidadão precisa passar por uma perícia. E aí que estava o gargalo. O INSS estava marcando perícia com 4, 6 meses para frente.
1: Aí é
0: então,
1: lascar.
0: Acontecia de agora em agosto, eu só consegui marcar uma perícia para dezembro, janeiro. E a pessoa ficava sem receber o benefício até passar pela perícia.
1: Que coisa.
0: Só que quando ela passava pela perícia, pagava o atrasado se fosse reconhecido direito, não é?
1: É.
0: Mas quando não era reconhecido, a pessoa ficava esse tempo todinho sem saber, sem poder buscar a justiça. Então, o INSS implantou agora a teleperícia. O que é a teleperícia? Não significa, olha, eu tô dizendo aqui um não em letras garrafais e negrito, tá? Não significa que o segurado que precisa passar pela perícia vai ficar em casa e vai fazer uma consulta pelo celular. Não é isso. O segurado que vai passar pela teleperícia tem que comparecer na agência do INSS. Sendo que o perito que não vai estar lá. O perito vai estar remotamente.
1: Entendi.
0: Entendeu?
1: Entendi.
0: Não é o segurado que vai fazer de onde ele estiver. É o perito que vai fazer de onde ele estiver.
1: É mesmo, doutor?
0: É. E aí nisso, Tom, tem acontecido 2 problemas, tá? O primeiro problema, como está tendo mais oferta de perícia, as perícias estão sendo antecipadas. E aí a pessoa tinha marcado a perícia para dezembro. Vai antecipar. Vai antecipar como? O INSS está mandando e-mail pedindo para a pessoa entrar no site ou no aplicativo e verificar e marcar a nova data. Sendo que muitas vezes o cidadão marcou a perícia e esqueceu, está tão longe que deixa, ó, no dia que for mais perto, está aqui um alarme no meu celular, está anotado na agenda. E aí perde essa comunicação do INSS. O INSS marca a perícia, antecipa, o cidadão não sabe que foi antecipado, não vai e o benefício é negado por não comparecimento à perícia, que ele nem sabia que tinha sido antecipado.
1: Incrível,
0: então, né? Tom, é muito importante que

0: nesse momento atual que estamos vivendo, quem tem perícia marcada para uma data futura muito distante, tem que ficar atento ao site, ao aplicativo do INSS, porque o INSS está antecipando as perícias diante da implantação da nova modalidade de teleperícia.
1: Eu sei não, sabe, doutora, esse negócio de perícia por vídeo, não sei se isso é uma boa não. Camarada numa sala, o outro lá na Baixa da Égua. O cara numa sala, o outro lá na Baixa da Égua, para saber como é que tá a situação. Eu não sei se isso funciona ou não. Honestamente.
0: Como é que tem o exame físico, não?
1: Exatamente. Eu acho isso um absurdo. Um absurdo.
0: E eu vou te dizer outro problema que a gente já identificou com relação à teleperícia aqui no escritório. Toda vez que a gente liga para um cliente nosso para dizer, olha, a perícia é amanhã. O senhor tem que levar esse e esse documento que eu já separei numa pastinha para o senhor. Ok. Mas antes, toda vez que o INSS marca uma perícia, a gente avisa com antecedência de 10 dias e diz assim, se você tiver condições de comparecer ao médico antes da realização da perícia, vá para pegar um atestado novo, porque se a doença tiver piorado, você já tem um atestado lhe concedendo mais tempo. E aí o cidadão vai para a teleperícia, o médico não está lá no INSS, ele só tem acesso ao que nós anexamos ao processo anteriormente. E o cidadão que está com o atestado novo não consegue apresentar para o médico, né? Porque ele mostra ali na câmera do celular, do computador, o atestado. Mas o médico vê e aquele atestado, por mais que o nosso cliente tenha dado para o servidor do INSS, o servidor não vota dentro do processo administrativo. Então, tem dois problemas, não é, Tom? Tem tanto a questão da antecipação, que muitos segurados não estão tendo acesso à nova data, como tem a questão do distanciamento por tela do médico perito.
1: Eu acho isso um absurdo, honestamente. Eu sei que eles estão querendo acelerar, né, porque o negócio está atrasado, mas assim... Por exemplo, o camarada tem que ter muito cuidado quando for entrar em contato com esse perito via vídeo para mostrar que a doença está impedindo que ele trabalhe, não é?
0: Exatamente. E como é que a pessoa mostra que está impedida de trabalhar numa chamada de vídeo, não é?
1: Não é? Que coisa absurda. Que coisa absurda.
0: A gente está falando aqui do lado contra, não é, Tom?
1: Claro.
0: Agora, imagine assim... Vamos ver uma cidade bem pequenininha aqui no interior do Ceará, Milhão, né? Vamos dizer que lá tem uma agência do INSS e que eles têm perito, ortopedista, psiquiatra e um geral, né? Então, quando eu coloco uma teleperícia, eu consigo oferecer ao segurado médicos em todas as áreas. Eu consigo oferecer urologista, oncologista, não é?
1: Claro.
0: O problema é, será que mesmo com a implantação dessa teleperícia, com essa propaganda, todas as especialidades estão sendo concedidas e o cidadão vai ter uma análise mais justa da sua doença? Eu não vejo isso acontecendo. Pode ser que mais para frente a gente veja uma adesão de uma quantidade de médicos com especialidades mais diversificadas e que essa análise efetivamente passe a ser mais justa. Mas hoje eu tenho visto mais problemas do que soluções.
1: Diga uma coisa, doutora, no caso de uma negação, por exemplo, o cara negou, fez a perícia e foi negado. O sujeito está a quilômetro de distância. Como é que fica então o recurso? Como é que a pessoa vai provar? Não foi uma perícia legal, como é isso?
0: Pronto. Quando a perícia é negada, né? Você vai para a perícia, o médico até 9 horas da noite tem que apresentar o laudo médico no site ou no aplicativo dentro do processo administrativo de auxílio doença.
1: Sei.
0: Se você teve seu benefício negado, você tem duas opções. Você pode apresentar um recurso no INSS mesmo, que vai para a turma recursal. Não tem perícia, é analisado o que já foi feito dentro do processo administrativo. Então, na grande maioria dos casos, a negativa

0: mantida porque o laudo médico do perito diz que não tem incapacidade, né? Essa é uma possibilidade. A outra é você recorrer à justiça. Pega seu indeferimento, vai à justiça, que lá na justiça vai ser marcada uma perícia médica presencial com o médico para fazer a análise correta das enfermidades e da incapacidade.
1: Aí tá, tá certo.
0: E aí a terceira opção, que é a que eu nunca indico, aceita que você não tem direito, bota a carta embaixo do braço e vai para casa chorar, né? É. Essa é a opção menos indicada.
1: É claro. Doutora, eu tô horrorizado com esses negócios, sabe? Horrorizado. Perícia médica por vídeo, isso não existe, rapaz. Perícia médica, o médico tem que conversar, é pessoalmente ali com uma pessoa, não é? Esse negócio à distância, você tá igual esse atendimento de porta de condomínio, que eu tenho um verdadeiro...
0: Ave Maria, Tom, isso é o fim.
1: É um porre um negócio desse, é um porre.
0: É um porre.
1: Quando eu chego,
0: e
1: não é difícil.
0: O tempo que você fica no meio da rua esperando a autorização da sua entrada, o risco...
1: É o risco, é um absurdo, é um absurdo.
0: É um absurdo.
1: Aí agora imagina só perícia médica. Uma consulta médica, veja bem, eu ainda admito. Uma consulta médica, não é? Eu admito, por vídeo, tudo bem. Mas uma perícia, rapaz, o contato pessoal acho que é fundamental. É fundamental. Doutora, para terminar, me dê umas dicas de ouro aí para essa turma que está ouvindo a gente.
0: A primeira dica, Tom. Tem perícia presencial marcada no INSS, verifique o seu aplicativo ou site todos os dias,
1: certo.
0: Porque está sendo antecipado para você não perder a antecipação.
1: Certo.
0: Porque se perder a perícia, o benefício é negado.
1: Isso.
0: Tá? Então, todos os dias, entra lá no site, vê se tem alguma atualização. Leve um atestado médico completo. Atestado médico superficial, que diz assim, então às vezes a pessoa leva aqueles atestados, eu já vi uns atestados, que o atestado vem pré-preenchido só para a pessoa botar o nome da doença.
1: Isso,
0: e
1: isso.
0: O dia de afastamento.
1: Isso.
0: Um atestado desse é muito superficial. É tão difícil conseguir um benefício com um atestado desse, porque esses atestados geralmente... São aqueles atestados só para justificar a ausência no trabalho, não é?
1: É.
0: De um dia, de dois dias.
1: É verdade.
0: Então, esse atestado, para você levar um atestado desse para uma perícia médica presencial, o seu benefício está fadado a dar errado, não é?
1: É verdade.
0: Então, é muito importante um atestado médico completo, que diga o que esperar, o que você tem e o que esperar de evolução no quadro da sua enfermidade.
1: Certo,
0: tá?
1: Certo.
0: Outra dica é, não deixe de acompanhar o processamento do seu benefício junto ao INSS.
1: Certo.
0: Porque, às vezes, mesmo depois da realização de uma perícia, é necessário juntar documentos no INSS. Às vezes, eles pedem uma carteira de trabalho, sabe? Eles pedem uma complementação de exame. Às vezes, o cidadão passa pela perícia e o médico pede que ele junte um raio-x, um exame de sangue. Então... Essa questão de estar sempre atento e entrando no meu INSS é importante até a finalização do processo.
1: Eu sei. Pois é. Tem mais alguma coisa, doutora?
0: Não, somente isso.
1: Somente isso. Doutora Ana Flávia Carneiro, telefone 99686-3123. Eu repito, 99686-3123. Você que escuta esse programa nosso aqui, quer tirar alguma dúvida, se não deu para entender tudo direitinho, está aí o telefone 99686-3123. Eu acho que esse negócio de perícia, como nós analisamos aqui, é preciso muita atenção e muito cuidado. Primeiro, para você não perder o prazo, tem que acompanhar, como disse a doutora Ana Flávia. Segundo, os detalhes do laudo médico que vai ser dado, que você vai levar, com muitos detalhes, muita explicação, não é? Para evitar... E outra coisa que eu fico preocupado é porque realmente essa questão de perícia através de um vídeo, sei lá, mas o mundo de hoje é assim, né? Tá tudo com computador, daqui a pouco não é mais nem gente, daqui a pouco vai um robô para fazer exame de perícia, pode esperar que vai acontecer isso, é de lascar. É. Doutora Ana Flávia, é um prazer imenso conversar com a senhora neste domingo.
0: Prazer, Milton, é sempre uma satisfação participar do programa, trazer informação para os seus ouvintes. E a todos um

0: semana abençoada, de muita paz, de muita luz, e até domingo, se Deus quiser.
1: Se Deus quiser, um abraço, saúde e paz, muito obrigado, bom dia. Para fechar o programa de hoje, Maurício Benevides. Maurício vai cantar a música chamada Formosa.

0: Obrigado, minha gente, pelo programa de hoje. Muito obrigado. Desculpe aí alguma coisa que possa ser até acontecido, algum nome que eu esqueci aqui, ou então que não deu para ler. Mas fica o nosso agradecimento, né? De coração, domingo que vem estaremos de volta com o programa Conversa com o Tom. Esperamos que você tenha um bom domingo, felicidades e até lá. Amanhã, cedinho, eu e Daniela de Lavô, bem cedinho, 5 da manhã, estaremos aqui, se Deus permitir, com um Bom Dia Nordeste. Muito obrigado ao meu querido Augusto Assunção, que já brilhantou com seu trabalho, com sua dedicação, sempre a gente gosta muito de trabalhar junto, então estamos aí mais uma vez neste trabalho. Um abraço, gente, bom dia, tchau.
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0: Assunção, hoje dia 16 de agosto de 2026. Nós estamos começando pela Verdinha, 92.5 Fortaleza. Pela Verdinha na região norte, em Sobral, 103.7. Pela Verdinha na região do Cariri, 107.7. Pela Verdinha em todo o Brasil, pelas redes sociais, pelas empresas que podem retransmitir a nossa programação. O programa que é um show de audiência em todo o território nacional.
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0: Direção de programação do nosso querido Fábio Ambrosio, gerência de programação de Kleber Dias, gerência de esportes é de Gustavo de Negreiros, a sonoplastia do melhor do Brasil, a sonoplastia de...
2: Diva!
0: Augusto Assunção.
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0: Estarão hoje aqui com a gente no programa Domingo Esportivo. Ela é jornalista, comentarista esportiva, gente boa pra caramba. A nossa querida Ana Karine Saboia. Com a gente também hoje aqui no programa Domingo Esportivo, ele é treinador de futebol, é professor, o professor técnico Frank Santos. Depois de um bom tempo, voltando ao programa Domingo Esportivo, uma pessoa que eu tenho respeito, que eu tenho carinho, que eu admiro demais, o melhor professor.

0: professor de espanhol do Brasil.
1: Como é o nome dele?
0: É o professor Regis Melo. Com a gente também aqui no programa Domingo Esportivo, direto de São Paulo. Ele é professor, palestrante, conhecido nacionalmente, autor do livro Menos Correria, Mais Resultado, um livro maravilhoso, já li indo e voltando, de trás para frente, de cabeça para baixo, de cabeça em pé, tá? De uma palestra maravilhosa, que é justamente Menos Correria, Mais Resultados, o professor Gletson Gonçalves. Tomar uns carocinhos d'água aqui. Com a sonoplastia de Augusto Assunção, atenção para os

0: Eu te ajudar, tu tem que se ajudar, não é?
1: Ei, ei, Ceará. Podia ser 3 vitórias consecutivas. Mas não. Perdeu para o time do Cuiabá logo de 3. Parece mentira, era para ser 3 vitórias consecutivas, não foi. Na terceira leva de 3 em casa pro Cuiabá, que também não tá essas cocadas todas. O Ceará tem 37% de aproveitamento, 16º colocado. É um percentual de aproveitamento muito baixo. 37% de aproveitamento até agora. O Ceará está ainda bem, graças a Deus, que está fora da zona de rebaixamento. Ele está a 5 pontos de diferença do primeiro na zona de rebaixamento. Eita lasqueira! Daqui a pouco nós vamos discutir esse assunto, a derrota do Ceará, o Ceará em campo, tudo isso no programa Domingo Esportivo. Fortaleza empatou fora de casa contra a equipe do Juventude. O Juventude é o segundo colocado. O Fortaleza hoje é o 4º colocado com 36 pontos e 54% de aproveitamento. Daqui a pouco nós vamos falar sobre esse jogo, esse empate do Fortaleza. E como o Fortaleza está, melhor ou não está melhor com Paulo Autuori? Menino, saiu, foi quase faísca. Pensa numa entrevista coletiva que quase saiu faísca. Pss, pss, pss, pss, pss, pss. O técnico do Palmeiras, Abel Ferreira, se irritou com a pergunta do repórter. Será que ele ficou aborrecido?
2: Não, ou estás a fazer um artigo de opinião, ou estás-me a fazer uma pergunta? Muito sim, se faz uma pergunta direta.
0: Tome. Ei, ei.
1: Daqui a pouco você vai saber todo o babado que aconteceu. Da pergunta à resposta. Menino, não foi só essa pergunta, não, teve outra. Você vai saber do babado todo. Aqui no Ceará a gente chama babado, né? Né, professor? Aí o Palmeiras ele perdeu de virada pro Fluminense. Vixe. Fala baixo, menino. Já, já nós vamos falar sobre esses detalhes aqui no programa Domingo Esportivo. Técnico do Ceará, Daniel Paulista, citou instabilidade.
3: A instabilidade, ela é grande. E isso reflete muito dentro do campo.
1: E aí daqui a pouco nós vamos ouvir a palavra toda do técnico Daniel Paulista aqui no programa Domingo Esportivo, que será tema de debates dos convidados de hoje.

0: Infelizmente, mais um caso de violência por racismo no futebol envolvendo um atleta brasileiro. Mais um crime cometido contra um atleta brasileiro. Dessa vez foi o goleiro Hugo Souza do Corinthians que foi a vítima.
1: Cara, na verdade, foi fácil de ouvir, né? Foi o jogo inteiro. Não foi só ali na hora que eu reclamei, foi no aquecimento, durante todo o jogo. E a única coisa que eu posso fazer é tomar minha atitude, que é falar com o juiz, lutar contra isso de alguma forma. Infelizmente, todas as vezes que a gente vem jogar na Argentina acontece isso. Não sei o que eles pensam, se eles são melhores que nós, se eles são mais humanos ou não do que nós, eu não sei o que...
0: Continuando o giro de destaques do programa Domingo Esportivo com a sonoplastia dele, a sonoplastia do melhor do Brasil, a sonoplastia de...
2: Diva!
0: Augusto Assunção. Dança das cadeiras em técnicos da Série A. Você sabe quantos técnicos já foram demitidos na Série A esse ano?
2: Não sei não.
0: Mas tio, vou já lhe dizer, tenha calma que eu digo já já. Dos 20 clubes, professor Regis, quantos técnicos já perderam o emprego esse ano? É este ou é este, professor Regis?
3: Este ano pode ser, este também ano. É. Os dois estão corretos nesse contexto.
0: Então daqui a pouco você vai saber aqui no Domingo Esportivo.
2: Diga, não me falte não.
0: Digo já, macho véi. Pega a cadeira.

FIFA fez mudanças nas regras ou acrescentou situações nas regras do futebol para que diminua a cera no futebol.

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Porque vocês não estão vendo, mas já tem gente dançando aqui no estúdio.

pergunta é: na Alemanha, o tempo de bola rolando por jogo é de 57 minutos e 12 segundos. E no Brasil? Você vai já saber. Na Argentina, o tempo rolando de jogo por cada partida médio é de 50 minutos e 2 segundos. Aí você pergunta, e no Brasil? Você vai já saber. Não sai não, segura aí que a gente fala já, tá? Em alguns países e também no Brasil. Mas eu digo é já, já. Fica aqui no Domingo Esportivo. Continuando o giro de destaques do programa Domingo Esportivo, vamos ouvir os

0: Destaques dos convidados de hoje, do programa Domingo Esportivo. Eu vou começar do lado direito. Ele é professor de espanhol. Professor Frank é o melhor professor de espanhol que nós temos no Brasil. Eu não tenho dúvida disso. O cara é fera. Muita gente que vai para o exterior passa antes pelo professor Regis Melo. E se você quiser saber mais um pouco dele, vai nas redes sociais, procura o professor Regis Melo, que você vai saber. O cara é fera. Eu tô dizendo porque é, porque eu sei, inclusive, o Daniel Rocha, que foi comentarista da Verdes Mares, da TV e da rádio, quando foi morar fora do Brasil, antes de ir, fez um curso particular, entre aspas, tete a tete com o professor Regis Melo, tá? Professor, que honra, que privilégio, que prazer tê-lo de volta no programa. Prazer não é só sexual, né?
1: Não.
0: Pelo amor de Deus, não vão maldar, tá? Tê-lo de volta no programa Domingo Esportivo.
1: Meu amigo Jurendi Parente, boa tarde a você, boa tarde a Karine, boa tarde Frank, boa tarde a todos os amigos que nos escutam. Primeiro, quando você estiver assim com a autoestima um pouco baixa, vem ao programa do Jurendi para ele falar essas coisas lindas para você, né? Muito obrigado, amigo. Exagero à parte, hipérbole à parte, eu agradeço pelo carinho, eu sei que a nossa amizade ela é sincera e verdadeira. Deixa eu falar do destaque, né? Não poderia ser a situação dos nossos dois clubes na Série B do Campeonato Brasileiro, né? Infelizmente, a gente não tem um representante hoje na Série A, então a gente tem que dar atenção para a Série B, né? Tem o Floresta na Série C, os da Série D, infelizmente, já foram eliminados, não conseguiram o êxito, né? Então, vamos focar nesses dois, né? No Ceará, que perdeu ontem, e no Fortaleza, que empatou, está na quarta colocação, se não me engano, né?
0: O Fortaleza. Okay. Continuando o giro de destaques do programa Domingo Esportivo, eu vou ouvir o destaque. Ele é treinador de futebol, o cara é fera. Professor, treinador de futebol, comentarista esportivo. E como comentarista, eu nem sei se antes ele já trabalhava em rádio ou televisão. Mas se não trabalhava, eu vou cravar aqui agora. É a maior revelação dos últimos anos que eu vi em comentário em rádio. Tá? Professor Frank Santos, um grande abraço, prazer revê-lo, prazer tê-lo aqui novamente, professor.
2: Prazer é todo meu, Jurandir, prazer aqui o Regis, que nos vimos várias vezes aí.
0: Professor Gletz, que tá lá em São Paulo.
2: Professor Gletz, um abraço para você também, a Karine também, que é nossa parceira aqui nos domingos. Muito obrigado, eu vou aproveitar os exageros e as hipérboles do Jurandir para fazer uma referência até ao grande Alan Neto. Jurandir hoje está superlativo.
0: Pois né? E Alan Neto que foi basicamente, eu não vou dizer quem me lançou, porque quem me deu a primeira oportunidade foi o Oswaldo Azim, na rádio Iracema. Sim. Aí depois
2: foi presidente do Fortaleza, né?
0: Foi presidente do Fortaleza, exatamente. Aí depois eu fui para Rádio Assunção, Alan Neto fazia o programa 18 horas.
2: Superlativo programa do Alan.
0: E eu participei muito, o Alan Neto foi um cara que eu aprendi muito, e eu sou muito grato ao Alan Neto. Para mim, um dos maiores comunicadores de rádio esportivo do Brasil. Sou muito grato ao Alan Neto. O Alan Neto, para mim, é uma pessoa que... Não é porque... Para mim, eu vou dizer, eu continuo gostando. Não é o fato da pessoa ter falado que está em outro mundo, ou em outra dimensão, que a gente deixa de gostar da pessoa, né? Então, continuo gostando, continuo grato. O Alan Neto, para mim, foi e sempre será uma pessoa muito especial. Que boa lembrança, professor Frank.
2: Jurandir, me permite esse parênteses, até falando isso sem pensar em falar, mas eu sou, a disse a você que acho, não sei a você, ao Galba, que eu disse que eu fui criado com um radinho na AM, por causa que meu pai escutava muito rádio, 7 horas no rádio do carro, ia para a escola ouvindo, na hora do almoço era o radinho, à noite era o radinho, até antes de dormir, a gente de 11 horas ficava ouvindo as notícias esportivas. E eu posso dizer, da minha opinião, que Gomes Farias como narrador,
0: espetacular.
2: Wilton Bezerra como comentarista de campo, mestre. De coisas de campo.
0: Mestre.
2: E o Alan Neto como o âncora, o cara que faz como apresentador do programa, para mim são os três maiores que eu ouvi. Olha que são muitos, Júlio Salles, Chico Rocha, sim, né? A gente pode, vamos falar de todos que nem dá tempo. Mas esses três, para mim, eles tinham uma característica. Eles transformavam fatos do futebol comum em coisas importantes.
0: Eu digo sempre, professor, nós ainda estamos só no destaque, viu? Eu digo sempre, e ele não está mais na casa, o Gomes Faria não está mais aqui, já foi para o Grupo Cidade e hoje está em outra emissora, né? Mas eu digo sempre o seguinte, o Gomes Farias, para mim, ele é além de narrador esportivo. Para mim, o Gomes Farias é um artista do microfone.
2: Concordo totalmente, é por isso que eu falei que são pessoas que elas transformam o que fazem em coisas mais importantes.

0: importantes, fatos, lances, coisas do futebol que muitos falavam no mesmo horário, às vezes, né, concorrente de rádio, mas eles traziam. Eu lembro que você, lembrar do Alan Neto, mexer um dedo na televisão, esse dedo virar meme.
1: É, depois, no Brasil inteiro.
0: No Brasil inteiro, né? Você falar do Gomes Farias. Hoje, expressões que o Farias usava há 30 anos estão sendo usadas pelos youtubers da vida.
1: É, né? E fazendo sucesso.
0: O Wilton Bezerra, até hoje, ele tem um nível de comentário que é importante.
1: O
0: Wilton Bezerra
1: é um mestre.
0: Porque você hoje, tem muita gente hoje que ainda escuta rádio que não sabe se o Wilton Bezerra tem afinidades com o Ceará ou com Fortaleza.
1: É, não sabe mesmo.
2: Outro
1: não.
2: Dia,
0: e isso é muito difícil.
2: Outro dia, né? Foram lá no meu direct, que eu tirei uma foto com ele aqui, ele Sim. apareceu no final do programa. Foi quando o Gualber estava apresentando, você estava viajando.
0: Sim, estava aqui, ele chegou.
2: E eu tirei uma foto com ele e postei. Quando eu postei, foi de imediato. Revela esse segredo para mim, Karina. O Wilton Bezerra é Fortaleza ou Ceará? Eu sei que você sabe.
1: É,
2: eu disse, nem eu sei.
1: O Wilton Bezerra é um mestre, né?
0: É isso,
1: então. O Wilton Bezerra é mestre.
0: Para mim, esses três são os três maiores radialistas que eu acompanhei até hoje. Enfim, então, ao meu destaque, Jurandir, voltando aqui ao tema... É o que você falou, a questão das mudanças, a mudança não, é, no acréscimo de certas normas que estão virando regras, desde a Copa do Mundo nós tivemos algumas dessas mudanças, Sim. agora teremos mais, mas eu acho que a gente precisa discutir aqui, eu até já comentei sobre com alguns árbitros, que eu conheço alguns árbitros, que a gente ainda milita dentro do campo de futebol, é a mudança principalmente na arbitragem, né? Eu acho que mudar papel e não mudar a postura da arbitragem dentro do campo, vai fazer com que essas regras, como muitas outras, sejam ultrapassadas rapidamente. Essa questão de você demorar para bater um lateral, demorar para sair, não era para ter uma metrificação, 5 segundos, 10 segundos, porque isso era para ser algo da própria gestão do árbitro.
1: É, mas isso não é no mundo inteiro, não. Eu vou trazer aqui o tempo de jogo em países pelo mundo, tá? Sem querer dar spoiler, sem querer adiantar, e nós vamos poder fazer uma comparação. O tempo de jogo no futebol sul-americano e no futebol mundial de uma forma geral.
0: Pronto, e aí é que você vai entrar. Essa questão de mudar regras ou colocar regras para normatizar coisas que deveriam ser já geridas pelo árbitro também vai do encontro ao contexto social e cultural de cada lugar, né?
1: Sim.
0: Temos países com mentalidades, e principalmente, Jurandir, aí para o nosso aqui, que a gente é professor de sala de aula, para a questão educacional do nosso atleta, né?
1: Sim.
0: O jogador europeu, ele entende uma marcação. Eu lembro que eu estava vendo no YouTube, sempre passa para mim alguns jogos antigos. Eu estava vendo agora, essa semana, uns trechos do jogo 87 Flamengo Internacional. Flamengo com o Zico, Renato Gaúcho, Internacional com
1: o
0: Norberto.
1: Ontem eu vi o filme do Zico.
0: Foi, né?
1: Excelente.
0: E aí, Jurandir, algumas entradas de falta, que hoje seria expulsão e briga generalizada. Os caras levantavam,
1: reclamavam
0: e iam jogar, entendeu?
1: Continuando o giro de destaques do programa Domingo Esportivo, eu vou ouvir o destaque dele. Ele está em São Paulo, é professor, palestrante, autor do livro Menos Correria, Mais Resultados. O meu microfone está ligado aqui? Deixa eu desligar aqui, viu, Augusto? Para aí. Está ligado mesmo, viu? Desse jeito, eu estou querendo destruir o trabalho do Gleidson. Será possível, rapaz? Porque eu deixei o meu microfone ligado só para atrapalhar o Gleidson Gonçalves, que vai participar de São Paulo. Aí o Augusto Assunção, essa alma maravilhosa que é, esse ser humano maravilhoso que é, pai Jurini, não faça isso não, desligue seu microfone do computador. Aí eu fui e desliguei. Mas voltando aqui à apresentação do professor Gleidson Gonçalves. Professor Gleidson Gonçalves é autor do livro Menos Correria, Mais Resultados, é palestrante nacional. É um cara sensacional, uma pessoa lindíssima, um cara super do bem, que eu virei super fã dele. Professor, um grande abraço, prazer tê-lo aqui novamente no programa Domingo Esportivo.
3: Boa tarde, Mirani. Boa tarde a todos, estão aí na rádio, estou aqui em São Paulo, à distância, mas de coração muito próximo de vocês. Agradeço demais sua apresentação aí, fico até constrangido aí com tanto elogio. Saiba que o carinho é recíproco, eu também sou apaixonado por você, pelo seu trabalho. Enfim, obrigado mesmo. E o meu destaque vai para o líder do Brasileirão da Série A, líder por enquanto, Palmeiras. Onde, pelo menos aqui em São Paulo, muitos comentaristas falavam que após a parada da Copa do Mundo, o Palmeiras acho que era o único time, ou um dos únicos times que acabou aproveitando a parada dessa Copa. E parecia que de fato era isso durante o restinho do mês de julho, mas entrou agosto Parece que a bruxa

0: saiu voando pelo Palmeiras, né? Então acabou desmanchando aí a qualidade do futebol. Vide no meio da semana que acabou empatando em casa pela Libertadores. Ontem tomou uma virada lá no Maracanã do Fluminense. E o problema de ontem acho que não foi só a virada, né? Foi o futebol apresentado. Assim como na quarta-feira também, lá no Bank Park, lá no estádio do Palmeiras, dentro de casa. Então, alguma coisa está acontecendo, não sei se é falta de concentração. Falta de treinamento com certeza não é, porque o Abel é um baita de um profissional, é um cara que exige entrega, ele exige resultado. Então, precisa ver aí de fato o que está acontecendo. Porque não é possível, pela qualidade dos jogadores, né, pelos nomes que o time do Palmeiras tem, não faz jus ao futebol apresentado nos últimos jogos aí, principalmente nesse mês de agosto.
1: Show de bola, continuando o giro de destaques do programa Domingo Esportivo, eu vou ouvir o destaque dela, a nossa querida comentarista, outra grande revelação nos comentários do futebol brasileiro, a nossa querida Ana Karine Saboia. E aí, Saboia?
2: Boa tarde, Jurani. Boa tarde a todos, ao Frank, ao Regis, ao nosso querido professor também, Gleidson Gonçalves, direto de São Paulo, né? Muita satisfação aqui estar conversando com você também, professor. E o meu destaque, Jurani, vocês falaram em relação à equipe do Ceará, que foi derrotado ontem pelo Cuiabá na Arena Castelão, diante o seu torcedor, mas esqueceram de falar do meteoro. Caiu, sim, dois meteoros ontem aqui, vocês viram?
1: Anitta?
2: Caiu o meteoro. Ah, Anitta, eu não vou contar com o meteoro da Anitta, não, porque sempre quando ela vem aqui é um meteoro gigantesco. Mas ontem, além do meteoro do Luan Santana, aqui na Arena Castelão, o meteoro que caiu aqui foi do Cuiabá em cima da equipe alvinegra, né? A equipe alvinegra vai acumulando mais uma derrota em casa. O Ceará hoje tem mais derrotas do que vitória como mandante na Série B, né? São 4 vitórias, 3 empates e 5 derrotas. Daqui a pouco a gente vai falar sobre essa retrospectiva do Ceará. E o que a gente estava pensando que ia engatar na terceira vitória, como você falou, infelizmente veio a derrota.
1: Aí, a homenagem que o Augusto Assunção tá botando aí.
2: Olha! E aí, Jurani, o Luan Santana, né?
1: Você vai falar do Ceará
2: foi
1: ou do
2: Luan
1: Santana?
2: Não, agora eu vou.
1: Só agora eu não tô entendendo
2: escute,
1: mais nada.
2: Escute, eu vou
1: eu
2: associar.
1: Não tô entendendo mais nada. Porque ela começou a falar do Ceará. Foi pro Luan Santana.
2: Não,
1: Augusto
2: mas
1: botou a música do Luan Santana. Aí ela manda tirar o Luan Santana.
2: Tem a ver com o que eu vou falar e a música que o Augusto Assunção colocou. E tem a ver também com o Ceará.
1: Ô Luanzinho. Bota o Luan.
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2: Olha, você Jurani, a zica do Luan Santana continua. Sabe por quê? Toda vez que Luan Santana vem cantar aqui em Fortaleza, na Arena Castelão, os times cearenses não jogam bem. Fortaleza empatou,
1: coitado,
2: beleza.
1: Luan Santana.
2: Mas continua.
1: Luan Santana agora é culpado pela incompetência dos times.
2: Hashtag fora Luan? Não, aí... Mas continua a zica do Luan Santana, esse é o meu destaque aqui. O Ceará não conseguiu vencer
1: então,
2: na Arena
1: Castelão.
2: Então Luan
1: Santana agora vai cantar pra você, Ana Karine Saboia.
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1: um pequeno intervalo e na volta nós vamos discutir muito sobre futebol aqui no programa Domingo Esportivo com a sonoplastia de Augusto Assunção. A gente volta já.
3: Comentário.

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0: Ontem eu tava assistindo a Globoplay, canais de esporte, e eu me deparei com uma notícia que eu quero trazer aqui para vocês. E é o nosso primeiro tema do programa Domingo Esportivo. Tempo de bola rolando por campeonatos nacionais. Olha bem. Nos Estados Unidos, o tempo de bola rolando é 57,12%. Ou 57 minutos e 12 segundos. Apesar do presidente que tem lá, mas o presidente tem nada a ver com futebol. Ele só interferiu no negócio do cartão da Copa do Mundo. Tá? Pelo menos é o que parece, né? Na Alemanha, o tempo de bola rolando é o segundo país que o maior tempo de bola rolando. 56 minutos e 18 segundos. O terceiro é a França, 56 minutos e 17 segundos. O quarto é a Inglaterra, 55 minutos e 23 segundos de bola rolando por jogo. O quinto é a Espanha, 55 minutos e 9 segundos. O sexto é a Itália, 54 minutos e 28 segundos. O sétimo é o Brasil na Série A, 52 minutos e 54 segundos. E o oitavo é o Brasil na Série B. A Argentina é o único que está atrás do Brasil. 51 minutos e 9 segundos. A Argentina, 50 minutos e 2 segundos. Aí eu queria trazer aqui para vocês. Aqui no programa, algumas vezes pessoas já tiveram opiniões divergentes em relação à minha, é respeitável, logicamente, tá? Que dizia assim, a cera faz parte, é um instrumento do futebol. Eu acho, volto a dizer minha opinião, mas já teve gente aqui no programa que falou que faz parte, tá? Que acha que é um instrumento do futebol. Eu acho que é uma coisa horrorosa para o futebol. Eu acho que a cera é antijogo. Eu acho que a cera é uma forma de mostrar incompetência. Eu vejo dessa forma. Não sei a opinião de vocês. Nós temos um treinador profissional de futebol aqui também. Mas eu vou começar com o Gleidson lá em São Paulo para ouvir a opinião dele. Brasil, entre nove, é o penúltimo colocado em bola rolando, em tempo de bola rolando, na média dos jogos. Gleidson Gonçalves. Brasil,
1: com o futebol brasileiro. Eu percebo o seguinte, quando seu time está ganhando, a cera é válida. Se seu time está perdendo, é feio fazer cera, né? Então, eu particularmente, eu acho ruim essa cera excessiva, independente se você está ganhando ou perdendo. Afinal de contas, o futebol, principalmente para o brasileiro, ele é um entretenimento, né? Então, quando você tem muita catimba ali, muita enrolação, esse entretenimento acaba ficando muito ruim em termos de qualidade. Porém, eu tenho um colega que a gente estava conversando sobre isso, coincidentemente, e ele tinha como sugestão, de repente, fazer dois tempos de 30 minutos apenas, porém com tempo pausado, não tempo corrido. Né? Parou a bola, parou o tempo. Como é feito, por exemplo, no futsal. Então, talvez essa cera aí pode até continuar, não importa, ou não, mas vai fazer parte do tempo útil de futebol. Com isso, a gente talvez ganharia aí com a qualidade desse entretenimento.

0: Afinal de contas, o futebol ele mexe na emoção da maioria dos brasileiros, né? Do norte ao sul. Então, essa enrolação que a gente tem não é só a cera que eu vejo, né? É excesso de faltas, é falta simulada, né? Você percebe que às vezes o jogador encostou no adversário, o adversário já cai, já sai enrolando, já sente aquele monte de dor que não existe. Isso acaba até ficando ruim para o profissional. Porém, fica pior ainda para o espetáculo que é o futebol, independente da série, né? Às vezes, não sei se todos aqui acompanham o futebol da série A até a D, mas às vezes você tem um futebol da série C e D que tem mais qualidade que o futebol da série A, né? Tem mais bola rolando, mais gols, tem mais competitividade, justamente por causa dessa premissa que enrolar é comum no futebol brasileiro.
1: Eu vou ouvir o Regis, depois eu escuto a Karine e o professor Frank Santos. Como é treinador de futebol, vai ficar por último. Aí ele vai emitir a opinião dele. Não sei se como comentarista ou como treinador. Não sei nem se dá para separar, tá? Mas eu quero ouvir primeiro o Regis Melo sobre esse assunto e depois a Karine Saboia.
2: Bem, Jurani, eu concordo com você, como aquele grupo que não gosta da cera, né? Que acha a cera um antijogo e algo que poderia ser evitado no futebol, mas eu acredito que seja uma coisa cultural. Eu acho que
1: Sim.
2: jogadores, clubes, né, torcedores também. O professor Gleitson, né, inclusive boa tarde para ele, que não dei a princípio, foi muito feliz, né? A cultura funciona assim. O pensamento do nosso torcedor é assim, do torcedor brasileiro. Se é a favor do meu time, tudo bem. Se é contra, aí tá errado, aí não vale, né? Quando não deveria ser bacana ou aceitável nem quando eu estou perdendo, muito menos quando eu estou vencendo, né? Não deveria existir, porque é um antijogo, né? Então, assim, é uma coisa que eu não gosto. Nos melhores momentos do futebol brasileiro, a gente cita, por exemplo, aquela seleção maravilhosa de 82, e outros momentos também, a gente não tinha esse tipo de coisa. Tanto que o futebol brasileiro é conhecido como futebol arte, né? Então, assim,
1: Antes, não era?
2: antes, né? Hoje em dia, infelizmente, a arte anda um pouco apagada aqui do nosso futebol.
1: Ano luz de distância.
2: Se a gente for comparar há décadas atrás, a distância é muito grande, né? Jogadores talvez medianos dos anos, sei lá, 70, 80, 90, não, nem são comparados, né? Comparáveis a jogador de atualmente, pelo menos eu acho assim. Falando dos comuns, né? Os comuns daquela época com os comuns dessa época. Os diferenciados a gente ainda pode fazer comparações que a gente acha, né? Um paralelo interessante. Mas voltando sobre esse assunto, Júnior, eu acho que é cultura, né? E eu acho que vai levar um tempo para a gente acabar e que consigamos, né? Eu acho que vai ser bem melhor quando no futebol, né, deixar de existir ou diminuir essa questão dessa cera, né? De antijogo. Porque você pode. Você quer que o tempo passe e você mantenha o resultado? Toque a bola. Toque a bola, utilize o goleiro, né? Abra o campo, né? Abre as pontas, né? Faça isso jogando, faça o tempo passar jogando. Vanderlei Luxemburgo tem um ditado que é muito inteligente, né? Se eu estou com a bola, eu estou me defendendo, eu não vou ser atacado, né? Então, assim, por isso que ele dizia que a melhor defesa era o ataque, né? Porque quando você está atacando, você não está sendo atacado, né? É um pouco lógico, mas eu acho muito inteligente essa sacada dele. Então, se você não quer ser atacado, fique com a bola, valorize a posse de bola, o tempo vai passar, o jogo vai terminar e você vai ganhar, sem precisar, o jogador está caindo, né? Essa cera habitual que a gente conhece, demorar em lateral, etc.
1: Você falou do Vanderlei Luxemburgo. Tem uma passagem sobre o Zico, numa entrevista que eu vi de um jogador, que eu não sei qual foi o jogador, que foram colocar na lateral o Ailton, que era meia, tá? E aí uma pessoa chegou para ele e o ponta esquerda do time adversário era muito habilidoso. Aí uma pessoa chegou para ele e disse assim: mete a porrada. Dá logo uma chibatada. Eu não uso essa palavra, mas eu vou usar aqui que a gente fala aqui no Ceará. Dá logo uma chibatada para ele saber quem é você. Aí depois que a pessoa saiu de perto, o Zico chegou e disse: Ailton, usa a qualidade. Aí em cima do que você falou, Regis, usa a qualidade que você tem, mostra o talento que você tem, que você não precisa agredir ninguém. E ao invés de você marcar o ponto é que vai tentar lhe marcar. E isso aconteceu. Para você ver como são. O que você acabou de falar, Regis, tá entendendo? Você vê como são visões totalmente diferentes. Você citou o exemplo do Vanderlei Luxemburgo, que disse assim: joga o teu futebol. Se quer fazer cera, segura a bola jogando teu futebol tecnicamente. Aí eu lembrei dessa passagem em relação ao Zico, que o Zico é admirado por, eu acho que todo mundo de toda a torcida, né? O Zico é um caso.

0: que foi pro velório do Roberto Namit, o Zico vestiu a camisa do Vasco da Gama na despedida do Roberto Namit, e nem a torcida do Flamengo se aborreceu com isso. De tanto respeito que tinha o Zico e tinha o Roberto Namit, que é mal... Roberto Namit, quantas vezes eu entrevistei o Roberto Namit? Já entrevistei o Zico aqui duas ou três vezes, mas as vezes que eu entrevistei o Roberto Namit, ele sempre foi muito gentil, muito educado, muito atencioso, um cidadão, tá? Queria ouvir você, Ana Karine Saboia, para depois ouvir o professor Frank Santos, que é comentarista, treinador de futebol, não necessariamente nessa ordem. Karine.
1: Olha, Jurani, realmente é muito cultural, né? Ouvindo vocês falar em relação à cultura da cera, vai ser um pouco difícil, né? A gente tirar isso de alguns atletas, até mesmo em alguns jogos, né? Se não me falha a memória, a Confederação Brasileira, CBF, aprovou
0: Sim.
1: o pacotão, como se diz aí, né? De algumas regras que já, inclusive, se eu não me falha a memória, ontem já foi lançado aí, já estava valendo para diminuir, inclusive, deixar a bola mais rolar e diminuir a cera, né? Algumas regras foram lançadas, inclusive a reposição de cobrança, né? Que é 8 segundos agora. Teve também as substituições, que é o jogador substituto tem até 10 segundos para deixar o gramado.
0: O jogador que simular ou que for, que sofreu uma falta... e a falta foi, a infração foi no peito, e ele botar a mão no rosto, dizendo que foi uma cotovelada, o VAR vai intervir, ele vai ser amarelado, ou talvez, sei lá, se vermelho, amarelado, eu sei que ele vai ser punido por essa simulação, porque é muito comum a gente ver, né, professor?
1: É muito comum.
0: O cara vem, chega no peito do outro, né, pode ser falta, possivelmente é falta, aí a pessoa
1: aquela
0: vai botar a mão no rosto.
1: Falta mentirosa, né,
0: aí
1: visivelmente.
0: Aí o jogador adversário vai levar cartão amarelo, o VAR vai intervir. Aí Sim. vai dizer, não, ó, ele simulou, não foi no rosto,
1: mas
0: foi no peito.
1: Isso.
0: Né? Às vezes o cara leva uma pancada no tornozelo e bota a mão no rosto. Eu não sei a diferença
1: inclusive,
0: gigantesca
1: o
0: do
1: VAR,
0: tornozelo pro rosto, bem assim como é que é a altura de diferença.
1: O VAR já tá intervindo em coisas que era dificilmente a gente observar. Por exemplo, no jogo em que o Miritello foi expulso, né, do Fortaleza, eu acho que foi diante do Cuiabá, que ele fez gestos obscenos para o torcedor. É muito difícil a gente ver em um jogo... o VAR intervindo, chamando o juiz e dizendo, olha, fora de campo ou dentro de campo, fora da jogada, vamos dizer, você não estava observando porque a bola estava rolando com outros atletas. Mas na paralisação do jogo, um atleta tal, do número tal, da camisa tal, fez isso.
0: Tá certo, expulsar.
1: Então a gente já começa a observar algumas mudanças, porque não é normal, não é comum um jogador o jogo tá parado, você fazer gesto obsceno um torcedor que tá lá na arquibancada mesmo.
0: Não sei se
1: tendo...
0: foi o caso dele, mas você chegar e mostrar os possuídos. É possuído, né? Que a gente fala aqui.
1: E cotoco, eu não sei se é gesto obsceno. Se caracteriza como gesto obsceno.
0: O quê?
1: Cotoco.
0: Cotoco.
1: Entre aspas,
0: eu acho que
1: cotoco.
0: É, né? Você dá
1: porque o gesto obsceno.
0: Aquele chama cotoco, né?
2: Que ele foi expulso, né?
0: Você que tá ouvindo a gente aí em todo o Brasil, não sei se cotoco é isso. Eu vou tentar narrar o que é um cotoco, Augusto Assunção.
1: Cotoco
0: é você fechar os dedos e pegar
1: deixar como a mão desse
0: do dedo
1: meio.
0: Aqui. Médio. Você pegar o dedo médio o e apontar o maior de todos e apontar para o outro, na cara do outro.
1: É.
0: Não vai nem fazer exame?
1: Então né? Esse aí pacote é aí, Jurani.
0: Tome cartão no cotoco, entendeu?
3: Isso é chamado uma simbologia fálica, né?
0: É, tá vendo aí? Não sei nem o que é isso.
1: Eu,
0: mas
1: por exemplo, Jurani...
0: o Domingo Esportivo é cultura, graças a Deus. Que a gente vem aqui e aprende.
1: Pra quem não sabia o que era um cotoco, né? Aprendeu agora, né? O que me deixou mais impaciente em algumas partidas de futebol é justamente a substituição.
0: Você já quer ir embora?
1: A placa já subiu, o jogador sabe o seu número e o jogador vem naquela lentidão saindo. É. Por muitas vezes a gente vê aquela cena do jogador, do adversário empurrando, né? Vai logo, carniz, né?
0: Carniz é uma expressão, estou dando entre aspas o que ela falou, do que
1: vai
0: a gente
1: logo.
0: Usa aqui.
1: Vai logo!
0: Deixa eu ouvir agora o professor Frank Santos. Frank, e aí? Agora você ouviu tudo aqui de gente que é imprensa, não está dentro do campo de jogo, mas você fica à vontade para dar a sua opinião, ou como comentarista, ou como treinador, a sua opinião, Frank Santos.
3: Bem, e tudo que vocês disseram está certo. Mas aí eu vou dizer o seguinte, sim, eu acho que a cera faz parte do jogo, quase todos, praticamente todos os esportes coletivos, há uma forma ou outra de ganhar tempo. O que o professor Gleidson falou sobre a questão de você dar 30 minutos parando o cronômetro, né? Eu acho que seria ideal tecnicamente, até em termos de disciplina, porque você tem alguém marcando o tempo, só que isso aí não é evitar a cera. Por quê? Porque parte do pressuposto que a cera é apenas aquele momento que você ganha o tempo final. Estamos ganhando, vamos enrolar aqui o

tempo, ganhando 3 minutos, mas no final a arbitragem só vai dar 1. Pronto. Sim. Né? Então, parte desse pressuposto. Só que a cera, muitas vezes, não é só isso. Quando o time é atacado, sofre 1, 2 ataques em seguida, o que é que os goleiros fazem? Caem no chão. Passa ali 20

0: diz, ganha o tempo, segura a bola, dá uma quedinha aí, vamos segurar um pouco. E aí você diz, ah, mas no vôlei não tem isso? Tem. Às vezes eu já vi vários atletas, quando vão fazer um saque, eles negam o saque, eles batem a bolinha um tempo mais, vai fazer o saque, depois volta, para quê? Para dar tempo o time se organizar, para dar tempo outro time às vezes se desligar. O futsal é muito comum, os goleiros do futsal caem demais, mesmo o tempo sendo parado, eles ficam esperando. Por quê? Porque isso vai desacelerando o ímpeto do adversário. No boxe, que é individual, existe o clinch. O cara é um, dois socos, ele se segura ali 10 segundos para evitar. Então, isso faz parte do esporte. E no futebol tem uma questão a mais, Jurandir, que a gente tem dificuldade em comparar. Porque é muito comum a gente querer que o futebol tenha um nível de celeridade, e isso é o ideal, como eu falei, de esportes de quadra. Só que no futebol você tem a exposição ao tempo. O cara pode estar jogando aqui 14 horas da tarde ou 15 horas da tarde em Fortaleza, no Piauí. E aí, será que essa redução, ganhar esse tempo, não é uma questão até necessária para a saúde dele dentro do campo? Nós podemos jogar no frio, onde o frio pode até acelerar ou não. Nós temos, o futebol é um esporte que ele leva a um contato físico cada vez maior, porque os campos, eles hoje têm um tamanho padrão. E esse tamanho padrão ficou o tamanho intermediário. Que você lembra que antes tinham campos muito grandes, como o de Goiânia, o próprio Castelão, e tinha campos pequenininhos, né? Que era a Curuzu, por exemplo. E depois, com a chegada da FIFA, houve uma padronização internacional. Então, os campos ficaram no tamanho intermediário. Só que o nível físico dos jogadores aumentou. Então, aumenta o contato, aumenta o choque, as linhas estão mais perto. Isso gera mais lesões. Por isso que é muito comum a gente ver muitas lesões de choque de cabeça hoje que não se via há 30, 40 anos. Por causa do porte físico, os jogadores hoje estão mais altos, são mais fortes e mais rápidos. Então, tudo isso leva o jogador a uma exposição e até uma necessidade de, às vezes, ganhar o tempo. A questão é, até que ponto esse tempo é exagerado para atrapalhar a condição normal do jogo? E aí é que entra de novo o árbitro. Eu vou lhe dar um exemplo bem claro. Hoje, o árbitro na Copa, ele dá aí, se não me engano, 5, a Karine falou 5 ou 6 segundos para o goleiro bater o tiro de meta. Aí o que é que acontece? O goleiro vai andando para a bola. Ele já apita antes do goleiro pegar na bola? Ou ele só apita quando o goleiro pega na bola? Beleza, mas na Copa do Mundo tem gandulas. Na Copa do Mundo tem bola em todo canto. Aí você vai para a Série C do Campeonato Cearense ou para a Série D, que nem sempre tem gandula em todos os lados.
1: Para fazer a reposição.
0: Às vezes a bola cai para o parque bancário e não tem nem torcedor para devolver. E aí ele vai esperar até que horas? Vou dar um exemplo. Se o juiz, o jogo está duro, 1-0 para um time contra o Ceará. Aí ele vê que o goleiro está andando para pegar a bola. Ele apita. O goleiro vai contar lá 1, 2, 3, 4, vai bater rápido. E se ele achar que não precisa apitar e esperar? Então tudo isso também vai depender de quê? Do julgamento e da postura da arbitragem. Por isso que o árbitro ele tem que ser o do bom senso. Nem sempre você tem uma condição de bater um lateral rápido dentro dos 4 segundos.
2: Augusto.
0: Por quê? Porque a bola não tem voltou rápido. Não. Nem sempre você tem condição de bater um tiro de meta rápido. Por quê? Porque não tinha ninguém para entregar a bola e você teve que ir atrás dela. E é obrigado você ir atrás da bola correndo? Então tudo isso acontece dentro de campo. Professor, não tem gandula, para que eu vou correr? Aí o árbitro vai dizer o quê? Não corra para bater rápido porque o seu adversário está perdendo. Isso não existe futebol. Então, há muita coisa que dentro da teoria se torna bonito, mas não. Vou fazer uma pergunta. Todo mundo aqui conhece futsal. Futsal é cronometrado, né? Tem um tempo parado. Quem faz a contagem, cronometrização do tempo? Não é o árbitro. É o mesário.
2: Sim.
0: No futebol, vai ter um mesário? Ou é o juiz que vai decidir quando contar tudo? Um juiz,
2: não, deve informar.
0: Pronto.
3: Tem um quarto árbitro, né?
2: Tem um quarto árbitro. Tem um delegado.
0: Um lateral, por exemplo. Se tem um lateral, que você vai bater um lateral. E aí o juiz está correndo pro meu campo para acompanhar o lance na diagonal. Ele vai ter que correr contando pro lateral olhando? Ou vai ter um auxiliar fazendo isso?
2: Vai informar no ponto. Vai informar no ponto.
0: Então, são essas coisas que têm que ser debatidas. Não é só você dizer, agora vai acabar a cera. Não vai acabar a cera. Vai continuar sendo, porque, gente, vou dar um exemplo mais prático para finalizar aqui. O VAR eliminou as discussões, as marcações erradas, e agora as marcações ficaram até mais erradas, porque mesmo com o VAR, elas são marcadas equivocadamente. Agora, eu sou a favor do VAR. O que eu estou dizendo é que não achemos que porque teremos essas normas, que isso vai acabar. Não vai. Agora, com certeza vai tornar algo mais padronizado.

0: Agora tem como eu reclamar do Jurani ou do Regis que estejam apitando o jogo se você tá cobrando 5 segundos e o outro tá cobrando 10. 2, 3, 4, 5,
1: 6. Não, né? Isso aí vai ter que ser, então, isso vai ter que ser que normatizado.
2: Os 8 segundos da reposição de bola do goleiro. E aí não tendo isso... nesses 8 segundos é escanteio. Eu já vi muita cobrança de adversário dizendo, já se passaram 8, é escanteio. Eles já correm com a bola pro escanteio.
0: Eu posso contar um caso que aconteceu essa semana no jogo nosso da base? O nosso time tá jogando a semifinal contra o Ceará sub-20. E a primeira partida do jogo, tirou o Ceará lá, aconteceu um caso interessante. O meu atleta caiu, foi ao chão, meu volante foi ao chão com cãibras. E aí, assim que ele caiu, o árbitro já pediu a maca para entrar. Nos lances, e aí, no, o time do Tirol estava ganhando de 1-0, viu, Jurani?
3: Sim.
0: Então, estava ganhando de 1-0 dentro lá do estádio, lá do Campo Ceará. E assim que ele caiu, quando o rapaz está no chão, ele já olhou para o rapaz e já pediu a maca. Ok. Em todos os outros lances, anteriormente, pedia-se primeiro um atendimento para entrar o fisioterapeuta ou médico, né?
3: Sim.
0: Aí, nessa vez, ele já pediu a maca. Eu acredito que ele pensou o quê? Bem, tá ganhando de 1-0 e já quer cair para fazer cera. Então já pede a maca para sair logo. Aí o atleta não deu tempo nem ser atendido, por exemplo. Ele não pediu a maca, o meu atleta. Ele podia ali...
2: Primeiro você chegar, checar,
0: dá uma alongada e ele volta. Mas aí com a maca entrou primeiro do que o médico. Meu atleta saiu. O que é que aconteceu? A bola foi do lado onde ele estava, ali esperando entrar, e não podia entrar. Quando a bola girou pro outro lado... O adversário enfiou a bola pelo meio do nosso meio campo, que era o posicionamento onde ele estava. O jogador entrou sozinho e o meu zagueiro fez uma falta. Na falta, levou amarelo. Aí o auxiliar chama o árbitro, é para dar vermelho. O árbitro já tinha dado amarelo, porque o auxiliar acredita, achava que era o último homem e tinha que dar vermelho. O jogador foi expulso, o zagueiro foi expulso, o outro entrou, levei o gol de falta dessa jogada. O que é que eu estou dizendo para isso? E o árbitro que está lá, quando ele vai decidir se aquele jogador tem que sair com a maca e por que o outro não teve? Então, volta-se a questão. E eu não estou dizendo nenhuma vez que o árbitro errou. Não estou dizendo. Só estou dizendo que dentro da partida, os critérios não são mantidos pelo próprio árbitro. Então, essa normatização que você falou bem, que a Karine falou, só vai dar certo se o árbitro estiver bem preparado e bom senso para aplicar.
2: E ser honesto nos critérios para todos os clubes.
0: Isso não substitui, Jurandir, o peso que o árbitro tem. Por isso que eu falo, um dia a gente vai discutir aqui sobre a questão da mudança no perfil da arbitragem. Nossos árbitros são muito esforçados, se dedicam, treinam bastante, mas eu acho que precisa ter uma preocupação maior com eles, antes até com novas regras.
1: Olha, gente,
4: Jurandir.
1: Oi, Gleidson.
4: Eu me também pegar o gancho do professor, que ele foi muito feliz nas palavras dele, né? Ele citou aí, de fato, às vezes é necessário ter a cera, mas eu vou polemizar aqui com uma pergunta. O que é pior, a cera do jogador, né, que demora aqui alguns segundos ou pouquíssimos minutos, ou a cera do VAR, né, que eu já vi jogo com um VAR de quase 5 minutos para decidir um lance, cheio de monitores na frente dele ali, e acaba atrasando, esfriando muito mais o jogo do que uma cera de um jogador, por mais demorado que seja.
1: O VAR precisa...
4: Sou a favor do VAR, tá? Deixar bem claro. Sou a favor do VAR,
0: professor,
4: mas tem certas...
0: Professor Gleitz.
4: O professor acabou falando do árbitro aí que não é padronizado. Então tem VAR que decisão é rápida e é certeira. E às vezes é muito demorado, ainda assim dá um lance
1: precisa
4: errado.
1: Precisa ainda.
0: É um processo recente, né?
1: É um processo e precisa ainda de aperfeiçoar, né? Para que possa chegar a melhor entrega, a melhor eficiência possível.
0: E o professor Gleidson falou uma coisa importante aí, que é uma coisa muito profunda, professor, porque os árbitros que estão averiguando o VAR, o nível de pressão dele dentro de uma partida é muito menor. Por quê? Porque eles estão dentro de uma cabine, eles não...
1: Às vezes não estão nem no estádio.
0: Eles nem no estádio estão, eles não vão ganhar mais ou menos se o time perder ou ganhar, e eles têm, como o professor disse, todo um equipamento. Agora o jogador que está lá fazendo o ele pensa o seguinte, poxa, eu vou ganhar um bicho, ou eu vou ganhar meu salário que está atrasado, ou eu vou ter uma semana boa de emprego, se eu ganhar aqui um minuto. Ou seja, então o que o professor Perron diz é o seguinte, mesmo que os dois não estejam eticamente corretos, usando, né, essa cera toda, tanto o VAR, o jogador pelo menos tem uma justificativa, e o VAR não.
1: Mas sim, aí eu vou emitir uma opinião sobre o eticamente correto, né? E eu acredito que você pense igual a mim, sinceramente.

0: acho que nada substitui a ética, né? Porque às vezes a pessoa pode dizer, ah, então vale a pena eu ser antiético? Não, né? Pelo menos eu entendo isso, né, professor?
1: Não, eu concordo, que por isso que eu falei, mesmo questionando-se eticamente correto, porque a questão da ética, ela é indiscutível, mas existe contexto. Vou dar, você falou aqui do cotoco, né?
0: Sim.
1: O cotoco no futebol é algo aceitável ou não? Dentro da... Você acha que o jogador que dá um cotoco para outro, ele está pensando que naquele momento ele está dando uma conotação fálica, sexual, algo, ou seja...
0: Não, eu acho que ele está desrespeitando. E se está desrespeitando, ele tem que ser punido.
1: E aí é... então,
0: advertido,
1: e aí
0: é na minha opinião.
1: E aí a questão é, fora, aqui na rua, se alguém der cotoco para alguém, vai haver alguma punição só pelo cotoco?
0: Não,
1: o
0: mas...
1: O respeito é igual.
0: Sim, mas lá se o cara tá trabalhando, tá numa arena, tá num estádio, tá sendo televisado, tá muita gente vendo, tem uma série de situações que envolvem o futebol, inclusive de patrocínio, de marketing e etc, né? Eu acho que o mínimo que você espera das pessoas é respeito em relação aos outros.
1: É por isso que eu estou lhe falando que o mesmo caso, a ética, diria o quê? Que os dois casos deveriam ser punidos pela ética convencional. É. Mas o contexto de um é diferente do outro.
0: É, mas eu acho assim, que quando eu falo da ética, eu falo da ética individual. Eu, você, Regis, Gletso, quem tá ouvindo a gente. Eu sou uma pessoa ética só, então eu vou trabalhar, eu vou agir de uma forma ética. Por exemplo, você tá numa empresa, aí você vai dar o dedo para alguém, dá um cotoco para alguém, possivelmente você vai ser chamado a atenção. Alguém da gestão vai chegar e vai dizer, ó, você... Aí se vai ter uma advertência verbal ou escrita, ou seja o que for, vai depender do compliance de cada empresa, tá? Mas você, no ambiente de trabalho, você... Em todo ambiente. Agora, por que é que no ambiente de trabalho você... Há uma tendência de, eu vou botar entre aspas, uma punição, uma advertência... Porque ali é um local que você, de certa forma, como é que eu posso colocar? Você, de certa forma, ali naquele local de trabalho, você está sendo observado e existem regras.
1: Agora, na rua... Né? É uma notoriedade para você. Na rua, não, né?
0: Na rua, o problema é que é uma questão muito sua de você...
2: Né?
0: É uma questão muito sua da tua educação, da tua, que eu digo, de sim, quem está comentando, sim, não é nenhum da gente aqui, né? Da educação da pessoa, da... por exemplo, eu vou dizer, vou dar um exemplo aqui que aconteceu para a gente ir para o intervalo comercial, que eu vi num shopping center aqui em Fortaleza. Que eu levo isso nas minhas palestras, tem uma palestra chamada O Profissional do Futuro, que eu falo isso. Professor Gletson, professor Frank, professor Regis, Karina, amigos de todo o Brasil que estão ouvindo a gente. Eu estava na fila de uma loteria. Lá tinha vários caixas. Olha bem o que é ética, o que são valores. Chegou uma moça com uma senhora que devia ter uns 70 anos de idade. Ela pegou a senhora e colocou num banco na frente da loteria ali no shopping, né? Na frente da loteria, e a senhorinha, que devia ter uns 70 anos ou mais, ficou sentada. E a menina, bem mais nova, foi para a fila. E aí eu vi aquilo ali, né, etc e tal. Quando ela estava na fila, alguém disse, senhora, idoso tem prioridade. E a senhora está com aquela senhora lá. Ela disse, não, mas as contas que eu estou pagando são para mim, não é para ela. Aí. Tu tá entendendo? Vocês estão entendendo? Vocês estão ouvindo a gente? Eu falo isso na minha palestra. O que é ética é mais ou menos assim. Por exemplo, eu já falei até isso aqui na rádio já outras vezes. Você está numa festa de aniversário. Eu estou na festa de aniversário de alguém da minha família. Vamos supor, de um irmão meu. Aí a minha esposa vai para a fila pegar bolo, pegar o jantar, pronto. Com um prato para pegar o jantar. Quando ela chega pertinho do jantar, eu me levanto, pertinho de onde vai pegar, vai servir o jantar, eu me levanto e vou encontrar com ela. Eu acho isso errado. Sabe por quê? Porque tem outras pessoas atrás da fila. Então, eticamente, eu acho isso um absurdo. E aí diz, mas Jorninho, mas na casa de um parente seu. Não interessa. Se ela tiver com os dois pratos e trouxer os dois pratos de comida, tudo bem. Mas se ela tiver só com um prato na mão, eu não acho correto eu levantar de onde eu estou e encontrar com ela, passar

0: frente de todo mundo pra pegar um prato de comida. Então, eticamente, eu acho isso errado.
1: E não é correto nem com ela. É, no mínimo, deselegante. Com pois a própria esposa.
0: Pois é. Então, são esses valores. As pessoas dizem assim, né? E olha bem, professor Frank, Regis, professor Gletz, Karine, amigos da Verdinha. Você pode até dizer assim, ah, Jurani, tu é um santo, então. Não, eu sou cheio de pecado e eu acho que eu não vou pro céu, eu acho que eu vou pro inferno. Mas, por esse pecado, o diabo não vai me ver. Tá entendendo? Entendi. Por esse ato, o diabo não vai me ver lá. Ele vai ficar puto da vida, mas não vai me ver lá. Por quê? Porque esse ato eu não vou cometer. É a mesma coisa que eu digo assim, vamos supor, cada pessoa age de uma forma... e cada pessoa tem... Eu tô falando em relação a mim, tá? Vamos supor, Regis, Frank, Karine, Gleitos, amigos de todo o Brasil. Eu acho que uma mentira é uma mentira. E eu acho que ela não perde valor em sendo, eu vou botar aspa bem grande, pequeno ou grande. Eu acho que mentira é mentira. Tá entendendo? Eu acho que se eu chegar para o Regis ou para o Augusto Assunção e disser uma mentira para ele... independente que na minha avaliação seja, vou botar entre aspas novamente, uma mentira grande ou uma mentira pequena, para mim é uma mentira. Então acho que isso vai ao encontro de valores. Tá?
1: Em termos teológicos, o pecado é individual e intransferível. Você peca, às vezes os outros não sabem que você pecou, mas o pecado foi seu.
0: Então, e você sabe, né?
1: Você sabe. No seu caso, acontece e as consequências disso são diferentes.
0: É.
1: Né? Tudo bem, então nesse ponto, a ética da causa... Você está totalmente correto, mas aí eu vou dizer o seguinte, a ética da causa é observável, mas o contexto leva o efeito. Por exemplo, dentro de um jogo, se eu chamar o meu adversário de filho da P, é pior ou melhor do que eu dar um cotoco para ele?
0: Acho que é complicado.
1: E aí é por isso que a gente tem que ter muito cuidado.
0: E filho da P tá na cultura do futebol. Você chamar palavrão, né?
1: Mas aí...
0: Tá na cultura,
1: por exemplo,
0: não tá?
1: O cara pegar o cotoco e dar aquela... encostadinho no adversário que tá marcando por trás, tá na cultura, e aí?
0: É complicado.
2: Mas aí o VAR já pune, por exemplo.
0: Já pune.
2: Ou chamar o outro não dá pra punir, né?
0: Não, mas agora, se você botar a mão na boca, você é punido.
1: Mas aí,
0: a regra.
1: Mas aí, Jurandir, é por isso que a gente...
0: Botar a mão na boca falando com o adversário, você é punido.
1: É por isso que quando a gente...
0: Agora, né? A partir de agora.
1: Nós que estamos...
3: Vai eliminar muito o racismo aí, né?
1: É por isso que nós, quando estamos trabalhando dentro do campo, eu, pelo menos, posso falar de mim, de nós não, de mim, eu tenho muito pé atrás com essas discussões, essas abordagens de quem não está lá.
0: Sim.
1: Por quê? Porque algumas atitudes dentro do campo, elas não são vistas por quem está lá dentro como ofensivas e agressivas como quem está lá fora.
0: Eu entendo. Então, o que você está falando.
1: E aí tem que ter esse contexto. Por exemplo, o Fernando Diniz, por uns é criticado porque é muito grosseiro com alguns atletas mais jovens. Né? Se criticam isso por ele, não dos mais veteranos. E ao mesmo tempo, outros defendem que tem que ser assim. Então, até que ponto, quem é que vai julgar isso? É a FIFA? É o VAR? É o juiz? Até que ponto, aconteceu um caso uma vez, de um jogador meu da base, negro, foi acusado de racismo contra outro negro. O adversário levou uma falta e pelo que ele nos disse, é o seguinte, negro, filho da P, tu vai me matar? Por causa da falta que deu. Aí ele, sai daqui, seu macaco. Aconteceu isso. Então ele chamou o árbitro, aí o árbitro não ouviu, isso depois gerou uma repercussão, que na delegacia, e era um negro com outro negro.
0: Mas os dois estão errados, na minha opinião.
1: Não, eu sei que estão errados, porque eu digo o seguinte, quem lê a manchete, aí saiu a manchete, no outro dia, no jornal lá da cidade, o jogador tal e tal, teve ato de racismo contra fulano de tal. Quem está naquela cidadezinha que conhece aquele time sabe que o jogador dele é negro. Mas não sabe conhece. Que o que chamou também é e também foi chamado de negro. Então, a minha preocupação é o quê? É quando essas discussões se tornam contextuais de fora do campo e não dentro. Porque dentro do campo tem coisas que são permitidas. Já vai para intervalo, vou dar um caso bem rápido aqui.
0: Só voltando nesse lado, tá. Que você ouviu você então, falar agora, só para deixar claro, você disse aqui que os dois também estão errados, né, na sua opinião, né?
1: Tanto que no outro jogo, eu tirei do jogo por causa disso. Já que ele é negro, ele é que não pode ainda mais ser racista com outro negro, ou seja, tem mais obrigação ainda de não ser. Acontece é que, para eles dois lá dentro, aí eu vou dizer do que eu acho, da minha percepção, para eles dois lá

0: dentro, a esculhambação, como a gente fala aqui, né? A ofensa racial, ela teve menos conotação racial do que ofensiva. Não sei se você está entendendo. Quando eles falaram aquilo, eles não estavam pensando, ah, vou ofender você porque você é negro, já que eu sou negro. Eles queriam ofender de qualquer maneira. E aí, a coisa estrutural do Brasil, de achar que de pejorativo...
1: É que hoje é crime.
0: É crime, é crime. É. Então, são coisas que eu tenho muita preocupação, porque você sabia, Jurandir, o Regis deve saber que milita muito nos campos, quando o jogador novo chega no time, e ele, ó, esse cara é novo, o que é que acontece com os outros? Vai pro velho corredor polonês. Todo mundo tira a camisa e tem que passar ali e bate nas costas. Quando o jogador novo vai ao profissional pela primeira vez, os profissionais raspam a cabeça dos mais jovens. Aí você vai... Isso é um abuso. Se você chegar no campo de futebol e ver um menino de 15 anos passando corredor com os atletas, você vai dizer, meu filho, vai ficar aqui não. Isso é uma barbaridade. Uma barbárie. Por quê? Porque tem um contexto. Mas lá, se a gente disser, eu já disse, olha, eu não quero isso aqui. Eles fizeram no dia que eu não fui. Entendeu? Então, eles gostam, os atletas mais jovens, quer raspar o cabelo para fazer a foto. Virei profissional. O cara tem o cabelo raspado no zero e acha que aquilo é bom por...
1: Depende da forma que vai ser feito.
0: É isso, né? Que eu estou falando. Então, né? Júlio, não estou dizendo
1: aqui... Você pode fazer numa barbearia.
0: Eu estou dizendo aqui que nem sempre o que é feito para aquele contexto lá dentro...
1: Eles acham normal.
0: Para eles, aquilo é aceito. Até que ponto eu que estou fora tenho que dizer que é errado? Se eles que estão lá dentro estão aceitando.
1: Mas aí existe a evolução dos tempos. Então, graças a Deus está acontecendo.
0: E aí, né? É que a gente... O que eu falei, a educação, né? É um processo de fora. Eu, por exemplo, não ofendo meus atletas. Não estou dizendo que treinador que fala palavrão está certo ou errado. Estou dizendo que eu não ofendo. Por quê? Porque eu vim da escola, da sala de aula. Na sala de aula, eu escuto um grito e eu tenho que ficar calado. Chama coordenação. Eu não posso ofender. Por isso que eu não aceito um árbitro gritar com um atleta em campo. Para mim, o árbitro que grita com um atleta em campo, ele está mais errado que o atleta. Porque o atleta está nos limites do seu nervosismo, jogando, disputando. E o árbitro é para ser. É como você. Já pensou? Se o seu filho está na escola e ele chega um dia nervoso porque teve algum problema, levou uma nota baixa na prova... E grita com o professor. O professor pode gritar com seu atleta de volta? Não pode. Com seu filho? Não pode. Mas dentro da partida, um jogador de 13 anos leva um grito de um árbitro que o pai não dá dentro de casa.
1: É, tá errado.
0: Então, são coisas que às vezes a gente precisa discutir. Não é só mudar regra, não é só dizer o racismo existe, a violência. A gente tem que conversar porque casos são específicos e complexos.
1: Nós vamos para o intervalo comercial e daqui a pouco a gente volta no programa Domingo Esportivo discutindo mais assuntos sobre o futebol de uma forma em geral. A gente volta já.

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0: Estamos voltando aqui pela Verdinha. Muito obrigado, Augusto Assunção. Pela Verdinha em todo o Brasil, aqui em Fortaleza 92.5, na região do Cariri 77.7 FM, na região de Sobral 103.7, pelas empresas que são as nossas afiliadas e podem retransmitir a nossa programação, pela Sky, pela Oi TV. Gente, ó, daqui a pouquinho eu vou tentar dar uma passada aqui nas mensagens do WhatsApp. São muitas mensagens de vários locais no Brasil, então eu vou dar uma passada aqui no WhatsApp. Mas antes, eu gostaria de dizer para vocês, eu estou muito feliz porque dias 24, 25 e 26 de setembro eu estarei no HJ Conference, em Santa Catarina, em Concórdia. O maior e melhor encontro do empreendedorismo das Américas. É um evento voltado para empreendedorismo, tá? São três dias ao lado de grandes nomes nacionais e internacionais, tá? Do empreendedorismo, palestrantes a nível nacional e internacional. Um espaço para trocar ideias, para network, para aprender o que realmente funciona no dia a dia das empresas, voltada à rotina, com soluções prontas para trazer resultados para as empresas e para profissionais. Estarei ao lado de grandes nomes. Vou levar a palestra Transformando Clientes em Fãs, pelo terceiro ano consecutivo. Só que a minha palestra está bem mudada. Ela vem mudando a cada dia. Então, Transformando Clientes em Fãs, a loja que vende antes do vendedor falar, tá? Vou estar na plenária do HJ e depois vou estar na sala 1 de mentoria, com a mentoria voltada para o varejo e o marketing. Será em Santa Catarina, em Concórdia, o maior e melhor laboratório de empreendedorismo do Brasil. Para mim, é o melhor evento do empreendedorismo da América Latina, tá? Gente, serão mais de 400 trabalhos que serão apresentados. Será o meu terceiro ano no HJ Conference, tá? Então, muito obrigado ao pessoal da HJ pelo convite, muito obrigado pela confiança e eu tenho certeza que será maravilhoso. Eu estou muito feliz. É o terceiro ano consecutivo. Diga, professor, o senhor ia falar.
1: Mandar um abraço aqui pro nosso amigo Hugo do Vale, né?
0: Gente, grande boa demais.
1: Tá mandando um abraço aqui para todos os professores da mesa.
2: Abraço,
1: muito obrigado.
2: Pro Hugo, né?
1: Grande Hugo. Esse aqui, do jeito que ele é apresentando, é como pessoa, um cavaleiro.
0: Cara sensacional.
1: Gente,
0: né?
1: Boa. Um abraço, Hugo. Você falou aí do empreendedorismo. Eu disse aqui da outra vez que é mais fácil um empreendedor hoje virar de sucesso que um jogador do Brasil, pelas dificuldades que o empresariado tem. A pergunta para você, que até pode ser você um dia fazer uma palestra com a gente sobre isso aqui. Muitos jogadores de futebol hoje ganham bastante dinheiro. E muitos deles terminam precisando investir. Alguns viram donos de escola, de fundação. Existe já esse trabalho, essa preparação para esses jogadores se tornarem empreendedores? Nesses cursos, você poderia muito bem fazer um artigo para aliar essa questão, o futuro empreendedor, porque o jogador que tem muito dinheiro, às vezes investe ainda em casinha para alugar, às vezes faz uma coisinha aqui acolá, bota uma escola de futebol, mas até que ponto, né, o empreendedorismo poderia chegar para melhorar o final de carreira desses jogadores? Né?
0: Interessante, e acho assim, viu? Tá aí o professor Gletz, que é palestrante nacional, é um cara que tem uma experiência gigantesca com o Congresso, inclusive é um dos executivos da ABTD, que é a Associação Brasileira de Treinamento e Desenvolvimento, professor Frank, e é do Congresso Brasileiro de Treinamento e Desenvolvimento, que é a maior autoridade em Congresso, talvez no planeta, de desenvolvimento T&D, tá? Na América Latina, não tenho dúvida, tá? Esse ano foi o 11º ano, foi o 12º ano que eu fui ao CBTD. Teve um ano que eu tive uma palestra online, na época da pandemia, que foi acompanhamento segredo da equipe de vendas, tá? E nos outros anos eu fui como congressista. E é interessante, porque, Gleidson, preparar desde a criança até a pessoa formada para o empreendedorismo, para saber administrar a sua empresa, a sua carreira. Uma vez eu vi no Roda Viva,

0: Viva. Tem um pessoal mandando mensagem aqui pra mim. Uma vez eu vi no Roda Viva, a Prefeitura de Fortaleza a segurança da cidade. Tá entrando um áudio aqui, não? Que eu tô ouvindo. Vocês estão ouvindo um áudio aqui entrando?
1: Além disso, ampliamos a estrutura de
0: patrulhamento nas ruas em menos de um ano. Por favor. Eu tenho a impressão que tá entrando um áudio aqui, não sei. Aí eu vi uma vez no programa Roda Viva, perguntando ao Edmundo, um dos jornalistas, Gleidson Gonçalves. E ele disse
2: assim... Edmundo é jogador, né?
0: Jogador.
2: O animal, né?
0: O animal, exato. Aí disse desse jeito, você tem noção que você é uma empresa? Aí ele olhou assim, eu não lembro bem o que ele respondeu, mas eu senti que ele ficou em dúvida na resposta que ele ia dar. Isso tem muitos anos, se brincar tem 30 anos isso, tá? Não sei quantos anos não, tem muitos anos. Então, trabalhei essa parte do empreendedorismo desde o início da formação da criança, passando como o professor Frank acabou de dizer, eu fiz uma entrevista há muitos anos atrás aqui com um especialista, e ele disse, a maioria dos jogadores profissionais, quando termina a carreira, estão praticamente falidos.
2: E digo mais, Jurandir, hoje em dia está muito comum das empresas dos clubes de futebol contratarem colaboradores, não falo nem do jogador, porque o jogador tem que ter a carteira assinada, mas contratarem treinadores, supervisores com PJ, que é justamente para diminuir a questão do gasto com o trabalhista, ou seja, até os treinadores, supervisores estão virando empresa, para poder receber do clube, sem o clube pagar tanto imposto. Então, são variáveis modernas que aí você, o professor Gleidson, que é da área, pode muito bem elucidar.
0: E aí, Gleidson? Tá. Gleidson, vê se tu tá sem, se tá desligado aí, tá mutado aí ou é aqui? É aqui, viu, Gleidson? Para aí, daqui a pouco você fala sobre isso. Não contou não por aqui, não. Nada.
3: Saí lá fora também.
0: Gleidson, daqui a pouco tu entra, tá? Que foi aqui no equipe, mas a gente resolve já, tá?
2: Eu acho até, viu, Jurandir, se você juntar aí os 50 jogadores que mais ganham de futebol brasileiro, se você for juntar aí o que as empresas, eles como empresa arrecadam, é maior do que muitas redes, né, de empresas no Brasil. Então, é sim um tema legal que eu acho que o jogador deveria sim ter essa disposição até de participar de congressos, serem chamados, né, para participar, para dar opinião. Alguns têm uma condição boa de saber onde investir, como investir. Alguns contratam, professor Gleice, empresas para fazer investimentos, porque tem uns que ganham muito dinheiro, né? Dinheiro que às vezes é em cotação em euro, tem empreendimentos fora do país, né? Mas tem muitos aqui que não tem isso, jogadores que basicamente nem o ensino médio tem, terminam aí ganhando 100 mil, 200 mil, 300 mil por mês. E acontece muito o quê? De aproveitadores chegam perto desse pessoal e terminam, né, fraudando, roubando, tirando o dinheiro. Então eu acho sim que é um tema legal, eu acho que é até um bom mercado para se trabalhar o jogador empreendedor, o ex-jogador empreendedor.
0: Antes dele chegar a ser ex, né?
2: Isso, antes, tem que começar antes, né?
0: Bem antes.
4: O Mbappé é um exemplo disso. O Mbappé, ele faz uns investimentos muito interessantes com o salário dele, né? Já investindo como fosse empresa, né?
0: E outra coisa, Gleidson, por exemplo, antes de chegar a esse ponto, você começar a mostrar a importância de você tentar ter um equilíbrio fora do futebol. Porque às vezes o jogador ganha muito dinheiro no futebol, mas por não saber administrar isso, quando passa, meu amigo, é um negócio complicado. E muitos podem entrar em dificuldade, em situação muito difícil. É um mercado, é uma situação, é um ponto levantado pelo professor Frank Santos que poderia ser muito bem trabalhado, né, Gleidson? Por congresso, por entidades, por escolas, por iniciativa privada, né? Eu acho que é um ponto interessante, né, Gleidson?
5: Jurelinho, acho que tudo isso começa na base da educação. Se você pegar qualquer empreendedor de sucesso no mundo, qualquer um, ele tem três conhecimentos ou características em comum. É comunicação, gestão do tempo e gestão financeira, né? E se essas três áreas aí, comunicação, financeira e tempo, fossem ensinadas desde a base educacional, lá no ensino fundamental mesmo, pode ter certeza que o nosso país seria muito diferente, né? Independente se essa pessoa vai seguir para o mundo de empreendedorismo ou não. Mas quando você tem comunicação, você sabe se

0: comunicar, você sabe cuidar do seu dinheiro e sabe gerir seu tempo, pô, o sucesso é inevitável. O problema que eu vejo, pelo menos para uma grande parte das pessoas, é querer ganhar dinheiro rápido com menos esforço. É, você até comentou em relação à lotérica, o exemplo da ética na lotérica, me veio na minha cabeça aquele exemplo onde quando tem uma Mega Sena acumulada, você vê o tamanho da fila gigantesca que estaria o pessoal para fazer uma aposta. Porque é uma cultura nossa, né, em querer ganhar dinheiro rápido e sem muito esforço. E ainda assim, aquelas pessoas que conseguem ganhar esse dinheiro rápido, normalmente perdem rápido. Vídeo, muitos jogadores de sucesso, que ganham muito dinheiro, e quando param, acaba precisando depois de até de favor para morar em algum lugar. Por quê? Porque ele ganha muito dinheiro, não sabe fazer a gestão desse dinheiro ao longo da vida profissional, e quando para, ele quer ainda continuar tendo a mesma vida sem uma receita. Até mesmo porque aquela receita que ele tinha foi gastando, não fez um bom investimento, não guardou o mínimo possível. Não à toa, a gente tem um exemplo aí do Ronaldo, um fenômeno, onde ele tem uma empresa para fazer a gestão da carreira do profissional pós, depois que ele para, né? E é um sucesso essa empresa, assim como todos os ex-jogadores que passaram pela mão dele têm aquele dinheiro para ele poder ter uma vida tranquila e confortável. Ou seja, você precisa aprender a trabalhar com dinheiro, né? Dinheiro é algo que acaba ou ajudando ou atrapalhando a vida de muitas pessoas. Não à toa, volto a repetir, muitos ex-jogadores acabam falindo aí e rápido depois que param de jogar bola.
1: Regis, às vezes até jogadores mesmo não sabem fazer essa gestão, né? A gente tem o exemplo do Arboleda, jogador de São Paulo, que tem um salário muito bom, mas é um caso assim, um exemplo, ou mau exemplo, de administração financeira. Eu lembrei, na nossa fala aqui, do Tele Santana, como ele se preocupava em cuidar dessa vida financeira do atleta dele, porque ele estava certíssimo. A questão financeira é importante para cada um de nós. Se você é jogador, você pode ser o craque, o camisa 10, o jogador que decide, mas se você estiver com problemas extra-campo, é um ser humano, não é uma máquina, se ele estiver com problema financeiro, gastou tudo, enfim, algo do tipo, ele vai realmente em campo, não vai performar, né?
2: É.
1: Então essa preocupação é interessante.
2: Nós vamos entrar num assunto que foi tratado domingo passado e vai ser tratado novamente, porque não tem como não ser tratado. Eu tenho 28 anos que eu apresento esse programa e tem 28 anos que a gente fala sobre preconceito, sobre racismo, sobre essas agressões contra as pessoas.

Nós falamos aqui no caso que aconteceu de racismo, dessa violência, desse crime cometido contra Marcos Roberto Jesus Nunes, árbitro de um jogo sub-15 no futebol paulista. E aí o árbitro fez aquele... não é gesto, não, é aquele sinal de racismo e o jogo...

0: O jogo foi interrompido e a pessoa foi identificada, era um pai de um dos garotos de 15 anos de idade. Essa semana, o goleiro Hugo, do Corinthians, teve ato de racismo contra ele. Crime de, que aqui no Brasil, racismo é crime e precisa realmente ser punido no rigor da lei. Não tem que, na minha opinião, aliviar. E o Hugo Souza sofreu isso no jogo do Corinthians. E aí eu não vou falar do placar do jogo, nem do jogo em si, porque nós vamos discutir a situação do racismo, infelizmente, novamente, nesse programa, que tem 28 anos que eu apresento, tem 28 anos que a gente fala sobre isso. E o Hugo Souza falou sobre esse tema, do que ele sofreu nesse jogo na Argentina.
1: Cara, na verdade, foi fácil de ouvir, né? Foi o jogo inteiro, não foi só ali na hora que eu reclamei, foi no aquecimento, durante todo o jogo. E a única coisa que eu posso fazer é tomar minha atitude, que é falar com o juiz, lutar contra isso de alguma forma. Infelizmente, todas as vezes que a gente vem jogar na Argentina acontece isso. Não sei o que eles pensam, se eles são melhores que nós, se eles são mais humanos ou não do que nós. Eu não sei o que passa na cabeça deles. Cara, pode xingar até minha mãe, assim, com todo respeito. Essa é uma atitude que parece que eles são mais ou melhores que a gente. E a única coisa que eu tenho que fazer é lutar contra isso e conseguir me manter focado no jogo ali para que isso não me atrapalhasse. Espero que a Conmebol continue fazendo o que ela puder fazer para que isso seja punido de forma definitiva. Mas é uma declaração que eu deixo aqui, porque toda vez que a gente vem jogar na Argentina acontece a mesma coisa. E eu espero que isso um dia possa mudar, que as pessoas possam começar a olhar para si mesmo, entender que todo mundo é ser humano, que eles não são melhores do que eu, mais humanos do que eu, ou do que qualquer outra pessoa. Mas, bom, espero que eles tenham mais Deus na vida deles, mais Jesus Cristo na vida deles, para que eles possam entender que todo mundo é igual e que nada disso vai mudar quem eu sou e o que eu posso fazer dentro do campo. Acho que essa é a minha única declaração.
2: Você falou do aquecimento.
0: É o tipo da coisa que, pra mim, não entra na cachola, na cabeça, tá? E independente que seja na Argentina ou em qualquer lugar que faça parte da cultura, pra mim não entra. Não consigo entender e não tem como entender você ser agressivo com outra pessoa só por causa da cor da pele. Caramba, como é difícil você ser negro, como é difícil você ser mulher, porque o que tem de mulher que sofre de preconceito aí é uma grandeza. A mulher não pode dar um sorriso que tem gente achando que ela está querendo dar para ele. É verdade. Desculpe eu usar essa expressão, tá? O cara chega na empresa e começa a querer alisar o cabelo das meninas, passar a mão na cintura das mulheres, tá? Com a... Bom, tá entre aspas. Não, é porque é uma brincadeira. Brincadeira? Brincadeira a partir do momento que passou agressiva? Brincadeira a partir do momento que a outra pessoa não gostou? Brincadeira que a partir do momento que ofendeu outra pessoa? Brincadeira que a partir do momento desrespeitou outra pessoa, já não é brincadeira, na minha opinião. Já não é brincadeira. Ah, é porque lá todo mundo sabe que ele é gay e eu só tirei uma brincadeira com ele. Pra mim não é brincadeira. Eu acho que as coisas têm que ficar bem separadas e bem claras pra não ter dúvida. Porque o fato de você não ter a mesma orientação sexual do que eu tenha, não quer dizer que você é pior do que eu. Não, muito pelo contrário. Você não pode julgar ninguém ou achar que ninguém é. Graças a Deus que existem diferenças, que nós somos diferentes. Graças a Deus. Agora, é uma intolerância.

0: Ásia infeliz em todos os aspectos, tá? Ah, porque o cara veste a camisa do outro time e uma turma que não faz parte, não gosta daquele time, eu acho que eu tenho o direito de chegar lá e arrancar a camisa do cara. Olha que ponto chegou o futebol. Olha que ponto chegou. Uma vez uma pessoa comentou que disse assim: ah, ele é um bom profissional, mas é gay, né? Como se isso fosse tirar a qualidade da pessoa. Como se a orientação sexual da pessoa fosse tirar a qualidade dela como profissional. Eu conheço uma menina que tem uma namorada, que uma vez ela comentou e eu estava lá, ela disse: vocês não têm ideia como é difícil eu andar com a minha namorada segurando na mão dela no shopping, nas ruas. Nas ruas. Então, assim, é um negócio muito sério. E eu sei que tem que começar na casa, mas como ainda nós não temos uma cultura, uma educação que faça com que as pessoas não pratiquem esse tipo de coisa, a gente tem que continuar falando. E acho, e aí é minha opinião, cada um pode ter a sua, do jeito que quiser. Você que está ouvindo a gente, você pode discordar se quiser, pode concordar se quiser, é a opinião de cada um. Mas eu acho que, na minha opinião, tem que ser punido no rigor da lei.
1: Juranir, deixa eu só começar. Eu comecei a observar o áudio que você colocou aí, e o Hugo falou que esses xingamentos, né, esses nomes que levou aí a detectar o racismo, foi antes do jogo, né?
2: Começou,
1: no aquecimento, né?
0: Antes, durante e após, né?
1: Aí eu pergunto, os torcedores antes do jogo, no aquecimento, começam, dão continuidade, jogador entre campo, continuam. Não tem uma fiscalização para poder parar esse tipo de torcedores? Eles querem dizer que eles fizeram isso, continuaram fazendo, começou a partida, deram continuidade, assistiram a partida inteira.
0: Chamando o rapaz de macaco.
1: Não acontece nada. Então, por aí você tira.
0: Mas o problema, sabe o que é? Na minha opinião, é professor Regis, professor Frank. Inclusive, o professor Frank estava falando, né, que existe um cuidado de orientação, né, com os atletas, né? Mas antes só da sua opinião e a opinião de vocês, eu acho assim, enquanto a Conmebol, apesar que racismo na Argentina não é crime, mas aqui é crime, eu estou falando pelo Brasil, que eu estou no Brasil, e não é aceitável esse tipo de coisa, não deve ser aceitável. Enquanto a Conmebol chegar e disser desse jeito, ó, a partir de agora, torcedor cometeu isso, ou portão fechado ou perde ponto. Eu quero ver se não acabava esse negócio. Porque não é brincadeira, o cara tá jogando bola e o tempo todo a pessoa chamando a pessoa de macaco, jogando banana pra dentro do campo, como já aconteceu com o Daniel Alves lá na Espanha.
1: Aconteceu, né? No Paraguai com o Luiz, aquele garoto da base do Palmeiras.
0: Aqui, né? Aconteceu num jogo sub-15. Então, assim, a gente precisa, ou se toma uma decisão realmente pra resolver, ou não vai resolver. Daqui a 20 anos, 30 anos, se eu continuar aqui, vou continuar falando a mesma coisa. Porque não é brincadeira.
3: Como a Conmebol vai tratar isso, Juranir? No meu ponto de vista, ela já é racista. Quantos casos de racismo ela não defendeu? Pois ou é. Se defendeu, acabou não fazendo nada para poder evitar esse tipo de problema?
0: E quando... E é minha opinião, tá? E quando você é autoridade... uma entidade que é autoridade, e você não toma uma providência, eu vou ter triaça, mas possivelmente você está sendo conivente.
3: É o que eu vejo na Conmebol. Eu acho que ela é muito conveniente com a situação. Não sei o porquê, mas é o que acontece.
2: A omissão, ela vira conivência, e como o professor Guedes falou, no caso da Conmebol, ela vira até participação e cumplicidade.
0: Corre o risco, pelo menos dá coisa de você entender isso. É um absurdo.
2: Jurani, tirando tudo que você falou, que aí você de novo entra na questão da ética social e até da uma transcendência humana, de você valorizar o outro como outro. Né? É uma questão até maior do que o futebol. Eu vou pro futebol. Todos os times hoje que têm base, eles precisam ter assistente social, psicólogos, pelo menos os clubes empresas e aqueles mais organizados. Os clubes grandes, que têm uma condição financeira maior, até escolas têm dentro dos seus CTs para educar, porque os atletas são obrigados a estarem estudando para poder jogar. Todo atleta até 18 anos, para poder jogar futebol filiado na federação, ele tem que estar estudando, tem que ter um comprovante de matrícula.
0: Ah, é? Não sabia, não.
2: É, só pode.
0: Todo atleta?
2: Todo, até 18.

0: 18 anos, é obrigado. Se ele vai estar estudando, indo para aula ou não, aí são os 500, mas é obrigado ter a declaração da escola. Tanto que Flamengo, Cruzeiro, né, muitas vezes esses times têm um convênio com alguma escola para ter aulas lá dentro, que é para o atleta não ter que estar se deslocando todo tempo. Porque o problema do atleta jovem é os horários, né? Às vezes você tem treino de manhã, treino à tarde, jogos, então tem esse problema. Por que é que eu digo isso? Porque hoje, Jurandir, é obrigatório pelo MEC todas as escolas ensinarem isso. Os professores, eles falam sobre isso. Os psicólogos falam disso até dentro da questão psicológica. Como eu disse, poxa, você é negro, vem da favela, você tem mães que foram marginalizadas e você vai reproduzir isso. Então, isso é muito trabalhado. Todo ano, os árbitros vão aos clubes para falar sobre as regras. Que isso não pode, enfim, explica tudo. Até pelo mercado, você que é um homem que trabalha com o mercado, até pelo mercado isso é trabalhado, por quê? Porque uma grande empresa que patrocina um clube desse, ela não pode ter o seu nome associado a um cunho racista. Então, de todas as formas possíveis, é injustificável. E aí você diz...
1: Como é que você consegue entender uma agressão contra uma pessoa por causa da cor da pele? Mas pelo amor de Deus!
0: Mas aí, Jurani, entra aquela questão. A gente até conversou aqui antes no intervalo. Na Argentina, isso não é crime. Pelo menos que pelo que eu saiba, não é.
1: Que eu saiba,
0: pelo menos
1: também
0: como,
1: não é
0: como crime, no Brasil, não é. Aí algumas pessoas dizem, olha, mas lá não é crime. Lá a torcida vai fazer isso, porque eles fazem comumente. Ok, só que a Argentina, ela é filiada a uma Conmebol, que é filiada à FIFA. Existe uma filiação que é para você justamente ter uma padronização.
1: Aí manda uma nota, nós, aí bota um comercial, não, não sei se ele bota lá, o racismo é crime, ou não seja racista, alguma coisa assim. Se não tomar uma providência, né, professor, vai continuar acontecendo.
0: E aí esse argumento cai por terra, quer dizer, então, se você for jogar o futebol feminino lá no país do Oriente Médio mais radical, as mulheres vão ter que jogar de burca também?
2: Exato.
0: Se na Argentina você tem que aguentar racismo, então vai ter que aguentar qualquer tipo de emanação cultural em qualquer país, não. Por isso que existe a FIFA, a Conmebol, para ter um padrão de ética dentro do futebol. E aí, infelizmente, como o professor disse, o que falta aí, eu não vou dizer que falta educação argentina, nem não vou julgar o povo deles. O que falta é a entidade que organiza.
1: Tomar providência.
0: É isso.
2: E um passado bem recente, né? O exemplo da Copa do Mundo agora de 2026. Inclusive, o Messi foi muito cobrado em relação ao posicionamento, o porquê que ele não se posicionava em algumas atitudes racistas que os próprios torcedores da Argentina estavam fazendo na Copa.
0: Karine, né? Isso aí eu já não cobro. Eu já não acho que você deve cobrar uma pessoa para se posicionar contra algo, porque a democracia também vai de eu não falar nada.
1: Eu também penso do mesmo jeito.
0: Se eu não quero falar, tem coisas que eu não sei o que falar. Tem coisas que eu não sei nem falar o que eu
2: penso. E às vezes gera uma repercussão maior.
1: Oh, por exemplo, entendeu? Esse programa aqui é de esportes, tá? Tem 28 anos que a gente fala em assuntos aqui que sai muito do esporte, que não deixa de ser esporte. Mas tem muito programa que não fala. E por isso eu vou julgar? Não. É uma questão de pauta, etc. Aqui não. Aqui é que a gente abre mesmo e é uma coisa que me incomoda. É racismo, é preconceito contra gordo, é preconceito contra rico, é preconceito contra pobre, é preconceito contra gay, é preconceito contra lésbica, é preconceito contra preto. Pô, caramba, pelo amor de Deus.
0: Em alguns países...
1: Onde é que nós estamos vivendo?
0: Em alguns países é preconceito contra católicos, contra cristãos.
1: Também. Né? É a intolerância. Ah, se não fizer parte do meu time, não presta. Se não concordar com a minha ideia, não presta. Se não for da minha religião, vai pro inferno. Ah, pai, pelo amor de Deus. Eu acho que tá na hora da gente abrir a cabeça e procurar mostrar uma outra situação. Agora... Quando não consegue isso através da educação, professor Regis Melo, quando não consegue isso através do bom senso, quando não consegue isso através de valores, quando não consegue isso através da ética, é para isso que tem a lei. E não tem que ter pena, tem que ser punido no rigor da lei, professor Regis. Essa é a minha opinião.
3: Juraninha, a gente tem usado uma palavra aqui no programa, né, nesse programa especificamente, que é cultura ou é algo cultural. Infelizmente, é cultural na Argentina, e infelizmente é cultural aqui no Brasil também. Então, na base, não só do futebol, mas na base da educação, na família, na escola e nos clubes também, né? Já que o nosso assunto aqui é futebol, isso tem que ser trabalhado. Eu, sou professor de escola pública, Frank também, estou cansado de ver exemplos de brincadeiras racistas.
1: Você botou aqui, né? O entre aspas.
3: Entre aspas, porque não é brincadeira,
1: que
3: né?
1: Porque o pessoal não tá vendo, aí eu falo para que a pessoa saiba.
3: Exatamente, brincadeira entre aspas.
0: E às vezes...

0: pode até ser brincadeira para quem diz.
1: Isso.
2: Mas para outra pessoa...
1: É. Exatamente, mas não
2: para quem sofre. Teve um caso, eu não sei se vocês lembram, de um jornalista, Gleitson, eu acho que é até de São Paulo, muito conhecido, eu não lembro o nome dele, que ele falou algo no banheiro da empresa de jornalismo, tá? Sobre um colega dele que é gay, que eu acho que os dois ainda estão vivos, ainda não, estão vivos, graças a Deus. E foi denunciado ao Complice, porque alguém viu e denunciou, alguém, um terceiro viu e denunciou ao Complice. Aí ele chegou e deu uma declaração desse jeito, mas vocês têm que entender que a gente era amigo, que ele era meu amigo, por isso que eu falei aquilo. Eu acho assim, ó.
3: Confundiu a liberdade com a amizade.
2: Eu acho assim, ó. Tem gente que, eu já citei aqui essa frase outras vezes, e pra mim é a mesma coisa, não tem diferença. Vamos supor que tu tá numa festa da empresa. Aí tu tomou umas. Tá? Aí tu tomou umas. Aí tu chega perto de uma menina, de uma colega tua de trabalho, e dá um beijo no canto da boca dela. Isso é o que eu penso. Eu ajo dessa forma, tá? Aí dá um beijo no canto, aí a pessoa pode dizer assim, Janine, então tu vai pro céu. Não, não vou pro céu, já disse, acho que eu vou é pro inferno. Mas por esse pecado, o diabo não vai me ver lá. Então olha bem, aí tu dá um beijo no canto da boca de uma menina. Aí diz, não, é porque eu tava bebo. Aí eu digo, então se tu sabe que quando tu bebe, tu perde a estribeira, antes de ficar bebo, não beba. Que você tá sóbrio, você bebe porque quer. Então a bebida não é justificativa.
0: Mas não foi beijar na boca, perto da boca do amigo não, né?
2: Foi bêbado, da menina.
0: Né? Pois é, né?
2: Pois é.
0: Tá vendo? Bebida seletiva, né?
2: Bebida seletiva, né? Aí, eu não tô dizendo, e nós não estamos dizendo, né, para que as pessoas não interpretem errado, né, professor? O fato de você só me beijar na boca de um amigo, não há problema. As pessoas têm todo o direito de ser felizes. Nós estamos dando um exemplo de você querer se aproveitar, né, da situação. Porque às vezes a pessoa escuta e quer ter uma interpretação errada do que está sendo falado. Então, olha bem, o que eu tô dizendo aqui é que...
0: É por isso, Jurani, que nas empresas, nas grandes empresas, e você pode, né, atestar muito isso, que você participa de muitas palestras em grandes empresas... Há setores que primeiro investigam isso, porque às vezes realmente é um contexto particular, eu com meu amigo aqui muito perto, sem ninguém perto, ter uma brincadeira íntima, porque nós fazemos isso, que não afetou ninguém, alguém de longe passa...
3: Interpretou de uma forma.
0: E pode usar aquilo
2: mas ali. Agora já tem lei, né? E não pode.
0: Não,
2: né?
0: Eu digo o seguinte, as empresas elas têm setores hoje para tratar desses assuntos, o que foi que
2: o compliance houve, né? É para isso.
0: Então, olha a importância que se chega a você criar setores para tratar desses temas. Sim. Que são
3: e criar
0: difíceis,
3: um regime interno, né? E outra coisa, é fundamental.
2: Hoje tem a NR1, tá entendendo? Eu até fiz uma entrevista, Gleitson, com a Liz Sobol. Ela, eu não sei se ela proferiu palestra no CBTD, que ela é uma das grandes autoridades não é educação social, como é o nome? É alguma coisa relacionada a social, né? Sobre a parte social.
4: Saúde social,
2: pronto. E ela disse o seguinte: não existe essa de dizer, olha bem a que ponto chegou, graças a Deus. Ela deu essa entrevista para mim no programa da TV Diário, Mercado e Desenvolvimento. Daqui a pouco a gente fala sobre Ceará e Fortaleza. Aí ela disse assim: não, hoje está sendo muito debatido essa situação. Porque foi sem querer. É porque eu não sabia. Na empresa hoje, isso não tem mais. Não tem mais. Se tinha antes, hoje não tem mais. Se foi sem querer ou sem não sabia, se tu cometeu erro, tu cometeu crime, ou cometeu um ato que é para ser um ato de infração, você vai sofrer a penalidade. Não tem esse negócio de, é porque eu não sabia. Porque às vezes acontece de, por exemplo, foi nesse contexto que eu levei, que eu conversei com ela. Às vezes acontece de pessoas serem colocadas sem querer à margem, se sentirem à margem. São criadas grupinhos, que nós chamamos aqui no Ceará de igrejinhas, e você às vezes exclui, eu vou botar entre aspas, mesmo sem ter a sensação, a vontade deliberada de excluir alguém, você exclui. Isso hoje não tem mais... pelo que eu entendi, pelo que a Liz Sobol falou, que isso pode ser passivo sim de punição.
0: Isso pode até você explicar uma situação, mas justificar não pode mais, né?
1: Jurani, só para terminar a minha explanação.
2: Desculpa ter lhe cortado.
1: Não, que isso, fique à vontade, que é um debate. Sobre a Conmebol, né? Há uma maneira muito fácil e simples de resolver a situação, inclusive sem se chocar com o clube. Torcedor é identificado, torcedor tem que ir para a delegacia identificar, e jogo de futebol ele tem que se apresentar. Ele está proibido, banido dos estádios. Alguns estádios aqui no Brasil, que no Ceará,

0: Fortaleza, especificamente, há a
1: identificação facial.
0: Esse já não pode assistir mais jogo de futebol, porque ele cometeu esse ato racista, né? Ou, pelo menos jogos da Conmebol, enfim. Você tem como punir

falar sobre o futebol cearense. Ceará, Fortaleza, tem a entrevista do treinador do Ceará, então ele vai já falar sobre esse assunto. Menino, hoje o programa tá é danado.

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0: Nossa querida Inês Cabral ligou aqui. Ela está enlutada. Perdeu o irmão dela tem 8 dias, mais ou menos. O doutor Iranildo Cabral da Costa, lá do Rio de Janeiro. Que, inclusive, o Belchior, eu não sabia. Eu não sei se ele concluiu, acho que ele não concluiu medicina, mas começou na mesma turma do doutor Iranildo Cabral da Costa, irmão da Inês Cabral, que faleceu há poucos dias. A Inês Cabral me disse aqui agora que o Ceará tem psicóloga, categoria de base, psicóloga, tem assistente social e tem escola pra galera também, tem convênio com escola pra galera, como o professor Frank falou, né? Entendeu? Vamos aqui para outro tema aqui no programa do Domingo Esportivo. O treinador, eu não vou falar ainda do jogo em si, tá? Eu não vou falar do jogo em si, mas eu vou falar do Daniel Paulista, treinador do Ceará. O técnico Daniel Paulista, após a... Ah, teve um placar aí, não foi? O Avaí virou.
1: O Operário fez o gol aos 46 minutos.
0: Do, né? Primeiro tempo?
1: Do segundo.
0: Do segundo tempo.
1: E aí o Avaí empatou e virou no finalzinho. Aos 50 e aos 51.
0: Tá dizendo aqui nosso querido Augusto Assunção. É danado, né?
2: O que coloca o Ceará somente a 2 pontos à frente da zona, né? O Avaí, que é o primeiro na zona de rebaixamento.
0: Tava 5 pontos quando começou o programa. 5 pontos,
2: exatamente.
1: Foi a 23.
2: Agora, isso, está só a 2 pontos do Ceará. E o Ceará enfrenta o Náutico fora de casa na terça-feira. E o Avaí enfrenta o Sport em casa.
0: Então o Avaí perde e o Ceará ganha do Náutico.
2: Por
0: que você tá pensando? Só porque eu dei meus placar aqui, meus resultados?
2: Não, eu só quero dizer, se acontecer diferente que você tá dando seu placar, se, por exemplo, o Ceará perder e o Avaí vencer, aí o Ceará volta pra zona de rebaixamento.
0: Mas o Ceará ganha e o Avaí perde. E se reclamar, eu dou um placar lá em cima,
2: professor Frank. A torcida do Sport quer muito que isso aconteça, né? O Sport vai ganhar.
0: Acerto
2: todas. Vai jogar contra o Avaí, quer vencer, e é rival do Náutico.
0: Ó, professor, quando seu time estiver jogando, eu só vou dar pra cá a seu favor, porque eu acerto todas.
3: Pronto, pois eu só vou perguntar a você. Da última vez que eu estive aqui, eu disse que o Ceará ganhava lá dentro, fora de
0: casa.
3: Foi,
0: e ganhou.
3: Inclusive, o professor Lauriberto disse que se ele ganhasse, ele voltava a acreditar. Porque
1: foi. O Lauriberto estava decretado já o rebaixamento do Ceará.
0: Foi mesmo.
3: Mas eu errei no Ferroviário, que eu achei que ia ganhar aqui e perdeu.
0: Não, Ferral, não faz isso, Ferral. O técnico Daniel Paulista, ele falou que tem instabilidade e tentou justificar. Aí depois que ele falar, eu quero fazer uma pergunta a vocês, tá? Vamos ouvir aqui.
4: A instabilidade, ela é grande. E isso reflete muito dentro do campo, e a gente viu

0: isso no primeiro tempo. É uma equipe que o jogo, na minha visão, no primeiro tempo, ele estava igual. Não era um jogo bom, acho que de ambas as equipes. A proposta do Cuiabá se defender muito bem, explorar o contra-ataque. O Ceará também tentando encontrar espaço, mas era uma equipe muito lenta. Uma equipe que na troca de passes não conseguia acelerar o jogo, que era uma necessidade nossa. E por isso que o jogo se desenhava para a igualdade. E novamente numa infelicidade, uma infelicidade, erro que poderia ter sido evitado. Nós acabamos sofrendo o primeiro gol e aí isso também gera mais impaciência, desequilibra a equipe. Voltamos ainda no segundo tempo com algumas trocas. E só para contextualizar, hoje é um jogo difícil na questão de trocas, porque nós fomos perdendo atletas durante a partida. Nós tivemos, infelizmente, o Brian no aquecimento não reuniu condições, foi vetado. O Rafael Ramos, que é o substituto natural da posição, acabou entrando, mas a gente também sabia que ele não teria condições de muitos minutos, mas pela necessidade acabou tendo que entrar de frente e fez aquilo que podia, né? Se esforçou para tentar dar o seu melhor. E as outras substituições, elas foram acontecendo muito também em função de necessidade. A saída do Vina, algum problema. Éder, algum problema. Giulio, também um problema. Entendeu? O Lucas só não saiu porque a gente não tinha mais troca, porque também pediu substituição. Então, assim, foi um jogo muito difícil, onde a gente acabou depois tendo na questão do Enzo mais uma dificuldade, que praticamente o lado direito da nossa equipe não tinha jogadores específicos da função. Porque nós também não tínhamos mais opções para colocar. Tivemos que colocar o próprio Cauã ali para ver se nos minutos finais, né, pela velocidade, pela desenvoltura, pudéssemos aproveitar. Mas, infelizmente, as coisas não aconteceram. Foi um jogo muito complicado, acho que a equipe melhorou no segundo tempo, no início do segundo tempo, teve uma...
1: Vamos lá. Eu não sei, professor Regis Melo, se é injustiça eu fazer essa pergunta, tá? Será que no lugar de tentar apresentar tanta justificativa... E tanto, ele falou aqui de um monte de substituição que ele teve que fazer por necessidade, tá? Não sei se é injusto eu falar isso, tá? Eu queria ouvir de vocês se é injusto eu fazer essa pergunta. Em vez de tentar apresentar tanta justificativa e tanta desculpa, por que que não tenta já trazer solução para o próximo jogo? Eu sei que não é fácil, mas faz parte da profissão do treinador. Tem entrevista, eu sou até contra a entrevista depois de jogo, sinceramente. Porque o cara tá com o sangue quente, com a cabeça quente e vai pra uma entrevista. Eu sou contra, tá? Eu particularmente. Eu acho que é, apesar que é normal, e eu sei que todo mundo vai ficar contra mim, ou a maioria das pessoas vai ficar contra mim, porque vai dizer, pô, Júnior, a gente quer ouvir o treinador. Faz parte do negócio. Ele tem que ir. Mas se me perguntar, eu sou contra. Porque você pega um treinador... que o sangue tá lá em cima, dependendo da situação, eu sei que o cara e eles têm estrutura para estarem preparados, mas não é fácil mexer com a emoção. Mas tudo bem, outra desculpa. A pergunta que eu faço para você, Regis, começando é essa. Eu tô sendo injusto ao invés de dizer, ao invés de apresentar tanta desculpa, ao invés de tanta justificativa, por que é que não começa a mostrar solução para o próximo jogo?
2: Jurinho, eu acho que você está sendo um pouco injusto, porque assim, a pauta ainda era o jogo que tinha acabado de acontecer, né? Ainda era contra o Cuiabá. E, diferentemente de outros treinadores, na minha opinião pelo menos, o Daniel Paulista é um dos que mais lê bem a real situação do jogo, do clube, enfim. Ele, de um modo até tomando sempre muito cuidado para não ofender o atleta, mas ele disse que errou, que houve erro, né, do jogador, né? Ele, para mim, ele não encobre os problemas, que são muitos, né, na visão dele, e a gente consegue enxergar isso não só pela situação do Ceará. Então eu acho que ele é até muito lúcido na leitura dele. Ele é, para mim, o perfeito, o encaixe perfeito entre o que deve ser falado, o que pode ser falado, né, o real, e essa linha do respeito para também não perder o grupo. Você não pode dizer, ah, você não viu não, meu lateral perdeu, roubasse e eu levei um gol, por exemplo. Ele não pode falar esse tipo de coisa porque ele perde o grupo.

0: né? Mas ele fala assim, em falhas, em erros, ele fala em melhorar, ele fala em trabalho, né? E é só através do trabalho que será pode melhorar. E ele não encobre os problemas administrativos, né, os problemas de salário. Ele só não fala declaradamente, mas ele fala, né? Temos problemas e problemas técnicos, físicos, táticos também.
1: É, tá,
0: né?
1: Certo. Eu não vou dizer, perguntar de mim se é injusto eu falar, porque eu não penso dessa forma também. Eu apenas coloquei como pergunta. Então vamos estar generalizado. É injusto, professor Frank, a pessoa dizer, ao invés de estar apresentando justificativa, tá, ao invés de estar dando desculpa, por que não já começa a falar no próximo jogo ou como vai corrigir esses erros? É injusto alguém falar sobre dessa forma, porque eu não falei isso, então estou botando agora de uma forma melhor. Professor Frank Santos.
2: Não, não é injusto não, e é até pragmático. Eu acho que seria o correto. O problema é que o ser humano tem uma tendência muito grande a se autocorrigir ou se autojustificar. Então, como ele sabe que vai ser atacado, como ele sabe que vai ser criticado, ele já começa na autojustificativa. E aí, essa autojustificativa, como o Regis falou, também passa pelo ponto de uma proteção do elenco. Eu acho que o Daniel não tem agora uma desculpa tão plausível para poder obter uma derrota dessa. Até porque há 3 semanas atrás, você perguntou como é que estava a questão do Ceará, eu disse que a gente precisava sim dar um crédito, esperar o trabalho dele, porque ele tinha chegado num momento muito difícil, e claro que demora, se eu não me engano, você até perguntou qual tempo se leva para um treinador colocar um time, enfim, aí disse, depende aí do processo. O Ceará estava meio que bagunçado, tanto nas relações, né, com as questões de treinador, de jogador sendo afastado, na diretoria, que tem sempre aquela crítica, oposição, e dentro do elenco, então demoraria um pouco. Só que aí entra a questão tática e técnica. Se você observa, eu vi o jogo do Ceará quase todo. Hoje, antes de vir para cá, eu estava até olhando aqui os melhores momentos para relembrar. O Ceará se defende totalmente atabalhoadamente. Os gols, o Ceará levou gol de ataque do time, levou gol de bola parada do outro time, levou gol de contra-ataque. Ou seja, o Ceará só não levou gol de falta direto. Mas todos os tipos de gols o Ceará levou dentro de casa, jogando contra um time que não é um que está lá na ponta da tabela. Então, mesmo com desfalques, o Ceará tem que ter uma consistência tática melhor, né? Porque jogou mal o primeiro tempo, que leva 3 gols, 2 gols. Isso não justifica. Ah, tá faltando jogador, o jogador não pôde vir, o Ceará tá com problema defensivo, que muitos jogadores se machucaram e estão voltando, eu entendo. Mas isso não justifica você, dentro de um mês de trabalho, você já tem que saber, bem, se eu não tenho o X, o Y, o Z, que são importantes, então eu não posso jogar do mesmo jeito. Vou colocar jogadores diferentes. Se eu não tenho que estar 100%, eu adapto de outra posição a alguém que está 100%. Por quê? Porque o Ceará, ele trouxe para a torcida um ânimo. Teve 2 vitórias e esse segundo jogo dentro de casa seria a vitória para deixar mais próximo lá do 10 primeiro do que dos 10 últimos. E uma derrota dessa de 3 a de praticamente... Lascar. Foi muito, muito grave. Então,
1: e agora já caiu para 2 pontos a diferença para a zona de rebaixamento.
2: Então eu acho que a sua pergunta se justifica, é justa, e eu acredito que o Daniel dessa vez não tem muita justificativa não. Mudanças, enfim, isso aí faz parte. Até porque se a gente for olhar, viu, Regis, Karine e Jurani, não tem nenhum titular do Ceará que seja muito acima do reserva. Se você disser, não, eu vou tirar o Vina e não tem substituto. O Vina não está, né, com essa bola toda. O próprio Melk, que vinha no começo do campeonato sendo, hoje tá no banco. O Júlio era banco e passou a ser titular há pouco tempo. Então, perdemos o Jurani Parente aqui no programa dele. Pronto,
1: vamos perdeu trazer. Perdeu nada. Mesmo que esse programa, Gleidson, você tá participando aí de São Paulo, mas o programa, além de ser ruim, não tem audiência. Quem é que vai ouvir uma porcaria dessa? Mas o que eu acho bacana nesse programa aqui, sabe o que é? É o nível das pessoas que participam. Você vê que existe divergência. As pessoas não concordam, às vezes, com o ponto de vista dos outros, mas existe um respeito de você nem olhar para outra pessoa, sabia? Como é bacana você estar num nível alto, né? Que honra, que privilégio ter vocês aqui no programa, viu? Para mim é uma honra e um privilégio ter esse nível de pessoas aqui no programa. É por isso que esse programa é o que é, cara. Graças a Deus.
2: A honra é toda sua.
1: Karine Saboia, eu queria ouvir a sua opinião.
3: Jurani, vamos lá. Eu gosto muito de coletiva. Eu nunca acompanhei uma coletiva aqui na Arena Castelão, nem no PV, mas eu sou muito de acompanhar pós-jogo, né? Sempre quando alguma televisão termina sua transmissão e eu sei que vai acontecer pós-coletiva, as câmeras já vão para lá, muitas, muitas

0: vezes é do Abel Ferreira, já acompanhei algumas assim pela televisão. E as coletivas, Jurani, geralmente ela é de 30...
1: Daqui a pouco você vai dizer o que, é que você tem contra o Abel Ferreira.
2: Olha, o professor Gleitz aí, já estava olhando aí direitinho.
0: E aí, Jurani?
2: Carinho, eu acho que o Abel Ferreira, viu, professor? Não gosta muito de coletiva, não. Diferente da Carine.
0: Inclusive, eu fico muito ansiosa de ver essas coletivas do Abel, porque é pergunta atrás de pergunta que a gente já fica assim...
1: Se daqui a pouco ele vai falar
0: esperando aqui a resposta dele.
1: E eu e acho que ele citou seu nome.
0: Vivo lá, parece ele, que eu estou.
1: A Carine Saboia.
0: Eu vou fazer uma pergunta para você, mas que eu me tremia todinha. Vamos lá. Então, geralmente, Jurani, a coletiva ela dura de 30 minutos a uma hora, podendo esticar mais um pouco, né? Dependendo. Às vezes o clube dentro de casa ganha.
1: E é
0: você
1: show
0: faz uma...
1: de musical.
0: E às vezes a coletiva flui normalmente, é boa. Pegar o Abel Ferreira, você daqui a pouco vai jogar essa pauta aqui do Abel Ferreira, mas pegar um Abel Ferreira após uma derrota é meio complicado. Eu acho que uma coletiva não chega a durar nem uma hora, né? Porque é só as pedradas vindo. E eu nem culpo tanto o jornalista, né? Então, pegando a coletiva do Daniel Paulista... pós-derrota, entre aspas, né? Porque foi uma derrota. Acredito que tenha surgido muitas perguntas. E aí a gente colocou só um pedaço, um trecho de uma justificativa. Mas nessa coletiva, ela não colocou em questão somente essa justificativa. Teve perguntas do próximo jogo, que é contra o Náutico. Com certeza ele deve ter frisado o que pode, o que não pode mexer ou não, né? Eu não estava lá, mas... caso alguém esteja me escutando, com certeza deve ter rolado esse tipo de pergunta.
1: Será que ganha 4-0 contra o Náutico?
0: E aí, não se resume só em justificativas, né? Se é boa, se é ruim. E como o Regis mesmo falou, ele é muito claro e objetivo em suas respostas, né? Eu acho ele muito tranquilo em todas as coletivas que Daniel Paulista dá, sempre justificando algo que às vezes é tão ruim você apontar o dedo para alguns atletas, né? Porque podem até... não vou dizer que eles vão ficar chateados por conta de algum erro que o Daniel Paulista pode... Mas ele citou, com certeza ele deve ter citado alguns erros individuais que pode melhorar. E claro, os próximos adversários. Então a coletiva de pós-jogo sempre engloba tudo isso, né? Ele vai sempre colocar em questão o que foi, o que pode acertar, o que pode errar, do próximo jogo, enfim. Não só exatamente falando, meu time perdeu, mas ele jogou bem no primeiro tempo. Aí eu vi que realmente o Vina poderia se dedicar mais um pouco, mas realmente saiu, não tinha... Tinha alguma substituição para fazer, realmente no final ali não tinha mais como eu fazer nenhuma substituição. Então realmente é muito complicado falar só realmente esse trecho do Daniel Paulista. Mas ele foi feliz em suas palavras, lógico. Que existem vários, vou citar agora o Abel, vários exemplos. Abel Ferreira sempre, quando ele vai justificar algo, ele sempre... E dessa vez, eu sempre concordo com o Abel Ferreira em algumas situações... Mas dessa vez eu acho que o jornalista não quis fazer em questão...
1: Mas você não sabe nem o que eu trouxe o trecho
0: que eu trouxe aqui. Já sei que eu assisti e eu sei. Eu fico muito ligada nessa parte do Abel, porque o jornalista realmente
1: vê, né?
0: Tem que ter sangue no olho
1: para fazer pergunta para o Abel Ferreira. Da entrevista do Abel Ferreira. Corintiana, meu querido Gletson Gonçalves. E aí, eu sei que você não é aqui do Ceará, talvez não acompanhe aqui mais de perto, né? Mas justificar muito, tentar mostrar desculpas, é um discurso que poderia ser evitado ou faz parte?
2: Até porque o treinador Daniel Paulista, né? Deve conhecer lá, acho até Daniel Paulista, quanto jogador, jogou Palmeiras, jogou em algum clube grande aí de São Paulo, eu lembro bem dele, então talvez o professor Gleitz conheça mais o treinador do Ceará do que nós aqui do Ceará.
3: Não, além disso também, como você bem sabe, Jurani, minha esposa é daí, né, de Fortaleza, ela é cearense.
1: É,
3: a torcedora do Ferroviário, acompanhei um pouquinho o campeonato cearense, né, o Vitor Ferroviário ficou em terceiro, que, se não me engano, perdeu por Fortaleza, eu acho. Eu acompanhava muito o jogo do Fortaleza quando o Rogério Ceni era o técnico, né, eu tenho uma admiração muito grande por ele. E já o Ceará acompanhei mais ou menos uns 3 anos atrás, porque meu ex-cunhado era cearense roxo, fanático, sempre que eu estava junto ele queria estar assistindo o jogo. Mas em relação à sua pergunta, eu acho que algumas justificativas são válidas em qualquer momento da vida, mas excesso acaba atrapalhando. Eu vejo, por exemplo, dentro de casa, eu tenho uma filha aqui de 7 anos, e sempre quando ela erra, ela sempre tenta trazer uma justificativa, nem sempre é plausível. Então, às vezes, é melhor você reconhecer o erro, tentar aprender com ele para que não se repita mais, do que você ficar justificando. E muitas vezes, ou às vezes, essa justificativa acaba se passando por desculpa para não assumir esse erro. Aí, nesse aspecto, fica muito ruim, né? quando você tenta explicar o inexplicável,

0: inviolável, né? Você acaba se enrolando aí e acaba mostrando como a própria profissional, acabei esquecendo o nome dela, me perdoe,
1: a tá Karine, do seu lado.
0: Karine Saboia. Como ela disse, né? Às vezes, da maneira como você acaba se expondo, você acaba ficando até com... Você acaba passando uma mensagem muito ruim, que é o que o Abel passou para ela nessa última entrevista.
2: Jurandir, permita fazer uma pergunta para o professor Gleitz.
3: Sim, sim.
2: O professor Gleitz falou aí da questão do empreendedorismo, da gestão da comunicação, né? E aí a gente está abordando aqui a coletiva, né? O Jurandir é contra essa obrigação de alguém ter que falar, mesmo no momento que ele não está legal.
1: Ou né? Que escolha quem estiver mais apto naquele momento para falar, que não seja exclusivamente o treinador. Porque se o treinador estiver num momento emocional muito forte... Põe outra pessoa, rapaz. Porque eu acho que é muito pesado, tu tá entendendo, professor Francisco? Professor Frank.
2: Mas aí, Jurandir, aí é que entra a questão do professor Gleitz, né? Eu acho que essas coletivas, elas também são estratégias de comunicação. Porque se você coloca um jogador que não tem a eloquência dos treinadores, isso talvez atrapalhe até mais a compreensão. E como o treinador tem esse perfil de comando, de barrar ali os problemas para chegar no elenco, então, eu acredito que os treinadores, como o Abel, por exemplo, eles têm pouquíssima estratégia de comunicação. Então, eles não sabem fazer da coletiva um marketing para ele, nem para o time dele.
1: Mas também não é fácil,
2: não,
1: né?
2: Não fácil, com certeza não é. Mas eles ganham bastante bem para poder ter esse trabalho. Então,
1: para ter alguém que possa orientar, ajudar.
2: Eu já vou dizer daqui, antes de ver aí, o que, é que você vai falar do Abel. Eu antipatizo muito com ele, apesar de saber que ele é um treinador... muito bom no atual contexto do Brasil, mas eu antipatizo pela postura dele se comunicando com a torcida, com a imprensa. Claro que, né, a Karine disse, tem momentos onde há as alfinetadas e você tem que responder. Mas eu lembro o seguinte, professor Gleitz, é que entra. A comunicação nem sempre está em você falar muito. Eu lembro que o Ancelotti, ele basicamente, nas entrevistas dele, não tinha discussão, porque perguntava se para ele, você vai levar o Neymar por quê? Se fosse um brasileiro, ia fazer uma explanação. E ele disse o seguinte, porque ele está bem e a gente já sabe que ele é bom. Pronto, próximo assunto. Então ele não deixava nem o assunto correr. Então...
1: É, eu vi um especialista em comunicação dizer o seguinte, quando você for dar uma resposta, não diga por quê. Por exemplo, você me convida para ir, vamos supor que o Gleitz, que já me convidou várias vezes para ir na casa dele, tá entendendo? Pra lá, comer uma pizza, etc e tal. Rapaz, Jurandir, vamos vir aqui. E eu não fui, etc e tal. Não deu pra ir, né? Mas eu acho que adoeci. Foi da garganta, eu perdi a voz. Aí o que é que diz assim? Depende também. Mas ela, a especialista diz o seguinte. Quando você tiver que falar alguma coisa, dar resposta pra alguém, muitas vezes, aí o que você acabou de falar, Frank, se limita a dizer apenas...
2: Você justifica, mas não precisa estar explicando.
1: Explicando.
4: É isso. Não
1: dá pra ir. Não dá pra ir, vou estar pronto.
2: O professor Gleitz, eu acho que tá faltando bastante estratégia de comunicação para os clubes e para os treinadores, né? Que às vezes atrapalha até o próprio andamento dessas coletivas.
0: Exato, a comunicação é essencial. E outra, Jurandir, vou discordar de você quando diz que quando o técnico está preparado, manda outra pessoa. A comunicação é muito pessoal. Se você manda um jogador ali, por mais bom que ele seja em comunicação, ele não pode responder pelo técnico. Porque os jornalistas com certeza vão querer fazer perguntas ali que a resposta tem que ser do técnico. Assim como vai o dirigente no lugar do técnico, às vezes.
2: Ou
0: o dirigente
2: também
0: não,
2: né,
0: tem condições.
2: É isso, ou do presidente.
0: As mesmas respostas no lugar do técnico. Né? Afinal de contas, quando se monta um time, a maneira como vai jogar, quem decide isso é o técnico e seus auxiliares. Não é nenhum jogador e nenhum dirigente. Então não faz sentido na hora de dar uma resposta para o torcedor, ou sendo representado nesse momento por um jornalista, atrás de outra pessoa. Né? E vira garoto de recado, e muitas vezes esse recado acaba até prejudicando a imagem, tanto do técnico, quanto do time, e principalmente da instituição, que seria ali o time de futebol.
4: Daqui a pouco, pra isso, né, Jurani, que existe a pós-jogo, né? Sempre ali a assessoria escolhe um jogador, né? Ou junto com o técnico e tudo.
5: Tem a zona mista, que são alguns jogadores que passam ali, né?
4: Geralmente é os que fazem os gols, né?
5: Alguém que é importante.
2: Cara, Karine, que sempre acompanha, é bom sugerir vocês acompanharem as coletivas finais, depois de jogo, pós-jogo, do Altuori.
4: Sim.
2: Quando ele vai falar, o Altuori, ele consegue falar tanto que você termina achando que o que ele fez de errado foi certo.
4: É verdade, ele tem um poder de convencimento. Bom, né?

0: Tem um ar professoral que diz, olha, nós perdemos de 7 a 0, mas em compensação, nos últimos 5 minutos, nosso time conseguiu fazer um gol, ficou 7 a 1. Vamos valorizar os últimos 5 minutos.
1: Então, exatamente.
0: Estratégia de comunicação.
2: Ó, o...
3: Vou dar um exemplo aqui, Juliane, rapidinho, como exemplo de entrevista do Abel, que serve como um exemplo positivo. É quando o Palmeiras ganhou de virada do Botafogo por 4 a 3, naquele fadinho campeonato do ano retrasado. Ali ele assumiu tudo que ele fez. Ele explicou em detalhes ali, foi quase uma hora de entrevista, sempre assumindo, né, todas as correções que ele fez ao longo do jogo, a ponto de o Palmeiras conseguir vencer um jogo que estava 3-0 para o Botafogo. Ele virou para 4-3. Se você pegar essa entrevista e comparar com todas as outras, principalmente quando o Palmeiras perdeu, você percebe uma diferença muito grande. Eu acho que se ele assumisse a responsabilidade, e olha que eu sou palmeirense, hein?
1: Eu já ia dizer, eu detecto um palmeirense de longe.
3: Ele assumiu a responsabilidade dos erros, como ele assumiu a responsabilidade pela vitória naquela entrevista, que eu achei sensacional. Você pode ter certeza que ali talvez o apoio, inclusive, dos jornalistas seria maior em relação a ele, né? A comunicação, né? Ou até mesmo a relação entre Abel e toda a comunidade de jornalismo, seja a TV, toda a mídia em geral, seria muito melhor.
4: Agora,
3: excesso de justificativa parece ser desculpas, né?
4: Não é muito fácil isso que o professor Gleidson está falando do treinador fazer, porque entendamos. Muitas vezes, eu queria chegar na maior culpada, é a imprensa, é você da imprensa, Juliane. Quando eu falo assim de entrevista, quem é o mal interessado? Quem faz as perguntas? A imprensa. Então, o treinador responde muitas vezes, né? Nem sempre, mas muitas vezes, o que a imprensa, né, quer repercutir. O que ficou ali no jogo em evidência. E o treinador tem que tomar um cuidado muito grande na resposta dele. É isso, essa questão, para mim, é a principal. O treinador, ele tem que falar de acordo com a realidade do que aconteceu, mas também ele tem que preservar várias informações. Às vezes para ganhar o grupo, às vezes para não falar de um problema dele, do time dele, de um erro dele, inclusive, mascarar. Se ele for falar tudo, todos os segredos, contar até erros dele, o adversário vai usar contra ele. Então, eu entendo também que muita coisa ali é omitida. E aí vai de Abel, qualquer treinador. E eu entendo essa omissão. Entendo muito bem essa questão da coletiva. Eu acho que há um limite de todos os sentidos. No que o treinador pode falar, no que o jornalista pode perguntar, né? O radialista pode perguntar. Às vezes você não pode ofender a pessoa, né? Do treinador. Enfim. Então tem essa questão também, trazer esse lado, né? Muito perguntado. É a imprensa que pergunta e também a questão do limite que há para o treinador falar. Ele não pode falar tudo.
2: Então já que a gente falou tanto no Abel...
3: A garantia do cargo dele, né, Jurani?
2: Como é?
3: O problema também é a garantia do cargo dele. Às vezes, é lógico, ele falar alguma besteira ali, ele também tem que se segurar no cargo. O Abel, especificamente, ele tem uma grande vantagem que eu acho que quase nenhum outro técnico tem, que é a garantia ali do dirigente que banca ele. No caso aqui do Palmeiras é a Leila. A Leila banca o Abel independente de qualquer resultado, de qualquer fala, de qualquer resposta. Diferente de outros dirigentes.
0: E aí já tá até ficando meio folclórico essa questão desse mau humor do Abel, como já foi o mau humor do Muricy, né? Como já foi as tiradas do Joel Santana, né? Mas eu concordo, eu lembro dessa entrevista que o Abel fez no jogo do Botafogo, eu achei muito legal porque ele disse o que fez sem dar a conotação de que ele era o maioral. Ele explicou o que é que fez e o que é que pensou em fazer. Então acho que o treinador também, eu não gosto dessas palavras técnico, eu não gosto. Eu mesmo, quando eu falo de mim, eu falo como treinador. Porque eu dou treinos, eu não ensino técnicas. O técnico é quem ensina técnico, técnico é a forma de fazer algo. Então o treinador, ele treina o time para potencializar algumas valências, né? Mas o treinador, ele pode sim dizer o seguinte: olha, eu coloquei esse jogador aqui porque na hora o adversário tinha mudado um atleta, esse atleta, eu soube do meu analista que tem dificuldade de marcação, então eu coloquei um lateral mais atacante e levei o gol por ali. Então foi eu pensei em fazer algo, mas aquele algo que eu pensei deu errado. Quando o treinador fala isso, ele vai atender a todo mundo, porque quem está aqui viu que ele errou, mas que o pensamento dele não foi o pensamento errado. Não, eu botei porque eu gosto dele, porque ele é melhor, porque é meu afilhado. Então, Eu acho muito legal. Eu acho que

0: continuo dizendo, a forma de você se comunicar, você pode dizer muito sem dizer tudo.
1: É. A forma como fala. E por falar no Abel, o repórter fez uma pergunta para ele e ele deu a resposta. Vamos ouvir aqui que eu queria entrar. Daqui a pouco a gente vai falar sobre o Fortaleza, o empate do Fortaleza e falar sobre a derrota do Ceará também, tá? Vamos ouvir aqui o Abel e a pergunta.
2: O Palmeiras tem sofrido muito com características que, em tempos que o time foi muito vitorioso na sua mão, o Palmeiras não sofria.
3: O time é vitorioso.
2: Sim.
3: Só para corrigir, porque. Se nós não pusermos os pontos nos is, parece que o Palmeiras está em último classificado, parece que o Palmeiras foi eliminado da Copa, parece que o Palmeiras não está na Libertadores, parece que o Palmeiras... Parece, sim, é assumir, é isso que eu espero que vocês digam a verdade. No momento de hoje, o Palmeiras não está a passar um bom momento. Daqui a mais uma semana, um ou dois jogos, a gente vê, porque aqui a avaliação que vocês fazem é ao momento. E ao momento, nós não estamos bem no momento. Só para não estarmos aqui porque senão a sensação que eu fico e que os meus jogadores vão ficar e que o torcedor do Palmeiras vai ficar é que estamos em último, que fomos eliminados da Copa, que estamos fora de todas as competições. Calma. Podem criticar à vontade. Jogamos mal, sobretudo depois do 2-1 num campo difícil, né? Porque eu não vou deixar, senão acabo aqui a entrevista, não vou deixar que vocês queiram criar narrativas. Sim, jogamos mal. Sim, cometemos erros individuais e coletivos neste jogo, sim, perdemos um jogo, sim, temos todos que fazer mais e melhor, ponto. Parece que estamos em últimos.
1: Vamos lá, eu vou fazer
4: a resposta dele foi boa, o problema de novo,
1: a forma que ele fala
4: é o tom usar e algumas palavrinhas desnecessárias também, né?
1: Aí assim,
4: ponto, tempo é desnecessário.
1: Eu não sou palmeirense como o Gleidson é, a Karine é corintiana. Tá, então não sou palmeirense.
5: O Gleidson olhou assim pra mim torto. Viu, Gleidson?
1: Eu não sou palmeirense, mas eu acho o Abel um excelente técnico. Eu aprendi agora, treinador, né? Treinador de futebol.
0: Os dois são usados, eu prefiro treinador, tá. Né?
1: Então vou em homenagem a você, um excelente treinador de futebol. Eu acho isso. Os números mostram e os resultados mostram que ele é extremamente vitorioso e o que ele representa para a Associação Esportiva Palmeiras. Inegável. O Abel, para mim, é muito fora da curva como treinador de futebol. Agora, e aí não é sobre... com toda educação possível eu vou falar. O que eu discordo dele é às vezes as posturas no campo de jogo e principalmente nas entrevistas. Aqui ele disse que vocês digam a verdade, ali repórter nenhum mentiu. Então começa por aí. Repórter nenhum ali mentiu. O cara fez uma pergunta que o time não está bem. Então ele não falou que o time antes não estava bem, que o time não ganhou nada, que o time é isso aqui. O time não está bem e pediu uma avaliação dele do trabalho dele. Pergunta normal. Outra coisa, ele disse, se não, vou deixar. E se não, acaba aqui a entrevista, já vem com ameaça. Na minha opinião, não precisa isso. Principalmente pela qualidade que ele é como profissional. O cara é fora da curva. O cara é, talvez, dos últimos 20 anos, o melhor treinador que já apareceu no futebol brasileiro, com exceção do Felipe Luiz.
5: E o mais longevo que tem hoje no campeonato, no futebol brasileiro.
1: Que o Luiz, Felipe Luiz, para mim, é mais o Abel. O Abel, para mim, ainda é melhor.
6: E o JJ, Jorge Jesus?
1: Não, é bom treinador, mas eu achava que o Felipe Luiz fez coisa que nenhum deles fez. Agora, o que o Felipe Luiz, para mim, é melhor do que o Abel é o comportamento dentro de campo e nas entrevistas. E olha bem, eu não estou desrespeitando a pessoa, muito pelo contrário, não estou falando da pessoa em si. Eu estou falando da postura como profissional. Isso eu lamento, porque eu acho que o cara é um grande profissional. E aí, muita gente já falou sobre o Abel, vamos só concluir, da passada final, né? Eu acho que não há necessidade de ameaçar, dizer que vai acabar a entrevista e dizer que a imprensa está mentindo. A imprensa não estava mentindo. O rapaz só fez uma pergunta.
0: É bem simples para mim. Essa antipatia dele ou é proposital para criar esse jeito folclórico de ser sempre... Né, como Jorge Jesus também é, de

0: Você é aquele cara que, olha, se você vem aqui, eu já dou logo. É uma estratégia de comunicação dele, que eu acho, pra mim, não inteligente, porque separa mais do que agrega, pra ele e pra o time dele, né? Gera antipatia. Ou então é mal-caratismo, porque você não precisa ser grosseiro com outra pessoa que não é com você. Então, na minha opinião, e o pior é que eu acho que se eu sou esse repórter, digo o seguinte: pois então, o senhor vai acabar a entrevista agora, porque eu vou continuar perguntando. O seu time foi há 2 semanas ou há 1 mês, o que for, foi é passado. Hoje é presente. O seu time hoje não é o que foi antes. Se o senhor não está gostando da entrevista, então o senhor encerra, eu vou continuar a minha pergunta. Aí esse repórter nunca mais ia fazer entrevista. Porque o próprio time lá não ia aceitar, não é isso? Então, no fim, os repórteres, eu acho que eles têm vontade de dar alguma resposta, o mesmo tom que repórteres antigamente até davam, e não podem, por quê? Porque eles não vão ficar prejudicados, não vão poder mais ser coletiva, talvez, às vezes, até a própria rádio ou televisão dele seja boicotada por aquele treinador. Então, eu acho que o Abel está precisando ouvir algo também para botar ele no nível dele. É sua obrigação falar aqui, é sua obrigação tratar bem todo mundo. Se não quiser tratar bem todo mundo, só se retire. Acabou-se. Eu falaria isso. Mas é uma opinião minha. Eu odeio grosseria e antipatia desnecessária. Ou é burrice de comunicação, ou é mal-caratismo. Eu não gosto do Abel como pessoa pós-jogo. Né?
1: Nem durante Abel o jogo. Coletiva.
0: Porque o Abel, durante o jogo, também é um cara que muitas vezes atrapalha o jogo na reclamação com a arbitragem.
2: Eu acho ele um grande treinador.
0: Eu antipatizo com o Abel, não vou mentir. Abel, Fernando Diniz, Jorge Jesus, eu antipatizo.
2: Você não gosta desse tipo de postura,
0: não gosto.
2: É isso que você está dizendo.
0: Não gosto. Tento não reproduzir isso.
3: Eu acho que a pergunta, o termo vitoriosa aí, que a equipe vitoriosa que o repórter usou, acho que foi inadequado e causou essa reação do Abel, né, de querer corrigi-lo. Mas claro que eu acho também exagerada, né, essa
2: reação do Abel. O time é vitorioso.
3: É isso, isso. Ele quis defender o clube. Ele usou a palavra vitoriosa.
2: O repórter. Mas
3: o time é
2: vitorioso. O trabalho dele é um trabalho vitorioso.
0: Mas aí me permite interromper. Eu entendi esse vitorioso como no sentido da escala de tempo atual. Eu acho que nenhum repórter minimamente inteligente e dizer que o Abel, não, o time era derrotado.
3: Não, era, foi. Não,
0: eu acho
2: foi.
0: Assim, ó.
2: Seu time, momento, quando foi, né? Outro ponto também para se pensar.
0: Eu passo do pressuposto, se eu sou o Abel, pô, é claro que ele não vai dizer que meu time tá derrotado, tá acabado, né? Tipo assim, eu acho
2: que. E o Abel é um treinador vitorioso.
0: Então, eu acho que a expressão não foi errada. Discordo você nesse ponto. Sim, acho que a interpretação do Abel é que levou para esse sentido, mas não foi o sentido que o repórter pensou.
3: Eu acho que, eu entendo o que o meu querido professor Frank está dizendo, mas eu acho que o Abel entendeu perfeitamente. Até para o momento, porque o que o Abel se defendeu? Eu sou o primeiro colocado do Brasileirão, ninguém me ultrapassou ainda. Eu estou na Copa do Brasil, aí pensemos, o Flamengo não está, que é o rival do Palmeiras. Eu estou na Libertadores. Por que eu não sou... Paulista, o campeão foi o Corinthians, se não me engano. Ele chegou na final, não foi? Mas por que eu não sou vitorioso hoje? Porque ele diz, eu estou jogando mal, eu perdi. Aí eu concordo, o Palmeiras vive um momento dos últimos 3-4 jogos.
0: O momento.
3: É isso.
2: Mas entenda, é o tom, né, Regis?
3: Não, mas calma.
2: O momento
3: em campo é ruim. Agora, na tabela, não é nas tabelas. É tanto que ele é líder, está nas Copas ainda e bem... Digamos assim, né? Eu acho que foi isso que o Abel quis se defender. Acho que causou o problema aí de interpretação, o Frank, foi isso. E eu acho que o Abel interpretou corretamente.
1: E sabe o que eu acho às vezes também? Oi, Karine. A coletiva é que tanto o Abel, quando entra em uma coletiva, já vai com a armadura.
3: Sim, os jornalistas
1: também já vão com a armadura.
3: Verdade.
1: Então é como se o Abel ficasse na expectativa de surgir uma pergunta ruim, que vai colocar ele em saias justas, e ele já vai com aquela parte defensora. Então, realmente, não vou dar razão nem pro jornalista, nem pro Abel, mas assim, poderia ter amenizado ali a situação em resposta do Abel como? Vamos falar em números, vamos falar do jogo de hoje, é ruim? Porque eu acho que a pergunta do jornalista foi basicamente essa. O Palmeiras poderia jogar melhor do que vem jogando dos últimos 2 anos? Não tá apresentando o mesmo futebol? Entendeu? Então, certas coisas poderia ter sido amenizada nesse tipo de
2: situação. Eu lembro quando era repórter.
0: Eu acho que tá culpabilizando o repórter, não culpa que não tem nada. Eu acho que o Abel.
1: Ele até chega a citar assim: eu posso melhorar essa pergunta. E o Abel deixa, não deixa.
2: Deixa eu ver,
0: Gleison. Eu acho que o repórter não errou em nada, quem errou foi o Abel.
2: Ó, eu lembro bem uma época dessa,

0: eu era repórter aqui da Verdes Mares, e teve um jogo no Castelão, que o Castelão precisava de umas reformas, e ainda não tinham sido feitas as reformas. E o Tasso Gereissati, que era governador, que eu acho que, minha opinião, foi um ótimo governador, tá? O Tasso Gereissati estava passando, e tinha um comentário que parece que ele não gostava muito de futebol, ou não tinha muita envolvimento com futebol. Aí, quando ele estava vindo, eu disse, tá aqui, passando aqui, aí os seguranças já chegaram perto, né? Aí quando eu disse, um dos melhores governadores que o estado já teve, aí já abriu, tá? Né? Aí eu cheguei e disse, governador, tudo bom? Aí ele, tudo bom, falou e tal, deu boa tarde. Disse, governador, há quem diga que o senhor não gosta de futebol. E por causa disso, talvez as reformas ainda não tenham saído. E ele, inteligentemente, o Tasso é um cara extremamente inteligente. Aí o Tasso disse, jeito, não, você está enganado. Olha a categoria do cara. Olha a categoria do Tasso. Não, você, isso tem muitos anos, tem bem 200 anos. Olha a categoria do Tasso. Você está enganado. Eu era lateral esquerdo, eu gosto de futebol. É porque as coisas têm que acontecer de acordo com o planejado. Olha a categoria do cara. Isso é que é uma lição de resposta, tá entendendo?
1: Ele não disse nada, mas falou tudo.
0: Falou tudo. Isso. E com educação.
1: Entrou no mesmo tom que você.
0: Mesmo tom. Isso. Com educação. E eu fiquei admirando o cara mais ainda. Tá entendendo? E a minha pergunta foi uma pergunta de repórter mesmo. Tá entendendo? Que pergunta? O repórter tá lá pra perguntar, né? Ah, há quem diga que o senhor não gosta de futebol. É por isso que as obras não estão demorando? Alguma coisa assim, ou não vão ou não
2: saindo.
0: Não
2: era
0: saindo.
2: Sua opinião, era algo que você tinha escutado.
0: Eu tinha escutado. Só que ele foi de uma categoria na resposta, de uma tranquilidade, de uma educação, de uma fineza, que eu passei a admirar o cara mais ainda.
1: Isso, mas é isso.
2: Eu não sei se vocês lembram de uma coletiva do Thiago Carpini, que foram perguntar, não era jornalista essa pessoa, foi perguntar a seguinte pergunta o Thiago Carpini. Com essa derrota, era mais ou menos assim, com essa derrota e o Vojvoda lá ainda sem clube, poderia surgir o retorno do Vojvoda no seu lugar? Tá entendendo? Então são às vezes tipo de perguntas.
0: Mas aí ele respondeu muito bem.
2: Ele respondeu muito bem, com educação, inteligentíssimo, né? Sempre com clareza.
0: Ele sempre foi muito educado, né? O Carpini, muito educado.
1: Ele teve uns probleminhas nas coletivas aqui.
3: Ele se irritou em alguns momentos.
0: Ele se irrita, mas também não. Vamos dar César o que é de César. Você é treinador, eu acho que você sabe. Não é fácil.
1: Não, fácil.
0: Não é fácil.
1: Fácil não é.
3: Há uma pressão muito grande.
0: Muito grande.
1: Só que aí, Jurandir, não é fácil. Por exemplo, você, todos os domingos, você apresenta esse programa do mesmo jeito? Não.
0: Não.
1: Vai ter um domingo, talvez, que você não esteja tão bem, ou da garganta, ou da cabeça, ou alguma preocupação, e pode se não apresentar tão bem como você
0: mas
1: faz.
0: Mas você
1: sempre.
0: Não tá falando de chifre, não, né?
1: Não,
0: pelo amor de Deus.
1: Isso aí não, isso aí não.
0: Pelo amor de Deus.
1: Isso aí é uma coisa que eu não enxergo na minha cabeça nem de ninguém.
0: Pelo amor de Deus, não vai falar nisso, não.
1: Mas aí o que é que acontece?
0: Aí meu sogro tá ouvindo isso, esse Jurani falou uma besteira.
1: Aí a questão é o seguinte: quando você tem uma entrevista do Abel, que ele é antipático, então leva para esse tom desnecessário, na minha opinião, para a inteligência e para o nível que ele tem, eu acho que tudo bem. Mas quando é sempre assim, então quer dizer que não é uma falha, é um costume, é uma postura.
0: Pode ser, como você disse, pode ser uma estratégica também.
1: Pode ser estratégia.
0: Pode ser estratégia de comunicação também. Gledson, para finalizar, deu um arremate final?
4: Só fazer uma correção rápida aqui, esse ano campeão paulista foi, de fato, Palmeiras, né? Em cima do Novo Horizontino. Então,
1: é verdade, ano passado.
2: Foi ano passado, foi.
1: Então, hiper vitorioso, podemos colocar assim.
4: Então, pode ser.
1: Tem intervalo nesse agora, ano, né? Nesse ano tá muito bem, né, Gleidson, Palmeiras?
0: Nós vamos pro intervalo comercial e daqui a pouco a gente volta, que a gente vai falar sobre o empate do Fortaleza e como está o Fortaleza com o novo treinador, né? A gente volta já. E o Fortaleza ganhou no Palmeiras, viu? Foi uma doidinha que o Fortaleza deu no Palmeiras. O Palmeiras ainda hoje está procurando o rumo de casa por causa da vitória do Fortaleza. A gente volta já.

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0: Estamos voltando, obrigado Augusto Assunção, na Verdinha Fortaleza 92.5, Sobral 103.7, Cariri 107.7, pela Sky, pela UTV, pelas 25 emissoras que retransmitem a nossa programação. César Paz, querido, eu vi que você, deixa eu ver aqui, César Paz, meu querido César Paz, eu vi que você... Quando puder colocar. Ah, César, tá tão complicado hoje esse negócio de áudio. Não vi que você mandou aqui o áudio agora, tá? Um grande abraço, César, querido. Muito obrigado. César Paz, que é representante comercial, um dos grandes representantes comerciais que nós temos no Brasil. César Paz, que é um cara sensacional, cara do bem, professor, cara bom. Uma pessoa, e outra coisa, se você tiver precisando de um representante comercial aí no Brasil inteiro, aqui no estado do Ceará, na linha de móveis, não sei nem se eu posso falar isso oferecendo César Paz, mas eu indico César Paz, tá bom? Porque o César Paz é um baita de um representante comercial, um cara muito sério, tá muitos anos no mercado, conhece muito o mercado, é professor, é um cara de muita qualidade. Um grande abraço, querido César Paz.
1: O Tony Alvarez também tá ligado na escuta e diz, dando boa tarde pra todo mundo aqui da bancada, e diz que ele é super fã da Anitta.
0: E o que você tem contra o Tony Alvarez?
1: Ele já mandou uma mensagem aqui faz tempo, desde o início do programa, aí, ele estava falando do Luan Santana e da Anitta.
0: Professor Frank e professor Regis. O Tony Alvarez mandou a mensagem 12:01. Quando o programa está terminando, é que ela vai falar. Eu não sei o que ela tem contra o Tony Alvarez.
2: Mas se ele falasse o Luan Santana, já teria lido.
0: Ah!
1: Eita, olha aí. Pra você, olha, viu, Tony?
3: Prepara o Júlio.
0: Eita, menino! Segura, professor Gleidson Gonçalves! Já tá se rebolando lá em São Paulo, Tony! Segura, menino!
1: Eita! E tome, Anitta!
0: E tome, Anitta!
4: Prepara, que agora segura. É o...

0: coxa com sal é bom, viu? Caramba.
1: Jurani, eu acho que eu vou ter que ouvir o Clube do Brega pra limpar a minha audição, porque hoje foi Meteoro da Paixão e Babando da Anitta. Não dá não, viu?
0: Rapaz, eu gosto. O Meteoro da Paixão não gosta, da Anitta eu gosto.
1: Aí sim.
0: Aí, bota a música de conto pra gente.
1: Aí sim.
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0: É bonito.
1: Professor Gleison, a música dessa chama uma tripassada e uma dose de cana aqui no Ceará, professor Gleison.

0: Quero
1: ouvir de amor. Já foi o Meteoro, já foi a Anitta. Agora um bregazinho.
2: Agora um bregazinho.
1: Só me lembrou uma paneladazinha.
3: Agora vem música de verdade, viu?

0: Vamos aqui, obrigado Augusto Assunção. Vamos aqui, o Fortaleza empatou. 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
0: 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E no meu canal do YouTube, Jurani Parente. J-U-R-A-N de navio e de igreja. Não tem R no final. 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Inclusive o programa da Marli Valentino, amanhã de manhã já vai estar no YouTube também. Jurani Parente, tá? Então você já entrevistou o Gletson Gonçalves, que falou sobre menos correria e mais resultados, título do livro dele. Fiz uma entrevista maravilhosa com o Gletson Gonçalves, inclusive eu vi a palestra do Gletson Gonçalves lá no CBTD, que é o Congresso Brasileiro de Treinamento e Desenvolvimento, que é o maior congresso, o melhor congresso de T&D da América Latina, tá? Então, uma palestra sensacional, vale a pena. O Fortaleza empatou. Oi.
3: Você falou aí do tema do professor Gleison, né? Menos correria e mais resultado. Eu tenho uma frase bem simples que eu digo muito meus atletas, que pressa não é velocidade, né? Às vezes você não precisa estar apressando tanto para chegar ao resultado, né? A velocidade, você tem que fazer as coisas rápido, mas dentro da organização. Então, essa questão menos correria e mais resultado se aplica bastante ao futebol também,
0: né? Com certeza.
3: Olha a Espanha, menos correria,
0: mais resultados. Né? O Fortaleza. Ah, eu falei na rádio que era Mercado de Desenvolvimento na Rádio Vez Maranhão, na TV Diário, né? O Regis aqui me deu um toque aqui que eu tinha falado Verdinha, se eu não me engano. Obrigado, viu, professor Regis. Gente, deixa eu dizer uma coisa aqui pra vocês. O Fortaleza empatou com o Juventude. O time do Fortaleza é o quarto colocado. Tá? No Campeonato Brasileiro. O Fortaleza, ele tem 36 pontos, 54% de aproveitamento. O time do Juventude é o segundo colocado, 39 pontos, 59% de aproveitamento. Briga de cachorro grande, como a gente fala aqui, né? Regis, o Fortaleza com Paulo Autuori melhorou muito

0: ou não melhorou?
1: Juninho, é muito precoce, né, fazer esse tipo de pergunta de análise, né? Eu acho que a gente pode ver algumas virtudes, algumas diferenças, principalmente uma mentalidade talvez mais vencedora do que a gente tinha com o Carpini. A saída do Carpini já tira uma certa pressão barra antipatia de parte da torcida, já melhora o clima, então pra mim isso também é positivo. Agora, dentro assim, de campo, é cedo pra gente fazer esse tipo de análise, né? Os resultados continuam bem parecidos. Na Série B, por exemplo, né? Continuam parecidos. O Fortaleza continua um time competitivo, agora me parece um pouco mais organizado na fase ofensiva. Pelo menos a meu gosto, né? Eu vejo um time melhor distribuído, eu vejo um Fortaleza mais organizado na hora de atacar com o Altuori, né? Vejo menos desorganização do que via no tempo do Carpini. Mas assim, essencialmente ainda deve ter muito trabalho do Carpini, porque tem pouco tempo que o Altuori está no comando do Fortaleza, né? Falando especificamente ontem, o Fortaleza enfrentou a melhor defesa da Série B. O Juventude tem a melhor defesa, levou só 12 gols, né? E o Fortaleza teve essa dificuldade de furar o bloqueio natural. E, curiosamente, o Ceará enfrentou o terceiro melhor time no quesito defesa, né? O Cuiabá é hoje o terceiro melhor, a terceira melhor defesa da competição, né? O Fortaleza não conseguiu fazer nenhum gol, mas conseguiu pontuar. Sempre difícil jogar na Serra Gaúcha, conseguiu se defender 0-0. Foi um bom resultado, na minha opinião. E o resultado do Ceará, lamentável, lastimável.
0: Karine Saboia, a mesma pergunta para você. Com alto óleo, o time do Fortaleza melhorou? O Sami, como é o nome do presidente da CBF? É Sami, né?
2: Sami Chaudi.
0: Sami Chaudi. Sami, amarelinha no Altuori, Sami!
2: O Jurani quer porque quer já colocar a amarelinha no Altuori, né? Olha, Jurani, o Fortaleza ficou um pouco mais organizado, né? Não vem aí trazendo essas goleadas, né? Pra dizer, ah, melhorou e cadê os gols, né? Mas já vem apresentando um futebol bem melhor, né? Bem mais administrado, a gente vê alguns jogadores bem mais presentes no seu campo de jogo em relação no ataque, né? Eu assisti ontem alguns trechos da coletiva do Altuori e ele falou a seguinte questão: eu ando satisfeito com a equipe, não estou feliz, mas satisfeito. Claro que ainda é cedo, né? O Altuori já chegou o caminho, pegou o caminho aí já andando, meio caminho já. Ainda tem muitas rodadas da Série B, o Fortaleza ainda precisa conquistar alguns pontos aí para ter o seu acesso direto. Principalmente, é claro que o Altuori não quer ficar entre os seis primeiros clubes aí, que o primeiro e o segundo é que vai direto do quarto ao sexto, é o playoffs. Claro que ele não vai almejar esse playoffs, né? Ele quer logo a vaga direta. E o Fortaleza enfrentou uma equipe que era onde está na segunda colocação do Campeonato Brasileiro. Realmente seria um jogo, e como foi também um jogo muito difícil, né? O Fortaleza teve algumas oportunidades. Um ponto é muito importante, eu costumo falar que um ponto fora de casa é muito importante para qualquer equipe. Dava para ter vencido, vamos dizer assim, aquele 1-0 sofrido, mas dava. Mas acredito que melhorou, viu, Jurani? Tá um time mais organizado, o torcedor tá gostando de alguns atletas, né? Pena teve algumas baixas, o próprio, como eu citei aqui, tá suspenso, né? O Militello, né, para aquela questão. Também teve o Fuentes, né, que muitos torcedores alegam que não mudou, não modificou nada a saída do Fuentes, que não joga mais esse ano de 2026. O Fortaleza ainda assim não pode fazer contratações por conta do transfer ban, então o Altuori também não pode contar também com algumas contratações no momento, mas acredito que até o final do ano pode ser que venha algum jogador, principalmente na ala esquerda, que é o que está precisando mais, tem que jogar alguns jogadores ali de improviso. Então, além do mais, o Fortaleza está em busca, sim, da primeira colocação. A gente vê o Criciúma, né, na primeira colocação, jogando bem, mostrando seu bom futebol. Mas o Fortaleza almeja, sim, essa Série A. E quanto mais conseguir, eu tenho até uns números aqui do Fortaleza, o quanto o Fortaleza precisa pontuar aí para chegar aí a uma Série B, a uma Série A, né? Então o Fortaleza precisa aí de 12 vitórias para o acesso direto e 9 vitórias para o playoffs, né? Lógico que ainda faltam muitas rodadas e o Fortaleza pode conquistar. O importante é trazer a sua torcida de volta para a Arena Castelão. O próximo jogo é quarta-feira diante do São Bernardo, tem promoção. A torcida tricolor já pode entrar lá no site.

0: 0 Fortaleza.
1: E aí o Fortaleza conquistar aí essa vitória diante o Paulo Atuori vai deixar a torcida. O Ceará ontem, inclusive...
0: Não ganhou de 3 do Palmeiras, que não pode ganhar de 5
1: Inclusive,
0: do...
1: o maior público era do Ceará, né? E agora continua sendo, mas o Fortaleza acredito que quer colocar um

0: A Bel é uma pessoa lindíssima, entrevistei ela ontem, gravei com ela, para o programa da televisão, Mercado e Desenvolvimento. É uma pessoa espetacular, um anjo de pessoa. O João Henrique é uma pessoa lindíssima. Então, rapaz, aí tem a Carol também, que eu conheci esse povo todo através do Gleidson. Então, você tá ao lado de gente boa, né?
1: Ande com os bons, seja um bom também, né?
0: Exatamente. Não tem como você estar do lado de gente boa e não se tornar bom. No livro Como Fazer Amigo e Influenciar Pessoas, o Dale Carnegie, ele cita uma frase de uma pessoa que morreu. Aí ele pediu para colocar no túmulo dele a seguinte frase: aqui jaz um homem que teve a felicidade de conviver com pessoas mais inteligentes do que ele. E eu, quando eu papocar, né, aqui no Ceará a gente chama, aí eles estão aí em São Paulo, mas aqui a gente chama papocar, quando eu papocar com linha, carretel e tudo, que a gente chama aqui, né, tá certo? Eu vou dizer aonde eu chegar, tá? Eu tive a felicidade, o privilégio de cruzar na estrada de pessoas mais inteligentes do que eu e melhores do que eu. E como é bom, eu fico emocionado. Como é bom você cruzar no caminho de pessoas mais inteligentes e melhores do que você, né? Que honra, que privilégio. Eu posso dizer que eu sou uma pessoa muito abençoada e tenho que agradecer muito a Deus de conhecer pessoas no nível das pessoas que eu conheço. E vocês estão inclusos nessas pessoas.
1: Obrigado, gente. Você está diferente de um amigo meu. Ele disse assim, Frank, um dia quando eu morrer, que eu abrir os olhos lá em cima, eu tenho muito medo de encontrar os meus amigos. Mas por quê? Porque nem o presta. Eu já sei que não vou estar no bom lugar.
0: Gleitz, querido, dá um beijão neles, viu? Muito obrigado, viu? Eles devem estar ouvindo pelo aplicativo, né? Rádios e aplicativo, etc. Também pega na Sky, pega na Oi TV. São duas pessoas lindíssimas. Abel é um amor de pessoa, um anjo de pessoa. E o João Henrique Areias é uma pessoa lindíssima também, né, Gleidson?
2: É isso mesmo, são dois profissionais de exemplo aí no mercado corporativo, para a educação corporativa. Né? Abel é uma excelente mentora para quem quer se posicionar no mercado. O João é um excelente palestrante, fala também sobre liderança, sobre inclusive gestão financeira. Eu acho que se ele der uma palestra aí para um time de futebol, o pessoal vai se conectar facilmente com ele, porque ele usa a terminologia muito simples, muito fácil de entender. Né? Ele mostra ali que...
0: Pode fazer até online a palestra. Pode fazer a palestra até online. Inclusive o Frank, que é treinador de futebol, que trabalha muito com base também, estava falando disso no início do programa, e tá aí o João Henrique Areias, que o João Henrique é um cara especialista nessa área de gestão financeira, né, Gleidson?
2: O foco dele é literalmente as pessoas que não sabem lidar com dinheiro, são pessoas endividadas.
0: Então eu vou me mudar para casa dele.
2: Não é aquela pessoa que quer investir, não é aquela pessoa que já tem dinheiro guardado, não, é pessoa endividada que precisa mudar o comportamento em relação ao dinheiro.
0: Então eu vou pedir para ele fazer um puxadinho na mansão dele, que eu quero me mudar para lá, viu? Porque eu tô precisando de estar grudado nele, colado nele, tá certo?
2: Só tem a ganhar, estando pertinho desses dois aí, tanto da Bel quanto do João.
0: E você é um cara no mesmo rumo, viu, querido? Você é um cara muito fora da curva, muito sensacional. Que presente conhecer vocês, tá? Meu querido Frank, agora falta você falar sobre o Paulo Autuori, porque nós já pedimos ele aqui na seleção brasileira. Foi unanimidade aqui, inclusive o Gleidson lá de São Paulo disse: quero Autuori na seleção brasileira.
1: O Autuori é um treinador que eu sempre admirei, até por essa postura que eu disse que eu valorizo o treinador. É um cara que é mais bem comportado dentro de campo, não tem grandes arrobos, ele tem um ar professoral. E ele é um treinador que participou de vários times em vários lugares diferentes e conseguiu, claro, alguns fracassos, mas muitas vitórias. O que é que eu acho que o Autuori é diferente? Concordo aqui com o Regis e Carine, porque Fortaleza hoje, ele é um time que está fazendo a mesma pontuação, se mantendo onde está, mas dentro de campo ele está mudando aos poucos. O time do Carpini era um time muito aguerrido e muito viril na marcação. Era um time que geralmente levava um gol, no máximo um, dois, mas também quando ganhava era de um, de dois. Eu lembro que o Fortaleza era um time que tinha um excesso de faltas muito grande, que era um time que marcava forte. Mas tinha
0: Viril quer dizer que não era só o que eu estava imaginando, não, que era, não. Não,

0: Eu acredito que
1: isso aí também pode ser, mas
0: na minha santa cabeça, sem maldade, eu achava que viril era outra coisa. Professor Harrison tem que me ajudar.
2: Desculpa, Jurani.
1: E aí, Jurani, o que é que acontece? O Fortaleza era muito criticado porque, em termos ofensivos, era muito limitado a jogadas de roubar bola e fazer o contra-ataque pela direita, com o lateral direito de Fortaleza. Me recordo
3: do nome. Maílton.
1: Maílton, que tinha uma força muito grande. Então, o Fortaleza praticamente só tinha essa jogada. Ou roubar a bola e sair no contra-ataque, ou o Maílton pela direita. E a postura do Carpini, até dentro das entrevistas, voltando às coletivas, era aquele cara mais aguerrido, que rebate, que não aguenta muito. Então, o time era muito parecido com ele. Era um time forte, raçudo, mas com a criatividade ofensiva limitada. E o Autori veio com um perfil diferente. É o treinador que leva um tempinho para ir mudando de dentro para fora o atleta. E aí ele vai construindo um time um pouco mais equilibrado e com a fluidez maior, mais parecido com ele. Eu reputo que tem treinadores, como por exemplo, o Lisca, que é muito folclórico, o próprio Rogério Ceni, que são foguetes, que ele chega e faz o time levantar rapidamente, pelo ar motivacional, pelo posto de liderança. Tem treinadores que são estrela cadente, que começa muito brilhoso e cai, que é o Fernando Diniz, na minha opinião. É. E tem treinadores que são aqueles aviões de cruzeiro, que eles seguem levantando voo aos poucos, mas que conseguem permanecer no ar mais tempo. Então eu acho que o Autori é esse perfil de treinador, aquele que aos pouquinhos ele vai conseguindo ganhar o grupo. Olha, essa frase que ele disse aí, que você leu pra gente, foi você que leu, foi a Karine que leu. Você pode repetir, Karine, que ele falou: não estou feliz... Foi?
3: Mas
1: falou,
3: estou satisfeito.
1: Não estou feliz, mas estou satisfeito. Ele foi no cravo e na ferradura. Ele assoprou e bateu ao mesmo tempo. Então, esse é o perfil. Então, eu acho que o Fortaleza está se construindo com um treinador que o Regis disse que tem uma mentalidade campeão. E se ele conseguir construir esse time chegando nas finais, essa mentalidade campeão puxa o jogador para cima.
0: E é importante você ser viril.
1: Eu, pelo menos, minha esposa quer que eu seja. Não sei a
0: sua. Não, mas já é outra virilidade.
1: É, mas é dado mesmo. De ser o quê? De você ser...
0: votadoso.
1: Proativo nas bolas que você disputa, Jurani.
0: Ah, tá certo.
2: Jurani, rapidinho. Que a gente às vezes perde a dimensão das coisas, mas assim, eu vejo como uma honra enorme para o nosso futebol cearense contar com o nome, do peso, do currículo, da envergadura do Autori. A gente tem que falar isso porque é um cara
3: que não quer dizer que
2: vai ganhar tudo.
1: Não, mas exatamente. Eu acho que concordo
0: como
1: com você.
0: Como foi o Rogério Ceni?
1: Como também, foi o Rogério César Guzmão. Sim. Como foi o próprio Dorival.
2: Dorival Júnior.
3: Né? E saiu as daqui cobranças pro Flamengo, com, seleção, ele, né? Com ele vai ser igual até mesmo pelo currículo, né?
0: Sim. Como é o vitorioso Frank que ele tem.
1: Calma.
0: Concordo, não tem calma, concordo. Não. Sim, pela sua postura, pelo que você fala, pelo seu comportamento, tenho certeza absoluta que seu trabalho é maravilhoso.
1: Na base eu tenho até um títulozinho pra quem vê da
2: sua geografia. Os times do Frank são muito bem montados. Eu gosto muito da me ajuda com a palavra, Frank?
1: Da montagem
2: isso, do da time. Da montagem, né? Em campo, né? O time muito compactado, sabe? Muito bem sincronizado. Gosto muito dos times do Frank.
0: Bacana. Gente, como eu vou colocar uma música de 4 minutos para terminar o programa, e tá faltando 5 minutos e meio, eu vou me despedir aqui, porque eu quero terminar, eu sempre tô terminando com essa música, que é Oração da Família do Padre Zezinho. Nesse mundo que nós estamos vivendo, que nós estamos abraçando, de intolerância, de pessoas que não têm mais de algumas pessoas que não têm respeito, de que a família não está sendo valorizada como deveria ser e como é para ser valorizada, dos relacionamentos que precisam ser relacionamentos bons, puros, bacanas, é importante a gente terminar dessa forma. Professor Gledson Gonçalves, cara, que bom, que privilégio, que honra, que felicidade ter você aqui no programa. Você é uma pessoa que eu gosto demais, demais mesmo, que eu admiro, que eu respeito. Um cara do bem, um cara bom, uma pessoa boa. E eu não cheguei nem no profissional ainda, porque no profissional não tem nem o que falar, tá entendendo? Então, Gledson, que honra, que privilégio. E espero lhe encontrar outras vezes aqui no programa Domingo Esportivo, querido.
4: Jurani, eu que agradeço demais aí, passou o tempo muito rápido, ou seja, então foi um programa muito gostoso. Então quero deixar aqui um beijo, um abraço muito carinhoso para todos vocês aí que estão presentes aí na mesa. Para você em especial, Jurani, sabe que eu sou seu fã, fãzaço de verdade. Sempre que eu tenho oportunidade, eu falo bem de você aqui na região,
0: obrigado.
4: Dos nossos eventos aqui em São Paulo, etc. Obrigado, Jurani. Conte comigo sempre que precisar. Estou à disposição.
0: Que honra, que honra. Querida

0: Ana Karine, daqui a pouco a gente vai ouvir a música do Padre Zezinho, Oração para a Família, tá? Querida Ana Karine Saboia, muito obrigado mais uma vez.
1: Um privilégio, uma honra. Faltou só você matar a minha curiosidade dos técnicos aí que foram demitidos. Mas depois
0: no próximo domingo eu falo, vai dar mais tempo, não.
1: Agradecer, Gerani, muito obrigada. Estou sempre aqui feliz, compactuando com vocês aqui sobre experiências boas no nosso futebol, contando também histórias junto com vocês. É um prazer imenso estar aqui, você sabe o quanto eu gosto de estar aqui. Muito obrigada mesmo. E boa tarde também a todos os ouvintes que ficou aqui aguentando a gente até uma hora dessa.
0: Tem audiência não, o programa.
1: Tchau, gente.
0: Meu querido professor Frank Santos, que honra, que privilégio. Mais uma vez, de coração mesmo, muito obrigado, viu?
2: Eu que agradeço, Jandir. É um privilégio essa mesa aqui. É impressionante. Às vezes as pessoas acham que a gente está apenas jogando lantejoulas, mas na verdade, passar 3 horas de maneira tão rápida. Não é fácil, é porque o programa realmente rendeu. Um abraço ao professor Gleice, prazer conhecer. Espero que um dia que vem aqui esteja no programa, junto com a gente aqui na mesa, né? Pessoalmente. Muito obrigado. Mandar um feliz aniversário aí pro meu afilhado Levi, que tá comemorando hoje, pequenininho. Um beijo do tio. E mandar dizer que mais tarde tem o nosso programa no meu canal do YouTube, Geografia do Jogo. Eu e nosso grande amigo Aguiar Júnior.
0: Geografia do Jogo, o nome do canal.
2: Canal
0: é
2: do YouTube.
0: É outro cara sensacional, né? Aguiar Júnior.
2: Ali eu posso dizer que é meu empresário na área da comunicação.
0: E foi ele que te indicou, não foi, sim, pra cá? Sim. Gente boa demais, Aguiar Júnior.
2: Há bastantes anos atrás, a Rádio Metropolitana me convidou, fez o dono lá, já lembro o nome dele. Me convidou, conversando comigo, rapaz, você fala bem, vá comentar uns jogos da gente lá no Castelão, no jogo, e o Aguiar era o
0: coordenador
2: que fazia, né? E nós conhecemos lá, fizemos um programa na casa dele, com o Hugo do Vale, esse pessoal todo, e de lá pra cá a gente ficou amigo e é um amigo. Então hoje, 9 horas, depois a gente vai estar falando um pouquinho mais sobre Ceará e Fortaleza, a gente fala sobre a Série D, sobre o Sub-20,
0: bacana. Enfim.
2: Muito obrigado, Jurandinho, é um prazer. E uma Deus honra. Abençoe, uma semana abençoada para todo mundo.
0: Uma honra. Meu querido Regis, eu sei que você não tem tempo, eu sei que é difícil você vir, mas quando você vem, também é diferente. Que honra, amigo. Que privilégio. Muito obrigado.
3: Muito obrigado. Eu que agradeço pelas palavras, pelo convite, né? Estar aqui é sempre maravilhoso. A bancada realmente é diferenciada, muita qualidade, uma discussão. E nem sempre, como você pontua, a gente não concorda com tudo, mas são sempre pontos e pautas tão, e sim, acrescentam um ao outro. É maravilhoso estar aqui, agradecer a nossa audiência, um abraço para você, Juninho, um abraço a todos que estiveram aqui na bancada.
0: Como diz, muito obrigado em francês.
3: Ixi, não, bonjour é outro, merci beaucoup. Aqui foi o Frank que me ajudou.
0: Tu ensina
3: espanhol.
0: Em espanhol,
3: aí como você, muchas gracias.
0: Muchas gracias.
2: Foi ele que ensinou o Chanel do Futuro a dizer hasta la vista.
3: Eu só não ensinei o beijo.
0: E como
3: o beijo
0: é que diz muito obrigado
3: dele
0: em português?
3: Muito obrigado.
0: E com muito obrigado, meu professor Regis, nós vamos terminando o programa Domingo Esportivo com os agradecimentos de Augusto Assunção, melhor sonoplasta do Brasil, do Fábio Ambrosio, Kleber Dias e também do Gustavo Negreiros, muito obrigado. Nosso próximo encontro no próximo domingo, 10 horas da manhã, meio-dia, aqui no Domingo Esportivo, na Verdinha. Uma semana iluminada e juízo.

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1: Seja muito bem-vindo a mais um episódio do Casa Concreta. Esse é o seu lugar para você pegar todas as informações que você precisa para tomar decisões seguras no mercado imobiliário. Você quer comprar, quer vender, você quer alugar, você quer reformar, você quer investir no mercado imobiliário? É aqui que você obtém, extrai, recebe todas as dicas, todas as orientações de especialistas. Você sabe que esse é o nosso compromisso, trazer gente aqui que está fazendo a coisa acontecer para poder exatamente lhe dar a melhor direção na sua decisão. E hoje nós vamos conversar um assunto muito interessante, porque é o seguinte: pode ser até que você não tenha ou não esteja em condições de comprar um imóvel ou alugar um imóvel, mas você trabalha em algum lugar. Se você for economicamente ativo ou ativa, você trabalha em algum lugar. Como é que é esse seu ambiente de trabalho? Nós estamos falando de ambientes corporativos, né? Principalmente os ambientes de escritório, vamos dizer assim. Obviamente que tem muito lugar de trabalho, né, que uma loja, enfim, aí tem todo um regramento ali, tem todo um conjunto de soluções para aquela loja. Mas nós vamos falar daqueles ambientes onde você tem mesa, tem cadeira, tem copa, tem... Você está me entendendo, né? Então, você está conseguindo enxergar isso aí? Pois é exatamente sobre isso que nós vamos conversar, e nós vamos conversar sobre o seguinte: como é que esses ambientes, eles aumentam a produtividade? Como é que eles deixam o espaço, não só o espaço, como as pessoas mais dispostas ao trabalho, mais felizes no trabalho? Enfim, como é que soluções arquitetônicas, soluções de interiores podem, de alguma forma, trazer benefícios que serão medidos, inclusive, nos resultados da empresa? É sobre isso que a gente vai conversar, e eu vou trazer aqui uma mestre nessa matéria. Kel Oliveira. Kel, tudo bem, minha irmã? Como é que você está?
2: Oi, Paulo, tô bem.
1: Pode aproximar isso aqui.
2: Quero agradecer pelo convite, né, e pela oportunidade de falar sobre esse assunto que eu, assim, amo de paixão. É uma das ramificações aí da arquitetura e do design que eu me encontrei de verdade.
1: Pois é, você tem se especializado, você é designer de interiores, não é isso?
2: Sim, sim.
1: E obviamente que você faz também a parte residencial,
2: sim,
1: né? Mas eu tenho visto que tem muita gente lhe procurando para essa demanda específica, né?
2: Sim,
1: O que você acha? Por que você acha que as empresas... os organismos, né, mesmo que sejam privados ou públicos, eles estão se preocupando mais com isso? Por quê? O que está passando na cabeça aí dos empresários?
2: Paulo, assim, a gente teve aí uma divisão assim, muito nítida do comportamento corporativo antes da pandemia e depois da pandemia, né? Então, assim, antes da pandemia, a gente...